0: O objetivo é transformar conhecimento científico em prevenção.
1: ECA Digital completa um ano.
2: Estatuto trouxe novas regras para que as plataformas digitais garantam a proteção de crianças e adolescentes na internet.
1: Os principais avanços são destacados em entrevistas por Iagê Miola, diretor da Agência Nacional de Proteção de Dados.
3: Uma mensagem central dessa legislação para as plataformas digitais que, a partir de agora, elas têm o dever de atuar preventivamente para evitar que danos e riscos para crianças e adolescentes sejam consumados.
2: Hoje, na apresentação da Voz do Brasil, eu, Mariana Jungmann e Nazi Brum.
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2: Uma operação em 15 estados para desarticular o comércio de celulares roubados.
1: Numa primeira fase, foram enviadas notificações a pessoas que compraram aparelhos com notificação de roubo no programa Celular Seguro.
2: Com base nessas informações, foi montada a Operação Última Chamada, com foco nos comerciantes que estavam vendendo esses aparelhos.
4: Pelo menos 200 estabelecimentos comerciais localizados em 15 estados foram alvo da segunda fase da Operação Última Chamada, voltada ao enfrentamento de irregularidades relacionadas à venda de aparelhos celulares. O ministro da Justiça e Segurança Pública, Wellington César Lima e Silva, destacou que a operação pretende quebrar a cadeia que envolve o roubo e o furto de celulares.
5: A única forma de combatermos o crime organizado, bem como outras modalidades de criminalidade comum, é exatamente através dessa atuação integrada de todos os órgãos.
4: Como resultado da ação desta quinta-feira, 50 inquéritos policiais foram instaurados. Também foram realizadas prisões em flagrante e 635 aparelhos celulares foram recuperados. Cerca de 280 policiais participaram diretamente da operação nos 15 estados. O secretário nacional da Receita Federal, Robson Barreirinhas, alertou que os consumidores devem consultar o e-mail do aparelho sempre que for comprar um aparelho celular por meio do site ou do aplicativo Celular Seguro. O e-mail é o número de identificação único e global, que funciona como o CPF de um telefone celular. Segundo Barreirinhas, essa consulta deve ser efetuada mesmo no caso da compra de celulares novos.
5: Esse cuidado tem que ser feito também na aquisição de celulares novos em lojas não tão conhecidas, porque em uma das ações aqui nós encontramos caixas de celular novo, caixa vazia. Para que serve isso? Muitas vezes para esquentar o celular roubado. Às vezes, mesmo com aparência de novo, é importante que o cidadão, quando não seja de uma loja conhecida, verifique o e-mail para ver se aquilo lá não é produto de roubo.
4: Já a recomendação para os cidadãos que tiveram o celular roubado é que indiquem os dados do aparelho na plataforma Celular Seguro. Na internet, o site Celular Seguro pode ser acessado pela conta gov.br. Já o aplicativo está disponível para baixar de graça nas lojas de aplicativo para celulares. Reportagem Luana Karen.
2: E as Forças Integradas de Combate ao Crime Organizado, as FICOS, divulgaram os resultados da Operação Força Integrada 4, de combate ao tráfico de drogas e de armas, à lavagem de dinheiro e a organizações criminosas violentas.
1: Foram cumpridos em 20 estados 173 mandados de busca e apreensão, além de 137 prisões.
2: Também foram apreendidos 18 veículos avaliados em R$1,5 milhão, além de 7 armas de fogo, 49 munições, 11 quilos de cocaína e 90 quilos de maconha. Os bens bloqueados somam R$510 milhões.
1: As FICOS estão presentes em todo o país, com 41 unidades que promovem o compartilhamento de informações de inteligência e atuação integrada.
2: Uma oportunidade para empresas privadas ou públicas que estão com pendências na Receita Federal.
1: Até o dia 10 de novembro, elas poderão ajustar os pagamentos de PIS, PASEP e COFINS sem a incidência de juros de ofício.
6: A regularização é destinada a empresas privadas, órgãos públicos e entidades sem fins lucrativos, que pagam PIS, PASEP e COFINS. A iniciativa faz parte da ação de regularização de créditos da Receita Federal e busca o ajustamento espontâneo das obrigações tributárias. De acordo com a Receita, existem inconsistências que somam R$1,3 bilhão. Os avisos para regularização foram enviados enviados pelos Correios e para a Caixa Postal do Contribuinte no portal ECAC, o Centro Virtual de Atendimento. Para fazer a regularização, não é preciso comparecer às unidades da Receita, nem enviar comprovação das retificações. O prazo para que esses contribuintes façam os pagamentos sem a incidência de juros de ofício vai até o dia 10 de novembro. Após essa data, a Receita Federal vai realizar novas verificações e os contribuintes que não efetuarem os pagamentos serão fiscalizados. Na última edição dessa ação, foram regularizados 900 milhões de reais. Thaísa Vitória para a Voz do Brasil.
2: Há um ano, o Brasil dava um passo importante para garantir os direitos das crianças e adolescentes. Era sancionado o ECA Digital.
1: Inspirado no Estatuto da Criança e do Adolescente de 1990, que foi um marco para a proteção dos pequenos, o ECA Digital trata das obrigações das plataformas com a segurança deles, também no ambiente virtual.
2: Mais cedo, eu conversei com o diretor da Agência Nacional de Proteção de Dados e a Gemiola sobre os avanços desse novo marco legal e as mudanças que estão sendo implementadas para uma navegação mais saudável nas mídias digitais. Acompanhe. Diretor, bem-vindo à Voz do Brasil para a gente falar desse marco que é a criação do ECA Digital, né? O que, que o senhor destaca como principais avanços trazidos por essa legislação ao longo desse período?
3: Tem uma mensagem central dessa legislação para as plataformas digitais, que é que a partir de agora elas têm um dever de atuar preventivamente para evitar que danos e riscos para crianças e adolescentes sejam consumados, para que eles aconteçam nas plataformas digitais. Então, é um dever de agir de maneira preventiva e proativa. As plataformas têm que, desde a concepção do produto que oferecem para crianças e adolescentes, e durante toda a operação desse produto, tem que tomar conta, né? Tem que tomar medidas para que esse produto seja muito seguro para crianças e adolescentes. Isso se concretiza em uma série de obrigações que essa legislação cria para as plataformas digitais no Brasil. Então, por exemplo, as plataformas com o ECA Digital passam a ter um dever de adotar medidas que evitem que crianças e adolescentes sejam expostas a conteúdos ou práticas que podem colocar em risco a sua integridade física, como práticas conhecidas de incentivo ao suicídio ou automutilação. Uma outra obrigação muito concreta que o ECA Digital traz é o dever das plataformas digitais de prevenirem que o uso da plataforma ou do serviço digital seja compulsivo, excessivo por crianças e adolescentes. Então, há um dever aqui de mudar, né, incentivos que as plataformas às vezes fazem para um uso para as crianças e adolescentes ficarem conectadas excessivamente, né, de maneira, ou seja, são medidas para evitar o vício nas plataformas digitais. Um outro exemplo são obrigações das plataformas garantirem que crianças e adolescentes tenham contato apenas com conteúdos que sejam adequados à sua idade. E para mencionar um último exemplo aqui de uma obrigação das plataformas digitais criadas pelo ECA Digital, está a obrigação de que as plataformas ofereçam mecanismos de supervisão parental. O que significa isso? Ferramentas para que os pais, as mães, os responsáveis por crianças e adolescentes consigam acompanhar o uso das redes sociais e das plataformas em geral por crianças e adolescentes e fazer escolhas para que esse uso seja o mais seguro para essa criança e para esse adolescente. Então, por exemplo, limitar, né, ferramentas que permitam ao pai ou à mãe limitar o contato da criança ou do adolescente com estranhos, ferramentas que permitam limitar o tempo de uso e assim por diante.
2: Grande parte dessas obrigações está ancorada na questão da aferição da idade, né? Para que essas políticas sejam implementadas, é preciso fazer a aferição da idade. E está correndo o prazo para as plataformas se adequarem a isso. O que elas precisam fazer até o início do ano que vem?
3: Para cumprir uma obrigação que eu mencionei aqui, de garantir que crianças e adolescentes tenham contatos com conteúdos que são adequados à sua idade, a plataforma precisa saber se o usuário é ou não uma criança ou um adolescente. Então precisa aferir a idade deste usuário. E o ECA Digital dá uma mensagem muito clara, principalmente para aqueles conteúdos, produtos e serviços que são considerados proibidos para crianças e adolescentes do ponto de vista da lei brasileira. Então, o álcool, o tabaco, as bets, né, os serviços de aposta, os conteúdos pornográficos, isso é considerado pela lei brasileira proibido para menores de 18 anos. Então, o que o ECA Digital, nesse caso, faz é proibir aquela autodeclaração. Então, o ECA Digital diz, não funciona mais simplesmente ter aquela mensagenzinha de dizer eu tenho mais de 18 anos e poder acessar. Tem que ter um mecanismo que funcione de maneira adequada e efetiva. O que a NPD fez quando o ECA Digital entrou em vigor em março desse ano foi estabelecer um cronograma para que as plataformas consigam se adequar a essa obrigação, porque ela é uma obrigação também tecnicamente complexa. Né? Então, a NPD, já em março desse ano, publicou uma série de orientações para as empresas, dizendo o que a gente espera desses mecanismos que vão ser adotados, que vocês devem adotar para aferir idade, é que eles tenham algumas características, que eles sejam confiáveis, como diz a lei brasileira. O que, que significa isso? Eles têm que ter acurácia, ou seja, eles têm que acertar a idade do usuário. Né? Então, eles têm que ter alguma confiabilidade de que eles vão analisar de maneira adequada qual é a idade daquele usuário. Outra característica que a NPD diz que é importante é eles têm que ter robustez. O que, que significa isso? Não pode ser fácil fraudar esse mecanismo, senão ele não vai ser efetivo. Então, a gente viu alguns, sair na imprensa, antes mesmo do ECA Digital entrar em vigor, exemplos de crianças ou adolescentes que simplesmente, por exemplo, no mecanismo de aferição de idade que faz o reconhecimento facial, pintam uma barba para se passar por uma pessoa adulta. Se o mecanismo de aferição de idade não consegue identificar que isso é uma fraude, esse é um mecanismo que ele não é confiável. E tem que ser mecanismo também, outra característica importante, que respeitem a privacidade, que protejam os dados dos usuários. Então, a NPD começou orientando as plataformas sobre de que maneira elas devem adotar esses mecanismos. E o que a gente está fazendo desde março, agora, é detalhar esses requisitos técnicos para que as plataformas saibam exatamente o que, que a NPD, que é o órgão regulador responsável por fiscalizar essa obrigação, espera das plataformas. E a NPD também já começou a fiscalizar. Então, a gente já começou uma fiscalização, que a gente chama de monitoramento, que é para saber em que medida as empresas estão se adequando a essas obrigações. Quando o detalhamento técnico do que a NPD espera em relação a essa obrigação de aferição de idade estiver pronto, e a gente espera que isso aconteça nas próximas semanas, a NPD vai entrar numa nova fase, que é uma fase de fiscalização, aí eu diria a todo vapor. E daí todo mundo sabe o que, que se espera, todas as plataformas sabem o que, que se espera dos mecanismos de aferição de idade, e aí a NPD vai começar a cobrar integralmente o cumprimento dessa obrigação. A gente já está monitorando, ou seja, já estamos acompanhando quem está adotando e estamos em diálogo com quem ainda não adotou e tem que adotar esse mecanismo de verificação de idade para entender como é que essas empresas estão planejando cumprir a lei, já que conforme o cronograma que a NPD divulgou, a partir de janeiro do ano que vem haverá uma cobrança muito intensa de que esses mecanismos estejam plenamente em funcionamento no nosso país.
2: E tem um outro prazo vencendo hoje também, que é o dos relatórios de transparência que eles têm que apresentar, né? Quais são as informações que têm que estar nesses relatórios?
3: Perfeito. Esses relatórios de transparência são algo também muito importante, uma obrigação nova que o ECA Digital trouxe para as plataformas. E é uma obrigação muito relevante, eu diria, porque é a maneira pela qual o ECA Digital obriga as empresas a prestarem contas de como é que elas estão atuando para cumprir todas essas obrigações do ECA Digital. E hoje, como você muito bem ressalta, é o prazo que a NPD determinou para as empresas fazerem a publicação, pela primeira vez no Brasil, desse relatório de transparência. Quem é que tem que publicar esse relatório de transparência de acordo com a lei? Todas as empresas ou plataformas que tenham pelo menos 1 milhão de usuários, que sejam crianças e adolescentes. E tem a obrigação de publicar um relatório de transparência nos seus próprios sites, em português, para que todos os usuários no Brasil consigam compreender, contendo informações como quais são os canais de denúncia disponíveis dentro dessa plataforma para receber denúncias e como é que essa plataforma processa eventuais denúncias, né, de violações que estejam acontecendo dentro da plataforma. Outra informação que precisa conter esse relatório de transparência. As empresas vão ter que mostrar dados sobre quantas denúncias recebem, como é que processam, né, essas denúncias, como é que moderam conteúdos, como é que fazem a moderação de contas, né, se decidem, por exemplo, bloquear determinados usuários por desrespeito às regras da plataforma ou às regras do ECA Digital, como é que isso funciona. E um terceiro conjunto de informações também muito importante que deve constar nesse relatório de transparência diz respeito à avaliação de impacto das plataformas sobre os seus próprios serviços, ou seja, as plataformas vão ter que publicar ou publicizar quais são os principais riscos que identificam nos seus produtos e serviços para crianças e adolescentes. Então, é um conjunto de informações muito importante para que a sociedade brasileira como um todo consiga acompanhar de que maneira as plataformas estão se adequando e cumprindo essas obrigações criadas pelo ECA Digital no Brasil.
2: Muito bem, nós conversamos com o IAG Miola, diretor da Agência Nacional de Proteção de Dados. Muito obrigada, diretor, pela sua entrevista à Voz do Brasil.
3: Obrigado.
1: Empresas de transporte que pagarem abaixo do peso mínimo do frete agora correm o risco de serem punidas.
2: A Agência Nacional de Transportes Terrestres, a ANTT, vai suspender o registro das transportadoras que descumprirem de forma recorrente o valor do frete.
7: A Agência Nacional de Transportes Terrestres, a ANTT, iniciou os procedimentos para suspender cautelarmente empresas que descumprem de forma reiterada o piso mínimo do frete rodoviário. A suspensão do Registro Nacional de Transportadores Rodoviários de Cargas, o RNTRC, vai ser publicada no Diário Oficial da União e terá efeito 72 horas depois. O prazo pode variar de 5 a 30 dias para empresas que acumularem mais de 4 autuações em datas diferentes, no período de 6 meses, quando houver risco de continuidade das irregularidades. A fiscalização foi reforçada por novas regras que ampliaram o controle das operações de transporte. A repetição das infrações também pode levar ao cancelamento do RNTRC por até 2 anos e à multa de até R$1 milhão. As medidas não se aplicam ao transportador autônomo de cargas que atua exclusivamente como contratado. Claudimário Carvalho, para a Voz do Brasil.
2: A Semana Nacional de Trânsito começa amanhã, 18 de setembro.
1: O tema é Desacelere, seu bem maior é a vida.
2: Este ano foi feito um debate de como colocar a ciência a serviço da vida no trânsito.
1: O objetivo é traçar novas estratégias para diminuir os acidentes de trânsito no país.
0: Os acidentes de trânsito causam cerca de 1.200.000 mortes por ano no mundo, segundo a Organização Mundial da Saúde. E o Brasil ocupa o segundo lugar no número de óbitos por esses sinistros. Durante a abertura da Semana Nacional de Trânsito, especialistas em trânsito e segurança viária nacionais e internacionais discutiram pela primeira vez como colocar a ciência a serviço da vida no trânsito. Os técnicos vão usar como ponto de partida dados do Centro Nacional de Estudos de Sinistros de Trânsito na investigação preventiva de acidentes graves. Criado em maio, o Sinest é inspirado no modelo do CENIPA, que investiga acidentes aeronáuticos. Para o ministro dos Transportes, Jorge Santoro, o objetivo é transformar conhecimento científico em prevenção.
8: O CENIPA é referência não só no Brasil, mas no mundo inteiro, e a gente foi beber dessa experiência para a gente poder avançar num novo ciclo de estudos em que a gente consiga produzir materiais fundamentais para a gente avaliar o que precisa ser feito para a gente poder ter uma agenda de correção. O trabalho nosso aqui é identificar as causas, buscar novos caminhos para resolver esses problemas e para a gente evitar novos acidentes.
0: A ideia é abrir um espaço de diálogo, cooperação e construção conjunta para aproximar experiências internacionais da realidade brasileira. Para o secretário nacional de trânsito, Adroaldo Catão, com o Centro Nacional de Estudos de Sinistros de Trânsito, o Brasil inaugura um novo modelo de gestão de trânsito.
9: O debate tem que se dar sobre os dados e até que ponto aqueles dados podem ou não levar a iniciativas A, B, C e analisar as consequências, analisar os resultados. Isso é muito importante.
0: A Semana Nacional de Trânsito 2026 vai de 18 a 25 de setembro, período em que o país amplia a mobilização e a reflexão sobre a segurança viária e sobre a responsabilidade que cada um tem na construção de um trânsito mais seguro. O tema das ações de 2026 é Desacelere, seu bem maior é a vida. Reportagem Cleide Lopes.
2: Bom, como nós ouvimos aí na matéria da Cleide Lopes, o conhecimento científico pode contribuir em diversas áreas da nossa vida. É disso que a gente trata no quadro Ciência na Prática.
1: E hoje o assunto é sobre um inseto fundamental para o equilíbrio da natureza, a abelha.
2: Você sabia que existem milhares de espécies além daquela tradicional que produz mel e tem ferrão?
1: Uma pesquisa da Universidade de São Paulo se dedica a decifrar a evolução desse animal importante para a produção de frutos e reprodução de plantas.
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11: Muito além dos zumbidos nos jardins, as abelhas guardam uma diversidade surpreendente de espécies nativas.
12: Eu sou Eduardo Almeida, sou biólogo, professor do Departamento de Biologia da Universidade de São Paulo. A pesquisa que nós desenvolvemos se baseia principalmente no entendimento da diversidade de abelhas. A pesquisa, ela teve, né, para diferentes grupos de abelhas que nós pesquisamos, e eu vou dar uma ênfase às abelhas como um todo e às abelhas sem ferrão. Eu acho que nos últimos 30, 40 anos, nós pudemos entender a evolução das abelhas de uma forma como não havia um precedente anteriormente. Mais recentemente, nós tivemos avanços muito importantes da genética e até mesmo de comparações entre genomas de grupos de abelhas. Isso abriu uma janela para a compreensão das diferenças e das similaridades, que foi muito importante para o entendimento da evolução dos seres vivos.
11: Ao cruzarem dados de DNA com a anatomia detalhada dos insetos, cientistas da USP mapearam como as abelhas se transformaram ao longo de milhões de anos, um conhecimento crucial para proteger espécies e garantir a polinização nas lavouras.
12: As abelhas são conhecidas da toda a população, mas normalmente não se entende a quantidade de espécies que existem, as diferenças entre elas. Então foram duas pesquisas similares, né, que buscaram então entender a história evolutiva, produzindo então um avanço, forneceu um norte. E mais recentemente, nós fizemos duas publicações que documentaram então as diferenças anatômicas e nos permitem então entender como a anatomia das abelhas evoluiu ao longo dessa história. Essa etapa então concluiu, né, um passo importante da pesquisa proposta, e os desenvolvimentos previstos para o futuro incluem o entendimento de questões específicas, né, a evolução de determinados comportamentos, que tem consequências para entendimento da diversidade, as perspectivas para interações desses grupos de organismos com plantas e com outros organismos ao longo do tempo evolutivo.
11: Acompanhe a pesquisa na página da Universidade de São Paulo. E esse foi o Ciência na Prática, com produção de Warby Calil e edição de Edinaldo Júnior. E nosso encontro com o Saber Científico volta na próxima semana. Até lá!
2: O valor da produção agrícola brasileira alcançou mais de 920 bilhões de reais.
1: Os destaques foram para as culturas de soja e milho.
13: 927 bilhões e 200 milhões de reais. Esse foi o valor alcançado pela produção agrícola brasileira em 2025, segundo dados divulgados nesta quinta-feira pelo Instituto Brasileiro de Geografia e Estatística, o IBGE. O valor é 18,4% maior do que havia sido registrado em 2024. O avanço na produção brasileira foi impulsionado por culturas como a soja e o milho, que juntas responderam por quase 90% da produção de grãos do Brasil. Henrique Noronha, analista da pesquisa do IBGE, explica os fatores que influenciaram no resultado.
14: Questões climáticas que propiciaram uma melhor condição na condução das culturas nas principais regiões produtoras. Como as condições climáticas foram favoráveis, a gente teve aumento de produtividade na maioria das lavouras, com exceção de algumas regiões no Rio Grande do Sul e Oeste Paranaense e áreas do Nordeste que sofreram com a seca.
13: O Centro-Oeste superou o Sudeste e assumiu o primeiro lugar no ranking de valor da produção agrícola, com alta de quase 32%, totalizando 288 bilhões de reais. Somente o estado do Mato Grosso foi responsável por quase 18% de toda a produção nacional. Em todo o país, a área colhida foi de mais de 100 milhões de hectares, aumento de 4,2% em relação a 2024. Reportagem Gabriela Noronha.
2: E essas foram as notícias do Governo Federal.
1: Uma realização da Secretaria de Comunicação Social da Presidência da República.
2: Com produção da empresa Brasil de Comunicação.
1: Fique agora com as notícias do Poder Judiciário e do Congresso Nacional. Uma boa noite.
2: Boa noite e até amanhã.
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17: STF suspende decisão que determinava a execução de emendas parlamentares de 2025 em Teresina, Piauí.
18: Para o STJ, criptomoedas podem ser usadas para pagar obrigações contratuais e variação de valor não é justificativa para invalidar negócio.
19: Acordo de 193 milhões de reais beneficia quase 800 trabalhadores na Bahia.
18: Boa noite, eu sou o Arthur Filho.
19: E eu sou Walter Lima.
18: O Supremo Tribunal Federal suspendeu a decisão que determinava a execução de emendas parlamentares de 2025 em Teresina, no Piauí.
19: A decisão foi do presidente do STF, ministro Edson Fachin, que analisou um pedido de suspensão contra decisão do Tribunal de Justiça do Piauí, que havia atendido à solicitação de um vereador de Teresina para determinar o pagamento das emendas. Carolina Chaves.
20: No Supremo, a suspensão foi pedida pelo município de Teresina, que argumentou o risco de grave lesão à economia pública. O município alegou que o cumprimento da ordem exigiria anular despesas já programadas, podendo comprometer serviços nas áreas de saúde, educação e infraestrutura. Ao acolher o pedido do município, o ministro Edson Fachin verificou que as 9 emendas somam valores que não foram empenhados no ano passado nem inscritos em restos a pagar. Por isso, a execução causaria uma mudança no orçamento deste ano. O presidente do Supremo ressaltou que, embora as emendas parlamentares individuais sejam de execução obrigatória, a implementação precisa seguir as normas legais de planejamento e execução das despesas.
18: É válida a cláusula de contrato que prevê o uso de criptomoedas na compra de bens entre particulares.
19: Para o STJ, o negócio é válido mesmo que esses aditivos digitais não sejam considerados moeda de curso obrigatório no Brasil como o real. Fátima Uchoa.
21: A vendedora de um carro e de um imóvel ajuizou ação de rescisão contratual e nulidade de cláusulas contratuais que previa uma transferência de um tipo de criptomoeda como parte do pagamento. O Tribunal de Justiça de Santa Catarina determinou a rescisão do contrato de compra e venda do imóvel, mas manteve a validade quanto ao do veículo. No STJ, a relatora ministra Nancy Andrighi apontou que a lei assegurou que esses ativos digitais possuem valor e podem ser usados em pagamentos ou investimentos, e por sofrer variações no poder de compra, as partes devem avaliar os riscos antes de aceitar a criptomoeda como forma de pagamento.
18: Aplicativo e-título passa a enviar alertas com orientações para as eleições 2026.
19: As notificações reforçam informações sobre serviços da Justiça Eleitoral. RIMAC Souto.
22: O Tribunal Superior Eleitoral iniciou o envio das notificações oficiais pelo aplicativo e-título. Os alertas orientam eleitoras e eleitores com informações dos serviços eleitorais, consulta aos locais de votação e contribui para o enfrentamento da desinformação. O aplicativo substitui o título eleitoral de papel para quem tem a biometria cadastrada e fotografia no aplicativo e pode ser utilizado como documento de identificação no momento da votação. O e-título está disponível gratuitamente nas lojas oficiais de aplicativos para Android e iOS. É importante manter o aplicativo atualizado e ficar atento aos comunicados oficiais emitidos pelo TSE ao longo do período eleitoral.
18: Acordo de 193 milhões de reais beneficia quase 800 trabalhadores na Bahia.
19: A ação faz parte da Semana Nacional da Execução Trabalhista, mutirão promovido para acelerar o pagamento de dívidas judiciais trabalhistas. Larissa Batista.
23: 761 trabalhadores fecharam por meio do Sindipetro um acordo de 193 milhões de reais com a Petrobras. A negociação foi feita pela Justiça do Trabalho, na Bahia. E eles são apenas algumas das milhares de pessoas beneficiadas pelo mutirão da Justiça do Trabalho em todo o país. Já foram arrecadados mais de 3 bilhões de reais em cerca de 56 mil audiências, realizadas nesta edição da Semana Nacional da Execução Trabalhista.
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18: A você, uma boa noite.
19: E até amanhã.
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4: Eu sou Humberto Pinheiro e estes são os destaques de hoje do Jornal do Senado, que começa agora. Lei do Redata cria incentivos fiscais para a instalação de data centers no Brasil. Novas regras da ANAC prevêem multa e suspensão para passageiros indisciplinados. Senado vai analisar marco legal para reduzir riscos e atividades com agentes biológicos. Boa noite. A Presidência da República sancionou a Lei do Redata, que cria incentivos fiscais para instalação e ampliação de centros de processamento de dados, os data centers. A medida busca estimular investimentos no setor e fortalecer a infraestrutura digital do país. Em contrapartida aos benefícios fiscais, as empresas terão de cumprir regras e metas previstas na legislação. A nova lei também estabelece punições para os casos de descumprimento das exigências e dos compromissos assumidos pelos beneficiários. Repórter Douglas Castilho.
5: Com as novas regras, o Estado brasileiro abrirá mão já esse ano de arrecadar o equivalente a 5,2 bilhões de reais em troca de incentivar um setor considerado estratégico pelos parlamentares. As isenções de impostos serão concedidas na compra de produtos de tecnologia da informação e comunicação, além de componentes eletrônicos a serem utilizados nas novas infraestruturas. A líder do governo no Senado Federal, senadora Tereza Leitão, do PT de Pernambuco, manifestou otimismo com o texto.
6: O Brasil deve ser potência da economia digital, conciliando soberania tecnológica, desenvolvimento, sustentabilidade e segurança pública.
5: Durante a audiência pública no Senado, especialistas apresentaram preocupações com a sustentabilidade ambiental e social dos empreendimentos. Por isso, a lei traz mecanismos de contrapartida para que a empresa participe do Redata, como firmar o compromisso com energia limpa e eficiência hídrica. Caso os requisitos não sejam cumpridos, a empresa deverá pagar todos os tributos isentos com juros, além de multa de mora.
4: E as novas regras da ANAC para passageiros indisciplinados já estão em vigor. A resolução classifica as condutas de acordo com a gravidade e prevê punições que vão de orientações a multas de até R$ 17.500. Em casos mais graves, o passageiro pode ter o direito de voar suspenso por até 12 meses. Entre as condutas consideradas gravíssimas estão agressões físicas contra tripulantes, atentados contra a dignidade sexual e tentativas de acesso não autorizado à cabine de comando. A reportagem é de Luísa Mello.
24: As novas regras da Agência Nacional de Aviação Civil, a ANAC, para passageiros indisciplinados, começam a valer a partir desta semana. Os casos de má conduta devem ser classificados de acordo com a gravidade e as punições variam de instruções ao passageiro a multa de R$ 17,5 mil reais e suspensão temporária do direito de voar por até 12 meses, para casos considerados como graves e gravíssimos. Entre os comportamentos julgados como gravíssimos, estão incluídos violência física contra membro da tripulação e atentado contra a dignidade sexual de tripulante ou passageiro. Ricardo Mota, especialista em direito do consumidor, aponta que um dos maiores desafios das novas normas é a aplicação prática.
25: A régua ficou mais clara no papel. A régua real só vai aparecer quando os primeiros casos concretos forem discutidos, seja na justiça, seja nos canais de defesa do consumidor.
24: As regras são válidas para voos domésticos, incluindo trechos nacionais conectados a voos internacionais.
4: Para reduzir riscos de atividades com vírus, bactérias, toxinas e outros agentes biológicos, o senador astronauta Marcos Pontes, do PL de São Paulo, apresentou um projeto de lei que cria o marco legal da biossegurança e bioproteção. O texto apresenta diretrizes de produção, armazenamento, transporte e descarte de materiais biológicos para instituições que vão desde universidades e laboratórios de diagnóstico médico até grandes centros de pesquisa pesquisa tecnológica sem engessar a liberdade científica. Repórter Márcio Maturana.
0: O avanço acelerado da biotecnologia traz oportunidades, mas também traz preocupação sobre segurança. Por isso, o senador astronauta Marcos Pontes, do PL de São Paulo, apresentou um projeto de lei que cria o marco legal da biossegurança e bioproteção, com regras claras para qualquer atividade que envolva agentes biológicos, como vírus, bactérias, toxinas ou materiais genéticos. São diretrizes de produção, armazenamento, transporte e descarte que deverão ser seguidas por instituições que vão desde universidades e laboratórios de diagnóstico médico até grandes centros de pesquisa tecnológica, sem engessar a liberdade científica. O texto aguarda a definição das comissões por onde deverá ser discutido e votado. As medidas de biossegurança são ações práticas para evitar que um vírus, bactéria ou toxina escape por acidente ou contamine profissionais e o meio ambiente. Já as medidas de bioproteção são controles para impedir ações como roubo, sabotagem e uso indevido de informações. O projeto prevê também a criação de uma coordenação nacional permanente e um sistema integrado de informações para proteger dados de segurança nacional. Sobre tecnologia biológica com inteligência artificial e outras semelhantes, o projeto cria a categoria de pesquisa de uso duplo de preocupação. São considerados estudos com fins legítimos, mas que podem ser usados para causar dano. Neste caso, precisa passar por avaliação e supervisão adicionais. Na justificativa do projeto, o senador informa que, apesar de o Brasil já ter legislações importantes nessa área, existem lacunas que podem ser preenchidas de forma moderna, integrada e acessível.
4: Eleições 2026. Neste ano, o eleitor irá votar em dois senadores. Mas atenção, são dois senadores diferentes. Um voto para cada candidato ou candidata. Primeiro, o eleitor escolherá um candidato e confirmará a escolha. Em seguida, registrará o outro voto. Se o eleitor repetir o mesmo número nas duas oportunidades, apenas o primeiro voto será considerado válido. O segundo será anulado automaticamente pela urna eletrônica. Também é importante lembrar que na votação para senador não é possível votar na legenda, ou seja, o eleitor não poderá digitar apenas o número do partido. Caso isso aconteça, o voto para senador será considerado nulo. No dia da eleição, é permitido levar os números dos candidatos anotados no papel. O primeiro turno da eleição ocorre no dia 4 de outubro. E para ajudar o cidadão a se informar melhor, o Senado Federal criou uma página especial para a cobertura das eleições. O site pode ser acessado por meio do endereço senado.leg.br/eleições. E foi sancionada a lei que cria a Política Nacional de Minerais Críticos Estratégicos. A medida busca estimular a pesquisa, a extração, o beneficiamento e a transformação desses materiais no Brasil, com incentivos de até 7 bilhões de reais para projetos do setor. Os minerais críticos e estratégicos são utilizados em tecnologias como carros elétricos, painéis solares, smartphones e equipamentos de alta tecnologia. Mais informações com o repórter Rodrigo Rezende.
7: Após a aprovação pelo Senado Federal, foi sancionada a lei que cria a Política Nacional de Minerais Críticos e Estratégicos. A nova legislação determina o foco no processamento destes minerais, também conhecidos como terras raras, no território nacional. A senadora Tereza Leitão, do PT de Pernambuco, afirma que a lei traz ainda responsabilidade ambiental.
8: Ele cria o certificado mineral de baixo carbono e o cadastro nacional de projetos de minerais críticos e estratégicos. Nós não vamos produzir só para exportar. Nós vamos produzir também para nossa utilização.
7: Estão previstos até 7 bilhões de reais em incentivos do Estado para projetos envolvendo os minerais. O senador astronauta Marcos Pontes, do PL de São Paulo, destaca que a medida pode transformar o futuro do país.
9: Nós temos condição de enriquecer terras raras aqui no Brasil, que são utilizadas por uma série de aplicações estratégicas para o país. Nós temos
1: o material, temos os cientistas.
7: As terras raras são um grupo de 17 elementos químicos utilizados na fabricação de diversos tipos de eletrônicos, ímãs para turbinas de energia eólica e em equipamentos da indústria da defesa.
4: Com trabalhos técnicos de Eliseu Caires, o Jornal do Senado fica por aqui. Acompanhe agora as notícias da Câmara dos Deputados. Boa noite e até amanhã.
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11: O projeto prevê incentivo à compra de livros com a criação do Pix da Leitura.
12: Avança a regulamentação da divulgação de imagens de crianças na internet.
11: Câmara define regra para nomear doença transmissível e evitar preconceito.
12: Boa noite. Os deputados aprovaram uma proposta que estabelece regras sobre a nomenclatura de doenças transmissíveis com o objetivo de evitar discriminações. A repórter Paula Bittar tem mais detalhes sobre a proposta.
13: A Comissão de Constituição e Justiça da Câmara aprovou um projeto que define regras para a nomenclatura de doenças transmissíveis no Brasil. O objetivo é evitar nomes que causem estigma ou preconceito contra países, etnias, pessoas ou animais e adequar a legislação brasileira às recomendações da Organização Mundial da Saúde. O texto aprovado determina que os nomes das doenças devem ser curtos, fáceis de pronunciar e baseados em características clínicas, epidemiológicas ou no agente patogênico. Ficam proibidos termos que provoquem medo ou que tragam referências geográficas, nomes de pessoas, grupos étnicos, ocupações ou outros organismos que não o próprio patógeno. Segundo o autor da proposta, deputado Sérgio Souza, do MDB do Paraná, a mudança na legislação é urgente para evitar desinformação e violência. Ele citou como exemplo os ataques contra macacos ocorridos após a associação equivocada desses animais com o vírus monkeypox ou varíola dos macacos. A proposta que define regras para a nomenclatura de doenças transmissíveis no Brasil segue agora para análise do Senado. Da Rádio Câmara de Brasília, Paula Bittar.
10: Saúde.
11: Projeto de Zé Silva, do União de Minas Gerais, garante a aplicação domiciliar pelo SUS de vacinas e imunobiológicos previstos no Programa Nacional de Imunizações para pessoas com transtorno do espectro autista. Ele argumenta que o objetivo é reduzir o impacto dos deslocamentos.
14: O autismo, ele não é uma doença, ele é uma condição de vida, e essa condição de vida é preciso o mundo adaptar. Então, para que deslocar essa pessoa para a unidade de saúde, para a unidade básica de saúde? Por isso, é um projeto que parece muito simples, mas ele tem um alto impacto na vida das famílias e das pessoas autistas.
12: De acordo com Zé Silva, a proposta não gera impacto financeiro para o Estado porque utiliza a estrutura já existente das equipes de saúde da família. Ele acrescenta que a iniciativa faz parte de um conjunto de ações voltadas à inclusão.
11: A Câmara analisa projeto que institui o Programa Nacional de Atenção Integral à Obesidade no SUS. A proposta de Fausto Pinato, do União de São Paulo, estabelece uma linha de cuidado prioritária para pessoas com obesidade de alto grau e comorbidades com atendimento nas unidades básicas de saúde.
12: Segundo Fausto Pinato, o tratamento deve combinar acompanhamento médico, nutricional, psicológico e atividade física. Ele reforça que o projeto prevê ainda o acesso a medicamentos já incorporados ao SUS com aplicação supervisionada nos postos de saúde.
11: Pinheirinho, do PP de Minas Gerais, apresentou o projeto que garante o fornecimento gratuito e contínuo nas unidades básicas de saúde de medicamentos que combinam corticoide inalatório e broncodilatador para tratar a asma pelo SUS. Segundo o texto, a entrega será feita mediante receita médica e cadastro do paciente.
12: De acordo com Pinheirinho, esses remédios já são aprovados pelo SUS, mas hoje ficam concentrados em farmácias especializadas, o que dificulta o acesso. Para ele, descentralizar a distribuição ajuda a prevenir crises graves, evita internações e reduz mortes causadas pela asma.
11: É de autoria de Eduardo da Fonte, do PP de Pernambuco, projeto que obriga maternidades a orientar pais ou responsáveis sobre os cuidados essenciais com o recém-nascido antes da alta hospitalar. Ele aponta que a matéria prevê capacitação prática para prevenir acidentes como engasgos.
12: Eduardo da Fonte explica que o treinamento poderá incluir demonstração com simuladores anatômicos, além de orientações sobre alimentação, higiene e sono seguro. O deputado ressalta que a preparação dos cuidadores pode reduzir mortes evitáveis durante a primeira infância.
11: Gervásio Maia, do PCdoB da Paraíba, apoia a criação da Frente Parlamentar em Defesa da Política Nacional de Plantas Medicinais e Fitoterápicos. O deputado integra o grupo que assinou o pedido de registro do colegiado na Câmara em março deste ano.
12: Gervásio Maia ressalta que a medida também beneficia a agricultura familiar por incentivar o cultivo orgânico de plantas medicinais. Para ele, a iniciativa valoriza o conhecimento popular e a biodiversidade brasileira como instrumentos de saúde pública e soberania nacional.
16: Direitos humanos.
11: Os deputados estão discutindo um projeto que estabelece regras para a divulgação de imagens de crianças na internet. O texto já foi aprovado na Comissão de Comunicação, como informa a repórter Maria Neves.
2: A Comissão de Comunicação da Câmara dos Deputados aprovou o projeto que visa limitar a exposição

0: com material impróprio de crianças e adolescentes. O objetivo é evitar que o material seja republicado com alterações ou continue a aparecer em mecanismos de busca. O projeto estabelece ainda que, quando a publicação puder afetar direitos da personalidade, a criança ou o adolescente deverá ser ouvido, de acordo com a sua idade e com o grau de maturidade. O relator na Comissão de Comunicação, deputado Jadiel Alencar, do Republicanos do Piauí, ressalta que o objetivo não é restringir os direitos dos pais, mas proteger menores de 18 anos de abusos.
1: A proposta não proíbe a publicação familiar ordinária. O objetivo é prevenir abusos e assegurar que a autoridade parental seja exercida de acordo com o melhor interesse, a dignidade, a privacidade, a segurança e a autonomia progressiva da criança e do adolescente. Nesse sentido, o enunciado recentemente aprovado na 10ª Jornada de Direito Civil reforça a necessidade de considerar o melhor interesse a participação da criança conforme sua maturidade.
0: Quanto à exploração da imagem de crianças e adolescentes com finalidade de lucro, o texto determina que os responsáveis deverão adotar medidas reforçadas de proteção dos direitos da personalidade. Isso vale mesmo quando não houver remuneração direta, monetização pela plataforma ou pagamento em dinheiro. O projeto também estabelece que a divulgação de imagem, voz ou dados pessoais de crianças e adolescentes poderá gerar indenização por dano moral, ainda que não seja comprovado prejuízo. A reparação será devida quando a publicação ocorrer sem autorização exigida pela legislação ou provocar exposição indevida, abusiva, vexatória, discriminatória, degradante, exploratória ou incompatível com o melhor interesse da criança ou do adolescente. A mera autorização dos pais ou responsáveis não dispensa a responsabilidade das plataformas quando houver dano ao menor de 18 anos. O texto ressalva que as regras não se aplicam à aparição ocasional de crianças em conteúdos jornalísticos, educativos, culturais, científicos, institucionais ou relacionados à segurança pública, desde que não haja exploração ou exposição abusiva. O projeto, que limita a exposição de crianças e adolescentes na internet, ainda será analisado pelas Comissões de Previdência e Assistência Social, Infância, Adolescência e Família e de Constituição e Justiça. Se aprovado, poderá seguir para o Senado. Da Rádio Câmara de Brasília, Maria Neves.
2: Ciência e Tecnologia.
3: Raimundo Santos, do PSD do Pará, apresentou uma proposta para criar a Política Nacional de Inclusão Digital da Juventude. A iniciativa reúne ações para ampliar o acesso de jovens à tecnologia, à qualificação profissional e ao empreendedorismo digital.
4: Raimundo Santos afirma que a política deve priorizar estudantes da rede pública inscritos no CadÚnico e jovens em situação de vulnerabilidade. Além disso, a matéria incentiva cursos gratuitos, doação de equipamentos e parcerias para ampliar a inclusão digital.
2: Educação.
3: Ampliar o acesso ao programa PEDMEIA para estudantes do ensino médio da rede pública é o objetivo de uma proposta de Renildo Calheiros, do PCdoB de Pernambuco. O texto prevê a inclusão gradual de todos os alunos inscritos no CadÚnico, inclusive da educação de jovens e adultos.
4: A expansão seria feita dentro dos limites orçamentários e daria prioridade às famílias de menor renda que ainda não receberam benefício. Renildo Calheiros afirma que a medida estimula a permanência dos estudantes na escola e ajuda a reduzir o abandono e a evasão escolar.
2: Cultura.
3: Avançou na Câmara dos Deputados o projeto que cria o Pix da Leitura. O repórter Luiz Cláudio Canuto traz mais informações sobre a proposta.
5: Está na Comissão de Cultura da Câmara projeto que cria o programa Pix da Leitura, um incentivo financeiro com créditos culturais a quem comprove o hábito de ler. No final de junho, a proposta foi aprovada pela Comissão da Amazônia e dos Povos Originários e Tradicionais. O benefício deve ser

0: usado exclusivamente para a cultura, principalmente a compra de livros, mas também cursos, oficinas e eventos culturais. A proposta determina que o registro da leitura seja realizado de forma simples e não avaliativa. A comprovação seria feita, por exemplo, com resumo escrito, comentário livre ou registro em áudio, nunca por meio de provas escolares, avaliações de conteúdo, atribuição de notas ou juízo de valor sobre a leitura. A prioridade para a implementação do programa seriam moradores do Norte e do Nordeste e comunidades tradicionais e de regiões de fronteira. Segundo o autor do projeto, deputado Duda Ramos, do Podemos de Roraima, a medida busca valorizar e recompensar a leitura e romper, assim, a imagem da leitura como obrigação escolar ou prática de elite. O relator, deputado Alexandre Lindenmaier, do PT do Rio Grande do Sul, defendeu na Comissão da Amazônia o mérito da iniciativa e disse que o programa tem potencial para ampliar o repertório cultural da população e fortalecer a economia criativa.
1: A leitura constitui um instrumento essencial para o desenvolvimento humano, para o fortalecimento da cidadania e para a ampliação das oportunidades educacionais e profissionais. Neste contexto, políticas públicas que estimulem a formação de leitores contribuem diretamente para o desenvolvimento social, econômico e democrático do Brasil. A concessão de crédito cultural cria um círculo virtuoso, no qual o incentivo à leitura também fortalece o mercado editorial, livrarias, cinemas, teatros, museus e demais agentes da economia criativa.
0: Segundo o relator, a proposta está de acordo com as diretrizes da Política Nacional do Livro e do Sistema Nacional de Cultura. Segundo pesquisa da Nielsen, publicada em fevereiro deste ano pela Câmara Brasileira do Livro, o mercado editorial brasileiro melhorou no ano passado, com 18% dos adultos afirmando que compraram pelo menos um livro nos 12 meses anteriores, 2% acima da pesquisa de 2024. São 3 milhões de novos consumidores. A proposta que cria o Pix da Leitura vai ser analisada ainda pelas comissões de Cultura, de Finanças e Tributação e de Constituição e Justiça, antes de seguir para o Senado. Da Rádio Câmara de Brasília, Luiz Cláudio Canuto.
2: Segurança Pública.
3: Bruno Ganem, do Podemos de São Paulo, destaca a aprovação de projeto que cria um protocolo de atuação em casos de acidentes aéreos. O congressista assinala que a proposta prevê um comitê coordenado pela ANAC para integrar instituições públicas e privadas na resposta a tragédias da aviação.
4: Esse protocolo busca repetir um quadro que acabou sendo positivo em meio à tragédia do acidente da Voipes. As instituições envolvidas, elas acabaram tendo uma sinergia muito boa, né, e isso favoreceu bastante o acolhimento aos familiares, né. Isso foi uma atuação diferenciada. É claro que é triste, né, a gente tem que encontrar algo positivo naquilo que é terrível, né, que gera tanto sofrimento, mas o fato é que funcionou muito bem e garante que o que deu certo possa se repetir sempre que eventualmente ocorrer uma tragédia aérea.
5: Bruno Ganem afirma que a medida busca evitar que acidentes aéreos sejam tratados de forma desarticulada e burocrática. Ele explica que o texto transforma práticas de cooperação institucional em regra permanente para o acolhimento às famílias das vítimas.
3: Miguel Lombardi, do PL de São Paulo, quer criar regras mais rígidas para a concessão da saída temporária a condenados por crimes de violência doméstica contra a mulher. O benefício dependeria de uma avaliação obrigatória de risco e da manifestação do Ministério Público.
5: Miguel Lombardi também defende que a vítima seja ouvida de forma protegida e que o pedido seja negado quando houver risco à sua integridade. Nos casos excepcionais de concessão, o deputado propõe medidas como monitoramento eletrônico e proibição de contato com a vítima.
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2: Agricultura.
3: Avança na Câmara o projeto que facilita o trânsito de produtos artesanais pelo país. A repórter Silvia Munhato explica como deve funcionar.
7: A Comissão de Indústria, Comércio e Serviços da Câmara dos Deputados aprovou o projeto que permite a comercialização interestadual de produtos alimentícios artesanais fiscalizados por órgãos de saúde de estados e municípios. O deputado José Medeiros, do PL do Mato Grosso, autor do projeto, explica que a ideia é facilitar o trânsito desses produtos.
8: Nós temos produtos muito caros à nossa sociedade que são comercializados e muitas vezes apreendidos por filigranas das portarias e regulamentos, né? E nós temos uma preocupação porque boa parte da legislação que rege isso aí não é nem a que é aprovada no Congresso, né? São portarias, resoluções que vão sendo feitas e deixando essas pessoas totalmente à margem da legalidade.
7: O relator, deputado Daniel Agrobon, do PSD de Goiás, também buscou regulamentar a participação dos produtos alimentícios artesanais em eventos internacionais. O texto autoriza a saída desses produtos para participar de feiras, concursos ou provas, desde que haja autorização expressa do órgão federal responsável e sejam observadas as exigências sanitárias cabíveis. O projeto que regulamenta a comercialização interestadual de produtos alimentícios artesanais será analisado agora pelas comissões de Agricultura e de Constituição e Justiça. Da Rádio Câmara de Brasília, Silvia Munhato.
2: Consumidor.
5: Daniel Freitas, do PL de Santa Catarina, votou a favor de projeto que amplia a fiscalização do mercado de combustíveis. A proposta autoriza a ANP, a Agência Nacional do Petróleo, Gás Natural e Biocombustíveis, a acessar dados de notas fiscais eletrônicas dos agentes regulados.
3: O texto aprovado pela Câmara com o apoio de Daniel Freitas permite o cruzamento das informações com os dados já reunidos pela agência para identificar irregularidades como adulteração de combustíveis e sonegação. A proposta seguiu para análise dos senadores.
5: Projeto de Áureo Ribeiro, do Solidariedade do Rio de Janeiro, dispensa a exigência do selo físico do Inmetro em capacetes comprados no exterior ou importados por pessoas físicas. O texto prevê que a medida só vale para marcas e modelos do produto que já tiverem certificado e registro no Instituto.
3: Áureo Ribeiro argumenta que a exigência do selo físico encarece os equipamentos e gera autuações desnecessárias a motociclistas que usam capacetes já seguros. O deputado reforça que a medida não altera as exigências de absorção de impacto.
5: Termina agora o Jornal Câmara dos Deputados, produzido pela Rádio Câmara, com trabalhos técnicos de Wellington Teles e a apresentação de Val Monteiro e Luciana Vieira. Uma boa noite para você.
3: A Voz do Brasil volta amanhã. Boa noite.
2: 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Boa noite.

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2: RC FM 6:55.

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2: RCFM, 7:59.

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0: comigo, minha gente querida e amada. Ué? O que que houve? Alô, alô?
1: O break ali. Não, o som tá saindo.
0: Tá, então deixa eu repetir. Deixa comigo, minha gente querida e amada de toda a região dos Lagos, Baixada Litorânea, Costa do Sol. Está entrando no ar agora, às 9 horas e 3 minutos dessa sexta-feira, dia 18 de setembro
1: de 2026.
0: Mais uma edição do programa Renata Cristiane Online. Sextou, graças a Deus. E quando sexta, a nossa alegria é muito maior. Você sabe disso, né, meu amigo, minha amiga, ouvinte, muito bem parado aqui no 88,7. Aliás, deixa eu começar nessa sexta-feira logo agradecendo a Deus Pai Todo-Poderoso, Criador do céu, da terra, do universo, nos concedeu mais um dia de vida. Não é isso, minha amiga? Você que tá me ouvindo aí pela 88,7, você... Meu amigo que tá me assistindo pelo Facebook, YouTube, TikTok, TVX, Instagram. Papai do céu permitiu a gente estar nessa sexta-feira, hein? E não é qualquer sexta-feira, não. É sexta-feira que vai ter segundo Festival da Cachaça aqui em Cabo Frio. Não é isso, Vini Marques?
1: Exatamente. Vai começa ter... hoje, Railane Mendes.
0: Né? Vai ter Railane Mendes aqui batendo papo com a gente, que a culpa é dela, né?
1: A culpa é da cachaça.
0: É tudo... Não, a culpa é da Railane.
1: Da Railane.
0: Esse negócio de que a culpa é da
1: verdade.
0: Cachaça.
1: É verdade. Isso é verdade.
0: Que a culpa é da cachaça. A culpa
1: não,
0: é
1: na
0: de
1: verdade
0: Railane.
1: É da Railane.
0: Começou com esse negócio. E a gente vai bater um papo com ela, falar um pouquinho da carreira dela, essa... jovem cantora que tem feito um sucesso em todo o estado do Rio de Janeiro e, acima de tudo, é prata da casa.
1: Exatamente.
0: É cabofriense legítima. E hoje vem abrir os trabalhos aqui na segunda edição do Festival da Cachaça de Cabo Frio, que vai acontecer no Boulevard Canal, trazendo vários expositores daquela que é a bebida, aquela que representa o Brasil, que fala do Brasil potência, a cachaça. Tem gente que prefere vodka.
1: Tem gente que prefere uísque.
0: Tem gente que prefere gin.
1: Tem gente que prefere cerveja.
0: Vamos falar a verdade. Não, mas o Brasil até produz cerveja também. Tá ok, não tem problema
1: nenhum.
0: Mas a cachaça é legitimamente brasileira.
1: É verdade.
0: E vamos falar que caipirinha com cachaça é mais gostosa que com vodka. Pronto, falei. Tá aberto o debate. Fica a critério seu, o que você acha.
1: É porque não... caipirinha é com cachaça. Com vodka é...
0: Caipivódica. É, então, aí o negócio inventou caipisaquê também. Vai.
1: Caipirosca, né?
0: Vai que botando é com mistura rum, aí nesse negócio. Assim? Mas não adianta, que hoje a gente vai falar de Festival da Cachaça que vai acontecer em Cabo Frio. E não é só isso, não. Cabo Frio também vai estar realizando a FLIC, 11ª Festa Literária de Cabo Frio. A gente vai acompanhar, estamos tentando fazer contato com a Jaqueline Brum, organizadora, para falar também desse evento que acontece ali perto do Teatro Municipal de Cabo Frio, na Praça da Cidadania, ali meio naquela área de estacionamento, na Praia do Forte. Outras informações que temos por aqui, vamos trazer uma matéria especial que a Jaqueline Duarte fez com um atleta down, filho do Adalberto.
1: Filho do Adalberto, que beleza, né? É o Adalberto Júnior.
0: O Júnior, exatamente.
1: É.
0: O Júnior que é down, mas é atleta de natação, é atleta de judô.
1: Fera demais.
0: Jaque Duarte fez uma matéria especial para falar desse atleta que representa Cabo Frio, Brasil afora, e muito nos orgulha, né?
1: Pronto, é claro.
0: Além disso, também a gente traz João Vitor Campos, que traz informação sobre o encontro que aconteceu ontem de noite entre o deputado Júlio Lopes, reunindo 3 vereadores, e a candidata a deputada estadual, doutora Gabriela, ali em Cabo Frio, na Avenida América Central. Um encontro que, inclusive, o Júlio aproveitou para lembrar.
1: Lembrar?
0: Que ontem tinha jogo do Mengão.
1: Ah, é verdade.
0: E aí eu achei engraçado que o Júlio subiu ao palco e disse assim... Eu deixei de ir num compromisso muito importante para estar aqui.
1: É, o compromisso era o jogo, mano.
0: Vocês sabem qual é esse compromisso importantíssimo e inadiável? Todo mundo, qual? O jogo do Flamengo. Tava preocupado. Ele tava com um olho no padre e outro na missa, como diz no popular.
1: Imagino.
0: João Vitor Campos fez uma matéria. Aliás, João Vitor também fez uma matéria falando sobre o aplicativo e-título. Você tem, se eu não me engano, só até amanhã para baixar, né, e conseguir votar com ele. Então fique atento.
1: Agora, e o ChatGPT acertou o placar do jogo ou não?
0: Ah, não me lembro. Quanto foi que já tinha
1: perdido? 2-1, eu tinha falado.
0: Pô, Flamengo. Não, então errou.
1: Errou, né?
0: É, errou.
1: Foi não tem como acertar
0: foi
1: todas.
0: Foi 1-1, foi 1-1.
1: 1-1, pronto. Mas acertou de quem foi o gol?
0: Acertou que foi a Arrascaeta.
1: Ah, aí, ó, tá vendo? Acertou aí, chat mesmo. GPT não é de bobeira, não, hein?
0: Acertou. Foi gol da Arrascaeta.
1: Caraca.
0: É, foi assim. Muito bom, Vini Marques. Vamos seguindo por aqui também, trazendo outras informações. Tem giro de eventos para esse final de semana.
1: Tá animado, né?
0: Ih, rapaz, e vamos trazer também outras novidades do escândalo envolvendo o Tribunal Superior Eleitoral. Sabe o Cássio Nunes Marques?
1: O próprio.
0: É, outro ungido, né? É importante dizer que o Cássio Nunes Marques foi indicação do Bolsonaro, tá?
1: Ah, é?
0: Rapaz, o Vorcaro não alugou uma casa de 250 milhões pra ele passar o carnaval aqui no Rio de Janeiro.
1: Que beleza,
0: lá
1: hein?
0: No Joá tinha até ele ponto.
1: No Joá?
0: Ô, ah, que Vorcarinho, beleza, hein? Ô, Dani! Ele chamou de Dani.
1: O Joá é bom demais, é, hein?
0: Ô, Dani! Pô, tu não consegue uma casa maneira pra eu passar o carnaval com meus amigos, umas 20 pessoas assim e tal? Não, claro!
1: Só se for agora.
0: Como, imediatamente. Ué? E aí arrumou uma mansão pra ele, vizinho de Luciano Huck.
1: Olha isso.
0: Pousou de helicóptero.
1: Desculpa aí, hein?
0: É, depois de helicóptero ele ia pra Marquês de Sapucaí.
1: Mole, mole, hein?
0: É, aproveitou tudo.
1: O helicóptero ali na meiota ali, né? Zona Sul à sua direita, Barra da Tijuca à esquerda.
0: Ele
1: tranquilão.
0: Chegou lá ele chegou lá na Marquês de Sapucaí de helicóptero, será?
1: Que beleza, né?
0: Não sei, mas que beleza, né?
1: Vida boa, né?
0: Se eu soubesse, eu tinha estudado pra na meritocracia.
1: Na meritocracia.
0: Conquistar uma
1: filho
0: vaga
1: dele ainda, no STF. Filho dele ainda bem sucedido, né? Tudo certo.
0: Você acha,
1: vida boa.
0: Você acha que se a gente se estudar, ficar ali, se dedicando, orar
1: trabalhar
0: a Deus,
1: firme, chegar na hora no trabalho.
0: Jejuar.
1: Exatamente.
0: Dobrar o joelho, clamar o Senhor. Você acha que a gente consegue uma vaga no STF?
1: Porra, eu não sei. Na meritocracia, se a gente desejasse, deveria conseguir, né?
0: Na meritocracia, pensamento positivo.
1: Positivo.
0: Lei da atração.
1: Lei da atração. É verdade, o que está em cima é como o que está embaixo.
0: Meritocracia.
1: É.
0: Será que dá?
1: Eu acho que dá.
0: Noutra vida, né? Essa não, né? Vamos seguindo por aqui, Vini Marques, trazendo informações aqui direto do portal RC24H. Já começa trazendo as notícias. Destaque na boca miúda foi justamente a reunião entre o deputado federal Júlio Lopes, fazendo uma dobradinha com a candidata a doutora Gabriela. E doutor Serginho também. Doutor Serginho tá com um discurso sedutor, hein? Gente, vota no Flávio Bolsonaro que eu vou ter a chave do gabinete dele. Aí vai ficar bom pra Cabo Frio, vai ficar bom. E também vou ter a chave do gabinete do Douglas Ruas. Eu tava só de olho no discurso dele.
1: Muitos palácios.
0: Acho
1: né?
0: Legal que o Serginho não sobe no palanque pra ficar fazendo esse negócio. Ih, menino veste azul, menina veste rosa. Banheiro. Não, ele fala logo que o povo quer saber. Gente, se eu votar nesse cara aqui que vai ficar bom pra mim. Vai ficar bom.
1: É lógico. Hein?
0: Que Cabo Frio vai receber investimento direto na veia. Eu sou amigo do cara, vou bater na porta, ele vai... Entendeu? Só que esses candidatos que ficam... cheio de mimimi. Vamos direto ao assunto, minha gente. Aí, Serginho tava muito afinado nessa pauta ontem no discurso dele. Quem também tava afinado numa pauta ontem no discurso foi a Ana Paula Mendes, candidata a deputada estadual, que tava defendendo a União dos Municípios para ampliar o atendimento pediátrico. Aliás, eu tenho visto aí que os candidatos estão falando muito nisso, né? Na necessidade da gente ter um hospital regional, seja ele federal, seja ele estadual, mas que tenhamos uma unidade estadual. Ontem eu estava vendo a doutora Gabriela falar, Vini, é tanto o hospital regional, estadual, que tem Nova Iguaçu, que sinceramente, eu não sabia disso. A Gabriela ficou, que tem isso em Nova Iguaçu, que tem isso em Nova Iguaçu, que tem isso em Nova Iguaçu, que tem isso em Nova Iguaçu. Eu fui contando, perdi a conta. Falei, que tanto hospital é esse que tem em Nova Iguaçu? E aqui na região do lago só tem umzinho lá em Araruama, que é uma luta pra você arrumar uma vaga.
1: Nova Iguaçu é pra frente.
0: E por que que Nova Iguaçu tem mais direito do que a região dos lagos?
1: Não é verdade?
0: Aí eu tava vendo ontem, doutora Gabriela,
1: falar... Porque a galera de Nova Iguaçu vem tudo pra cá também, né?
0: Então vamos ser mais justos nisso daí, gente. O que tá faltando de articulação? E aí ontem, quem falou também desse assunto foi a Ana Paula Mendes, observando a questão do Hospital da Criança, né? Que também é uma pauta que o doutor Serginho já vem defendendo, que aquele hospital se torne estadual e seja um hospital regional.
1: Muito bom.
0: O povo rachar a conta e o Estado chegar junto. Pô, Aí Nova Iguaçu tem, sei lá, 10 hospitais, 10 centros de tratamento, 10 não sei o que só tem umzinho. Umzinho e meio, né? Porque o ERC também tá ali, o hospital Reitor Ézio Cordeiro, mas só tem 18 leitos. Um déficit não. Aqui da região dos lagos, no mínimo 1.000 leitos precisaríamos de internação e não temos isso. Então, acho que esse é um assunto que a gente torce para que tenhamos uma boa bancada nessa eleição. Nós precisamos votar nos candidatos da nossa região para depois a gente cobrar essa turma para que eles entreguem hospitais. Agora eu não quero nem mais um hospital. Eu acho que temos direito a hospitais, no plural, tá?
1: Exatamente.
0: É da criança, é da mulher.
1: É do adulto.
0: Quero tudo aqui na região.
1: Do idoso.
0: Ah, o que é?
1: Do coração.
0: O que é? Nova Iguaçu tem um monte de hospital lá, aqui só tem umzinho, olha lá.
1: É.
0: Isso aí não tá bom pra dois não, tá? Aliás, muito menos pra toda uma população de uma região.
1: É verdade.
0: Também trazendo em destaque aí vereadores de São Pedro da Aldeia adotando tom amistoso quando chegou na sessão da Câmara. Nobre amigo, eu te amo, o outro eu também te amo. Deixemos disso. Filho bonito tem vários pais.
1: Deixar de lado esse baixo astral, pegar a cabeça em frente ao mar.
0: Não vamos brigar, não. Renata Cristiane tá botando pilha pra gente brigar, não vamos cair.
1: Não.
0: Aí depois quem diz que bota pilha sou eu, né?
1: É.
0: Na hora que me liga pra falar assim, ó, fulano é mó 7-1, até que é mais 7-1. Aí Renata bota e diz assim, nobre amigo, culpa de Renata Cristiane que botou pilha. Tá bom, né? Mas aí o tom amistoso, isso é bom. Isso é bom.
1: Isso é bom.
0: Isso é bom. Sigo por aqui também trazendo Ramon Gidalt, prefeito de Casimiro de Abreu, que vai ter que explicar a operação comercial em festa da cidade. Até agora esse assunto tá rendendo.
1: Tá rendendo
0: o
1: ainda,
0: o povo quer, gente, saber por que tá pagando tão caro na barraca, morador da cidade, trabalhador, gente honesta, correta. Pra quem que vai esse dinheiro?
1: É, boa pergunta,
0: a, né? A turma quer saber. Ramon, por quê? Para onde vai? Quem recebe? Quem é beneficiado? O povo quer saber. Tá? Também destaque aqui na coluna Boca Miúda, Iguaba fazendo alerta após mais de 30 mil faltas em consultas e exames na rede municipal. Aí não dá, né? O sujeito marca a consulta, ocupa um lugar na fila, marca um exame.
1: E não vai.
0: E não vai.
1: Aí não vale, né? Porque aí tá tirando o lugar de outra pessoa.
0: De uma pessoa necessitada. O prefeito tá reclamando dessa movimentação. Não é de hoje que que Fabinho diz que vai tomar uma providência. Ele deve estar estudando algum mecanismo aí pra pegar esses furões aí, tá? Também destaque, olha aqui, ó. Projeto Mar de Baleias registrando 960 avistamentos em Arraial do Cabo neste inverno. Aliás, esse final de semana tem corrida das baleias, né? As baleias não correm, não. Mas quem vai correr...
1: É o Arnado.
0: É, o Arnado. Mas o pessoal vai poder botar, se quiser, botar aquele gorrinho da baleia.
1: Pronto.
0: A camisa da baleia, tudo fofinha.
1: E bombou, né?
0: É, bombou, vendendo.
1: Acabaram as vagas.
0: É, acabaram as vagas, sucesso tremendo. Rony Plasto.
1: Agora, se você parar pra analisar, a região dos lagos tá corredora mesmo, né?
0: Tá corredora.
1: Todos os eventos de corrida têm sido um verdadeiro sucesso.
0: É, no mínimo 3 mil pessoas.
1: É.
0: Sempre assim, mas acima tá de 3 mil pessoas. Também sigo por aqui trazendo informação de Araruama, que vai receber nesse final de semana o segundo desafio brasileiro de kitesurf e búzios. Começa a preparar a rede de proteção de crianças e adolescentes para a alta temporada e muito mais. Também tem festival da sardinha em Búzios esse final de semana,
1: né? É verdade, né?
0: Coisa boa, hein?
1: Que beleza, né?
0: A gente gosta de uma sardinha, né?
1: É bom demais.
0: Fritinha, aquele filézinho de sardinha.
1: Ô, maravilha. Com uma cervejinha gelada. Eu experimentei uma coisa, um prato que eu tava aqui, pelo menos no daqui da Passagem. Da Passagem não, da Vila Nova, né? Um prato que eu tava com preconceito, que era o risoto de sardinha. Falei, esse negócio deve ser ruim, né?
0: É.
1: Sardinha, né? Vai ter espinha, sei lá.
0: E aí?
1: Pô, eu passei mal de tão gostoso que tava.
0: É mesmo?
1: É porque qual que é a malandragem? Parece que eles fazem a sardinha primeiro de uma forma que fica parecida com a sardinha enlatada. Faz na panela de pressão, com
0: os
1: temperos.
0: Que nem é, como é que fala? Escabeche.
1: É, aí depois que faz o risoto, ó... Bom, hein, o negócio.
0: Pô, fiquei com água na
1: fiquei
0: boca agora.
1: Impressionado, eu achava que ia ser... Ah, isso deve ser ruim. É nada, é muito bom.
0: É mesmo, é? Vamos seguindo por aqui, Vini Marques. É isso mesmo, começa hoje o Festival de Frutos do Mar. Sardinha e Frutos do Mar em Armação dos Búzios, tá? Outra notícia, Búzios vai receber também o primeiro encontro motociclístico feminino, Vini.
1: Que beleza, hein?
0: Que bacana, hein? durante a Semana Nacional de Trânsito. Olha aí, ó. Deixa eu ver o que mais que nós temos por aqui. Ó, primeiro Festival Regional de Turismo da Costa do Sol divulga programação em 3 dias de Saquarema. Hortifruti é alvo de furto durante madrugada no Parque Burla, em Cabo Frio. Olha, homem é preso após agredir os pais e incendiar a casa da família em Rio das Ostras. Tava com capiroto no corpo isso aí, hein? Pode chamar o pastor, pode chamar o exorcista, se não for um viciado também em bets, porque essa juventude aí viciada em bets perde completamente a noção e chega a agredir os pais, tá? Polícia Civil prendeu mulher trans investigada por roubo e extorsão contra motorista em Macaé. O motorista foi fazer um programinha, né? Ah, vou ali pegar um programinha, vou passar por ali, aí a trans entrou no carro, vá, puxou um estilete, anunciou o assalto. Deu ruim.
1: Que doideira, hein?
0: Jorge Versilo é confirmado como quarta atração do musical do Litera Arraial 2026. Ação policial apreende drogas e prende 2 suspeitos na Boa Vista, em Arraial do Cabo. Também destaque, ciclista morre atropelado na RJ-106 na altura de Botafogo, em Cabo Frio. E polícia militar apreende quase 4 quilos de entorpecente e fardamento tático camuflado no bairro Maria Joaquina, aqui em Cabo Frio, Vini Marques. É muita droga sendo apreendida, é muito tralha rodando por aí, a polícia não para, Vini Marques. O que você tem aí pra mim, por favor?
1: Olha, o governo reajusta a Bolsa Família pra...
0: Dá um reajuste de 11%.
1: 11% de reajuste. Na verdade, não, o aumento é de 15,04%.
0: 15? Foi até mais, é?
1: Exatamente.
0: Olha, você sabe que esse assunto tá dando.
1: Tá rendendo. Falar. Agora, o ministro André Mendonça negou o pedido de Zé Trovão no Tribunal Superior Eleitoral para suspender o aumento do Bolsa Família. Segundo o documento, Mendonça não aceitou a solicitação, alegando que o deputado não tem legitimidade para entrar com a ação. Como Zé Trovão é deputado federal e o presidente Lula é candidato à reeleição pelo cargo, Mendonça justificou que as candidaturas do representante do representado não pertencem à mesma discussão eleitoral.
0: Olha, Zé Trovão é corajoso, hein? Entrar com um pedido para suspender reajuste do Bolsa Família não tá a fim de renovar o mandato dele, não, né?
1: Não.
0: É. Botaram ele de bucho, ele foi lá
1: e botou. Ô, doido!
0: Doido, rapaz. Tem assunto que não dá para mexer, né, gente?
1: Você tá doido, menino.
0: Questão do Bolsa Família, eu acho que falar desse assunto traz problema. Você vê o Bolsonaro, quando era candidato, disse que ia botar fim ao Bolsa Família. Virou presidente, triplicou o valor do Bolsa Família.
1: Exatamente, ainda é.
0: E triplicou na eleição, criou
1: um novo diferente.
0: Você lembra que foi no período da eleição, o Bolsa Família, acho que era 200 e pouco reais, ele botou a 600 reais.
1: Pronto.
0: E foi aquela loucura, né? Olha aqui, ó, um homem foi preso em Búzios. Uma ação da 127DP, Delegacia de Polícia de Búzios, que aconteceu na noite de ontem, terminou com a prisão em flagrante de Matheus Alves da Silva, conhecido como Joaquim. Ele estava ali no bairro Sem Braças, onde agia como traficante. Segundo a Polícia Civil, ele é apontado como gerente ligado ao Comando Vermelho e foi encontrado com mais de 260 invólucros de entorpecente. A prisão ocorreu após um trabalho de inteligência e diligências realizadas por agentes da 127DP, comandada pelo delegado Dr. Lauro Coelho, tá? Mandar um alô também pro Bernardo e pro Vinícius, que trabalham ali na investigação da 127DP, sempre chegando junto aqui, trazendo informações pra gente. Olha, a polícia recebeu informações sobre prática de tráfico nas proximidades da Praça Zé Paraíba. Aí passou a monitorar, né, Vini? Ficou ali, pá, escondido de tocaia, passava de vez em quando, fingia que não tava fazendo nada. Estamos aqui, passei a pegar uma fresca, ver se tá tudo bem. Só que aí, durante o monitoramento, os agentes flagraram o rapaz realizando movimentação. Aí ele pegava, mexendo um saquinho pra lá, mexendo um saquinho pra cá. Não era um saquinho... Era um outro saquinho, entendeu?
1: Entendi.
0: Aí, segundo a investigação, a movimentação que ele fazia, a mexida dele no saquinho, que não era aquele saquinho que o senhor muito maldosamente está pensando, é um outro saquinho mais maldoso ainda, cheio de entorpecentes. Aí ele pegava, mexia no saquinho, escondia o saquinho, tirava o saquinho, coçava o saquinho, mexia no saquinho. Quando foi ver, tava lá, ó. Tá tudo aqui nas imagens do portal RC24H. Um bocado de droga. Tinha maconha? Tinha maconha. Tinha cocaína? Tinha cocaína. Olha, são 187 invólucros contendo pó branco e 81 com erva seca. Além de um aparelho celular, totalizando mais de 260 porções de drogas, né? De acordo com informações levantadas pela Polícia Civil, Joaquim exercia a função de gerente de tráfico ligado ao Comando Vermelho e teria mais de 10 anotações na ficha criminal dele. Após a abordagem, foi levado para a delegacia. A gente não conseguiu falar com a defesa dele, tá? Matéria completinha está lá no portal RC24H, inclusive com o vídeo dele sendo conduzido para a delegacia. Deixa eu ver, Vini, o que você tem?
1: Superior Tribunal de Justiça suspende todos os processos que discutem a necessidade de proibição expressa por parte de condomínios que queiram impedir a locação de curta temporada, contratada por meio de plataformas digitais. A decisão é de maio, mas foi divulgada nesta quinta-feira pelo tribunal. A medida vale para todos os processos individuais e coletivos que tramitam no país. Então, no caso, aqueles processos que os condomínios, né?
0: Não queriam que tivesse
1: não queriam que o proprietário alugasse o apartamento pelo Airbnb.
0: A temporada, né?
1: Foi derrubado pelo STJ. O condomínio não pode proibir o proprietário de alugar por temporada o seu apartamento.
0: É só o que faltava, né? O sujeito compra o imóvel, ele pode fazer o que ele quiser, ele pode deixar fechado.
1: É dele.
0: Ele pode alugar a temporada.
1: Não pode fazer nada de errado lá no apartamento. Nem ele, nem os hóspedes.
0: Essa ação não tinha o menor fundamento, tá? Olha aqui, trago os destaques agora do Udi, importante parceiro do Grupo RC de Comunicação, que informa aqui, tragédia, a menina morre ao ser atacada por pitbull em Cosmos. Olha aí, ó. Tutor do animal foi preso em flagrante em São Gonçalo. Outra criança ficou ferida em mais um ataque da mesma raça de cachorro. Isso não é brincadeira não, tá, gente? O pitbull, a gente uma vez entrevistou a doutora Fenella aqui, ela que foi criadora de pitbull, é veterinária, ela contou pra gente que sofreu um ataque, né, Vini? Dos cães dela, a cadela que ela amava, que só respeitava ela e a atacou. Eu prefiro um vira-latinha clássico, tá? Vamos trazer essa informação, que tragédia, hein? Uma menina de 3 anos, matéria do Rômulo Cunha do dia. Menina de 3 anos morreu ontem após ser atacada por um cachorro da raça pitbull na zona oeste do Rio de Janeiro. O tutor do animal foi preso em flagrante por homicídio culposo. Segundo a Polícia Militar, os agentes do 35º Batalhão de Polícia Militar em Campo Grande receberam informações sobre uma ocorrência de lesão corporal no bairro. Quando chegaram ao local, a equipe encontrou a criança gravemente ferida. Ela chegou a ser socorrida e encaminhada para o Hospital Municipal Rocha Faria, em Campo Grande, mas não resistiu. De acordo com a Secretaria Municipal de Saúde, a menina deu entrada em parada cardiorrespiratória. E apesar de todos os esforços da equipe médica, infelizmente, ela faleceu. A PM informou que o cachorro pertence ao companheiro da mãe da vítima. Olha aí. O homem foi conduzido à delegacia de Campo Grande. Segundo a Polícia Civil, o tutor responderá por homicídio culposo na forma da lei Henri Borel. Agentes realizaram perícia no local e o corpo da criança foi encaminhado para o Instituto Médico Legal. Então, preste atenção nisso que aí eu vou te falar. Criança de 3 anos. Filha da companheira dele. Pitbull em casa. Não, o pitbull é calminho, não tem problema. Vamos tirar a foto do pitbull, minha filha de 3 anos. Tá aí, ó. Matou a criança, tá? O pitbull pertencia, o tutor do cachorro era o companheiro da mãe da vítima. Uma criança de apenas 3 anos. Um pitbull, se pega uma criança de 3 anos, basta uma mordida. Tragédia anunciada. Ah, você tá dizendo que o pitbull é um cachorro assassino, está aumentando a intolerância e o ódio contra o pitbull. Longe de mim, eu adoro, acho lindo pitbull, American Bully, Rottweiler, Doberman, todos maravilhosos. Porém, o seguro morreu de velho. Não dá pra gente arriscar. É melhor manter uma distância segura. sabe? Mantenha uma distância segura para depois você não lamentar. Trazendo agora outras informações do Odia, que tá falando aqui, ó, Datafolha no primeiro turno, Lula tem 39, Flávio avança e vai a 35, Vini. Notícia de pesquisa, olha aí. Este é o primeiro levantamento do Instituto divulgado após o escândalo do STF, tá? Ou seja, favoreceu Flávio Bolsonaro. O presidente Luiz Inácio Lula da Silva, do PT, tem 39% das intenções de voto no primeiro turno da eleição presidencial, enquanto o senador Flávio Bolsonaro, do PL, aparece com 36%, segundo pesquisa Datafolha, que foi divulgada ontem, quinta-feira. É o primeiro levantamento do Instituto divulgado após a sessão conturbada do Supremo Tribunal Federal sobre o caso envolvendo o ministro Alexandre de Moraes. Em relação à pesquisa divulgada no dia 11, Lula manteve seu percentual e Flávio oscilou um ponto para cima, de 35 para 36. A distância entre os dois passou de 4 para 3 pontos percentuais. Eles seguem tecnicamente empatados, considerando a margem de erro de 2 pontos percentuais para mais ou para menos. O levantamento foi encomendado pela TV Globo e pelo jornal Folha de São Paulo. O Instituto foi a campo entre os dias 15 e 17 de setembro, abrangendo o dia da sessão e o dia seguinte, né? O placar, né? Deixa eu ver aqui, a sessão que analisava a questão de ordem sobre a possibilidade de examinar conjuntamente os casos envolvendo Moraes e André Mendonça. O placar ficou de 4 a 3 pela manutenção das análises. Bom, é importante destacar também que os outros candidatos na disputa presidencial, Augusto Cury, permanece em terceiro lugar com 6%. Seguindo pelo governador de Goiás, Ronaldo Caiado, do PSD, com 4%, Renan Santos, do Missão, 3%, e Zema, do Novo, com 2%, tá? Portanto, vale ressaltar também que a pesquisa foi registrada no número 04029. 2.002 pessoas de mais de 16 anos foram entrevistadas, a margem de confiança é de 95%, tá? Olha aí, portanto, o Flávio acaba que sai beneficiado num primeiro momento, afinal de contas ele avançou um ponto percentual na pesquisa. Deixa eu ver o que mais temos de destaque aqui no Odia. Clubes defendem mercado regulado de apostas no Brasil e torcedores criticam, olha aí. Tá, hoje eu tava vendo aí uma página dizendo que o futebol brasileiro corre risco se houver uma regulação nas bets. Eu não entendi, Vini.
1: Eu também não entendi o que tem a ver as bets com futebol, gente.
0: Por que que o campeonato brasileiro, por que que os clubes de futebol, do nada, agora dependem do dinheiro das bets? Antes das bets existirem, não tinha nenhum problema, né?
1: É.
0: Agora inventou tal de bet, ah, o futebol pode acabar. E as famílias que estão sendo destruídas por causa do vício no jogo? Essas podem acabar. Os pais que estão tendo seus filhos aí sendo amarrados, sendo presos por causa de dependência, por causa de vício em jogo do tigrinho. As pessoas retirando dinheiro do Bolsa Família, o endividamento das famílias, isso aí não tem problema. Ah, o futebol, já não vou poder pagar mais 10 milhões por mês pro Neymar, porque as bets não vão mais dar dinheiro.
1: Mas esse dinheiro tá vindo do sofrimento de tantas famílias, gente.
0: Eu não tô entendendo essa lógica. Muita hipocrisia, hein? Esse país tá cheio de gente hipócrita, hein? Tá na hora de dar um sacode em tanta hipocrisia. Essa semana eu vi uma sessão do STF. Se levantar ali aquele tapete, não tem um ministro do STF limpo ali para dar um recado, vocês achando que um problema é de Moraes, o outro é de André Mendonça, deixa de ser bobo, porque todo mundo tem esquemão ali. É. Tem ministro do STF que eu soube aí, que diz, eu não consegui confirmar, que nem passar na prova da OAB passou. Pode ser ministro do STF?
1: É, porque é por indicação, né? Ele só tem que ter notório conhecimento.
0: Aí você aqui achando que... Ah, porque você... A turma da direita, que o Alexandre de Moraes é vagabundo. A turma da esquerda, que o André Mendonça é vagabundo. Gente, presta atenção numa coisa.
1: Embora o Alexandre de Moraes nem foi indicado pelo Lula, né? Ele foi indicado pelo Michel Temer.
0: Né? Exatamente, né? Inclusive, o PT, em peso, votou contra ele na época que ele foi sabatinado. Mas, enfim, agora inventar negócio que Alexandre de Moraes é alinhado com a esquerda, é do PT. Gente, preste atenção numa coisa que eu vou falar pra vocês. A justiça é corporativista. Os ministros blindam uns aos outros. O Gilmar Mendes, na sua declaração, disse que até a máfia tem código de ética.
1: É.
0: Ele não disfarçou nem um pouco. Presta atenção, minha gente. Vocês, quando não tem político de estimação, agora vocês querem arrumar ministro do STF de estimação? Vai pegar um gato na feirinha ali pra ter um gato de estimação. Pega um cachorro ali na feira de adoção pra ter um bicho de estimação. Larga com essa mania de ter político de estimação. Agora vai inventar ministro de estimação.
1: É.
0: Ah, pelo Fala amor sério, de Deus, né? Vocês não estão entendendo
1: tá o que tá todo mundo a favor da mesma parada. É contra o povo, né? Se você parar pra analisar. Ah,
0: bicho, pelo amor de Deus, cara. Tá vendo aqui os caras... Implante capilar pago pelo Vorcaro. Gente, olha, as pessoas não estão entendendo quem é o Vorcaro.
1: Mansão pra passar uns dias.
0: Eu queria só explicar uma coisa. O Vorcaro foi um operador de uma pirâmide financeira.
1: Enorme.
0: Enorme, envolvendo sistema financeiro. Ele quase comprou um banco público com essa pirâmide financeira, que era o Banco de Brasília. Gente, esse homem de apenas 35 anos, que não tinha lastro nenhum, não tinha informação nenhuma, a única ligação dele é que ele era assim com aquele pastor da Lagoinha, que abriu um monte de portas para ele. Quando o Bolsonaro virou presidente, deram autorização para ele abrir um banco digital, que na mesma hora aquele banco virou um banco um gigante,
1: fenômeno.
0: Um fenômeno. Que depois nós fomos saber que ele operava, o lastro desse banco, o fundo desse banco era operado com dinheiro que era captado de fundo de previdência de servidor público pelos estados. Ah, mas eu preciso falar sobre isso. Todos os governadores que mandaram dinheiro pro banco do Vorcaro eram do PL, gente. Vamos falar a verdade. O cara prosperou nesses últimos...
1: Meritocracia, pô.
0: A meritocracia dos cabelos louros e dos olhos claros dele e das surubas que ele pagava, né?
1: Mérito dos eventos que ele organizava.
0: Então para de palhaçada, gente. O cara era um golpista, operador de uma pirâmide financeira, ele quase... Olha, a movimento... As pessoas não estão entendendo. O homem, quando a pirâmide dele estava para colapsar, que ele já tinha vazado para ele através do STF, que autorizou a busca e apreensão e pedido de prisão, vazaram para ele que ele seria preso, ele fez uma operação louquérrima, vendeu o banco dele pro Banco de Brasília, botou um bocado de dinheiro em malas e estava embarcando para Dubai quando foi preso pela Polícia Federal, depois de ter passado pela área do embarque no aeroporto de Guarulhos. Gente, pelo amor de Deus, um jatinho particular com 350 milhões e mais não sei quanto... Ele roubou 60 bilhões de reais. Era com esse dinheiro que ele bancava o bundalelê dentro do STF. Era com esse dinheiro que ele comprou mais de metade do Congresso Nacional, outra metade do Senado. E você aqui achando que é um problema de Bolsonaro e Lula. Gente, ele roubou 60 bilhões de reais de aposentados e pensionistas, servidores dos estados. Quando que esse povo vai acordar e entender que não tem ministro do STF de estimação, não tem político de estimação, é dinheiro do povo? Preste atenção, acorda. O homem ia fugir. Entendeu? O Vini leu aqui que o cara pagou 60 mil reais pro cara correr com o relógio dele pra poder destravar um aplicativo e ele poder pegar uma mulherzinha. Não foi isso?
1: Foi mesmo.
0: Doideira. 60 mil reais era do bolso dele? Não! Era do aposentado pensionista aqui, servidor do estado do Rio de Janeiro. E sabe quem é que vai pagar a pensão do aposentado e do pensionista do Rio de Janeiro, de Roraima, de sei lá, de Brasília. Sabe quem vai pagar?
1: Quem?
0: Eu, você, nossos impostos, porque o pensionista não pode ficar sem receber.
1: É verdade.
0: O Estado, é a máquina do Estado que vai ter que se virar nos 30 para cobrir esse rombo de 60 bilhões de reais que o Daniel Vorcaro deu golpe. Agora, esse dinheiro foi parar na mão de quem? Dos ministros do Supremo, dos deputados, das suruba, das quenga, do bunda lelê, mas na, do teu bolso não parou, né, minha gente? Acorda! Tô até suando no frio, olha aí. Deixa eu seguir por aqui, eu já gastei um bocado de tempo da minha abertura. Bom, vamos falar por aqui, ó. Vini, me ajuda aí pra mulher
1: melhorar. Olha, o Conselho Nacional de Trânsito, CONTRAN, prorrogou excepcionalmente a validade das autorizações para conduzir ciclomotor, no caso, as AC6, e da Carteira Nacional de Habilitação, CNH, vencidas entre 5 de junho e 8 de dezembro. Com o novo prazo, automaticamente, esses documentos ficam válidos até 9 de dezembro de 2026. E a prorrogação de validade dos documentos dos condutores deve respeitar pela fiscalização de trânsito, integrantes do Sistema Nacional de Trânsito em todo o país. Porém, essas autorizações de prorrogação de validação da CNH e do ACC não se aplicam aos condutores suspensos ou cassados. Ou seja, que a habilitação de quem tem habilitação que vai vencer a partir de 5 de junho, ela ainda vai estar válida até 9 de dezembro.
0: Muito bom, hein? Olha aí, você que é motorista, você que é taxista, né? Você que trabalha aí, você que tem seu carro e tá naquela luta, naquela correria do dia a dia. Trazendo agora os destaques do Extra, que tá falando do meu Mengão, hein? Após classificação do Flamengo, Arrascaeta e Rossi detonam o gramado do Maracanã. Ruim pra Carvalho! Aí pode falar, Carvalho pode, né?
1: Carvalho pode.
0: Ah, então. Após o empate do Flamengo com Del Valle pela Libertadores, jogadores criticam situação do estádio. Deixa eu ver o que mais temos por aqui. Olha aí, ó. Vamos falar aqui. Anitta vai romper com tradição em sua coroação na Grande Rio. Saiba como será. Também destaque naquela aba, né? Page not found. Passageiro preso a assento com fita adesiva e abraçadeira durante caos a bordo de avião revela o que bebeu. Gente, olha a foto, Vini, de como que... Ah! Minha gente, olha como é que o homem tá preso. Pera aí, sobe isso aqui. Olha o homem como é que ficou preso, gente. Ô, Matheus.
1: Meu Deus.
0: Tá aqui. Tá, olha, o homem pegaram aquela fita adesiva, silver tape.
1: Ô, doido.
0: Prenderam a testa dele, o queixo, o pescoço, o peitoral, os braços, as mãos. Amarraram com cabo de aço. Tava dando problema. Bebeu demais.
1: Bebeu muito.
0: Tem gente que não pode beber quando entra
1: no aeroporto. Eu bebo sim, estou vivendo.
0: O sujeito vai viajar na classe executiva.
1: Tem gente que não bebe, está morrendo.
0: Aí começa bebendo lá na área VIP do embarque.
1: Quando eu tô triste, eu bebo pra esquecer. Quando eu tô feliz, eu bebo pra comemorar. Quando eu não tenho motivo pra beber, encho a cara de bebida até vomitar.
0: Olha o estado do sujeito, meu filho. Olha, foi amarrado, foi na American Airlines. Precisou ser amarrado, acabou dormindo. Acabou dominado, aliás, por outros ocupantes.
1: Ô, doido, né? Ele viu que a bebida era de graça e ele caiu dentro.
0: Bebeu um bocado de coquetel com vodka, suco de laranja.
1: Dá mais um, dá mais...
0: Aí começou a insultar os outros, insultos racistas, homofóbicos. Aí é vacilação, hein?
1: Aí não, pô.
0: Aí tem que ser preso, não é só amarrar ele, não. Vou dar o nome dele aqui. Arthur Lane Lundin, de 67 anos. Disse a um juiz em Maryland que havia consumido dois drinks. Pô! Capeta, aquele drink que vendia em búzios antigamente, quando a gente era garoto. Lembra que tinha um drink chamado Capeta?
1: Ah, é, só né? Tinha, é verdade.
0: Tinha. Olha aí, deixa eu ver...
1: Ainda sobre essa história aí do Banco Master. Olha, a Polícia Federal encontrou pagamento de 33 milhões do Banco Master ao escritório de advocacia Dalide Correia, mencionado em conversas como um canal direto com o STF. Dalide foi diretora do Instituto Brasileiro de Desenvolvimento, Ensino e Pesquisa, instituição de ensino fundada pelo ministro do STF, Gilmar Mendes.
0: Ó, tô falando que no Escapa 1,
1: Gilmar Mendes também lembrando que não foi indicado também pelo Lula, ele foi indicado pelo Fernando Henrique Cardoso.
0: Pois é.
1: 33 milhões de reais.
0: Rapaz, só a gente mesmo que não ganhou um trocadinho do Vorkar, hein? Nem pra chamar você pra suruba lá na Madame Satã, hein?
1: Que depois... Nem pra estacionar os carros das meninas.
0: Nem pra estacionar os carros, pois é. Deixa eu ver o que mais que eu tenho por aqui. Vamos trazendo outras informações do Extra. Ó, Mega Sena, única aposta acerta 6 dezenas e leva 101 milhões de reais.
1: Foi um bolão lá no interior de São Paulo.
0: A gente não jogou.
1: Presidente Venceslau, no interior de São Paulo.
0: Gente, uma mulher que foi presa nos Estados Unidos, a cara da Jennifer Lopes, era golpista, hein? Olha aqui a foto dela. Muito além de Jennifer Lopes, conheça pessoas detidas que viralizaram por ser sósias de famosos. A cara da Jennifer Lopes, a mulher. Tá aqui, ó. Sirena Anne Quest, 35 anos, foi presa em 30 de agosto depois de furtar 2 pacotes de bateria para ferramentas elétricas. Coitada. Você vê como é que é a crise. As pessoas ficam achando que a vida é boa nos Estados Unidos. Rapaz, eles roubam lá até... Eu tava vendo um cara que mostra, tem as... eles roubam aparelho de barbear. E tem uma lei nos Estados Unidos que proíbe você ser preso se você for roubar comida, né?
1: Ah, é?
0: Então as pessoas entram, enchem o carrinho e saem arrastando o carrinho de compra.
1: Se der certo, deu, né?
0: É, não, porque a polícia vem atrás de você, mas tem uma lei que se dane, vai me prender, não vai me prender.
1: Ah, entendi.
0: E vai embora, mulher.
1: Vai embora.
0: Entra dentro do carro com e sai.
1: Com a comida roubada.
0: Oh, doideira, hein? E, tipo, coisas como, por exemplo, pasta de dente. Eu fico de bobeira, que eu fico vendo esses vídeos de alguns brasileiros que moram nos Estados Unidos. Aparelho de barbear, desodorante, shampoo, tudo isso é preso no cadeado, cara.
1: Que doideira, né?
0: Meu Deus. Mulher foi roubar a bateria, coitada. Ele tá preso. A cara da Jennifer Lopes. Podia ter ganhado dinheiro com sósia, né? E ali no programa do Luciano Huck, faturar uma nota preta. Deixa eu trazer agora informações do G1. Vamos ver o que o G1 traz pra gente, Vini. Tá falando aqui, ó. Corrida ao Planalto, Datafolha, primeiro turno. Flávio aparece à frente na maioria das regiões. Lula entre mulheres, jovens e idosos. Olha aí, no primeiro turno, Lula tem 39% contra 36% de Flávio, empate técnico. E no segundo, Lula tem 46% e Flávio Bolsonaro 44%. Já o Bolsa Família é a aposta de Lula para mudar foco da eleição após crise no STF. Outra informação também em destaque, fim do home office já muda mercado de imóveis e morar no interior perde força. Veja as cidades impactadas. Vamos ver o que mais que eu tenho por aqui. É só isso, que interessante. Crise no STF ajuda a Vorkar e faz investigadores temerem reviravolta. Vamos trazendo outras informações. Assunto, hein? A interferência cada vez mais explícita dos Estados Unidos na eleição brasileira. O Trump não sabe o que faz para obrigar, né, o povo brasileiro a votar. Eu pedi até pra baixar um vídeo. A novidade é o seguinte, gente. O Trump agora meteu só o seguinte caô. Ô, Lula, me entrega aí as terras raras que a gente negocia o tarifaço.
1: Eu vi. Mas não foi só isso, não. Foram várias, né? Foram vários pedidos. Até soja tava envolvido. Ah, soja sem imposto, sem reajuste.
0: Você me entrega as terras raras e aí nós vamos negociar a redução do tarifaço.
1: Aí, ó.
0: Nossa, que excelente negócio, né?
1: Baita negócio,
0: poxa,
1: né?
0: Poxa vida, né?
1: A gente vai pensar se vai ser.
0: Ou, em outras palavras, Lula, volte a ser colônia, só que não mais de Portugal, mas agora dos Estados Unidos, que aí eu vou baixar o tarifaço. Entregue o governo para Flávio Bolsonaro, que aí eu baixo o tarifaço. Só falta dizer isso, né? Sinceramente, esse Trump, em vez de cuidar dos viciados lá no entorno da Casa Branca, dos escândalos também de corrupção que tem lá no Estado.
1: Aquele velho acordo, né? Você entra com o Fiofó, eu entro com o Bilal, né? Aquela história.
0: É mais ou menos isso, né? Deixa eu trazer agora os destaques da CNN, que fala aqui, ó, Vorkaro se reuniu com Gilmar Mendes por apoio à pauta bilionária. Ministro votou contra. Olha, se deu bem. Gilmar, pelo menos, escapou dessa. O Vorkaro falou assim, não, tem alguns milhões aqui pra você. Alguns milhões, meu nobre amigo de... Alguns milhões, meu nobre amigo. Mas...
1: Nem é festa junina ainda?
0: Eu entendi os milhões. Você conhece Madame Satã, Gilmar Mendes?
1: Filme brasileiro?
0: O famoso
1: filme
0: Malandro brasileiro. Da Lapa. Não, uma boate muito elegante lá em São Paulo.
1: Ah, é? Que beleza, hein?
0: Gilmar Mendes não gostou, não.
1: Não gostou, não, né?
0: Diz que votou contra.
1: Gilmar Mendes é um homem sério.
0: É, seríssimo. Olha, a defesa de Borcaro pede a revogação de prisão com base no excesso de prazo. O que é que ele saia? Poxa, ele que tinha aqueles cabelos, aquelas madeixas longas, agora teve que cortar curtinho na cadeia.
1: Poxa vida.
0: Meu cliente não merece isso, de né? Também destaque aqui na CNN, reajuste do Bolsa Família mantém distorção que prejudica quem tem filhos, dizem economistas. Falou aqui a CNN também contra o reajuste do Bolsa Família. Polícia tenta prender ex-vereador Milton Leite em Sorocaba. Casa de assessor foi alvo. Milton Leite é considerado foragido após ser alvo de operação. Você lembra aqui que
1: ontem... Vem morar em Sorocaba. É o prefeito Manga.
0: Ah, será que ele foi morar lá no pedir apoio pro Manga?
1: Provavelmente. O Manga é forte, né?
0: É, porque ele é do PL, hein?
1: Manga é grande digital influencer. Eu sou seguidor do Manga. Acho engraçados os vídeos
0: e
1: dele.
0: E esse ex-vereador aqui envolvido no esquema aqui do PCC no transporte público de São Paulo... É, ele tá só aqui.
1: Ele tava falando esses dias que as crianças da escola lá comem pão com Nutella.
0: Pão com Nutella?
1: Desculpa aí, hein? Sorocaba não é mole, não, hein?
0: Ah, meu Deus. Pão com Nutella, hein? Tá bom. Deixa eu ver aqui o que tem que destaque.
1: Bota Nutella nesse pão, porra! Bota muito!
0: Vini depois vai
1: Foi
0: trazer.
1: Muito engraçado.
0: Vini descobriu um repórter mudo.
1: Ah, ele é ótimo. Ele é lá da terra do Matheus Santana, nosso amigo.
0: Olha que
1: lá de Barra do Garças.
0: Gente, o repórter mudo bomba na internet.
1: Bomba.
0: Ele é melhor do que
1: o repórter. Ó, e ele comunica muito bem, mesmo sendo mudo, tá?
0: Eu vou te falar que tem muito repórter.
1: Que fala.
0: Que fala e ganha bem, mas que não dá. Um décimo do
1: trabalho do Mudinho.
0: Que o Mudinho arrebenta, tá?
1: Arrebenta.
0: Respeitado por todo mundo. Fala com o prefeito, fala com o Mudinho, o artista.
1: Fala com os artistas. Mostra incêndio, mostra apreensão da polícia. Vai na Polícia Federal, tá em todas.
0: É, vamos trazer daqui a pouquinho o repórter Mudinho. Deixa eu falar aqui do Metrópolis, Vini. Polícia faz operação para prender Milton Leite e acha R$686 mil na casa de ex-assessor. Que beleza,
1: que beleza, hein?
0: Olha, na casa em Sorocaba foram encontrados R$280 mil e $79 mil, o que equivale a R$406 mil.
1: Já o Leite... Vem morar em Sorocaba, vale a pena. É.
0: Já o Leite meteu o pé. O Leite mesmo não tava lá não, tá? É, minha gente, a Polícia Civil encontrou hoje R$280 mil e $79 mil, o equivalente a R$406 mil no campo de hoje, um total de aproximadamente R$686 mil na casa de um assessor ligado a Milton Leite, ex-vereador e ex-presidente da Câmara Municipal de São Paulo, em Sorocaba, no interior paulista, tá? Leite é um dos alvos de prisão da Operação Vectura Corrupta, que apura infiltração do PCC, o primeiro comando da capital em empresas de ônibus de São Paulo. As autoridades procuram um ex-político há mais de 24 horas. Milton Leite é considerado foragido e nessa quinta-feira, em entrevista ao Metrópolis, ele disse que não tinha fugido e afirmou que se entregaria nas próximas horas. Bom, as próximas horas já se passaram e nada dele se apresentar. Tá aqui a polícia agora atrás dele, tá? Outra informação também, destaque, Borcaro reservou mansão de R$250 milhões para ministro, abre aspas, KN, no carnaval.
1: Que beleza, né?
0: Quem é ministro KN, Vini?
1: Cássio Nunes Marques.
0: Olha.
1: Não é meu parente, não, hein? É Marques, mas não sou da família, não.
0: Você tem Silva depois do
1: Marques. Eu tenho Marques e Silva.
0: É. Você, primeiro é Marques, depois Silva, não é?
1: Exatamente.
0: Então, meu amor, você não entra nessa.
1: Pô.
0: Você, se fosse ao contrário. Já falei pra você. Tu não ia estar nem na porta do Madame Satã estacionando os carros, como diria a Cazuza, tá? Ia ficar só olhando aquelas suíças
1: entrando. Só por causa do Silva, né? Podia tirar o Silva e ficar só o Marques.
0: Pois é, mas tá aqui, ó, na coluna do Tarcio Lohan, Vorcaro reservou mansão de 250 milhões para ministro Cássio Nunes no carnaval. Conversas revelam tratativas de Vorcaro para acomodar ministro em um imóvel de luxo no Rio de Janeiro. Olha, o serviço previa macalã aos convidados. O que é macalã,
1: Vi? Nunca nem vi.
0: Não sei nem se é que é,
1: né? Deve ser uma comida, deixa eu achar aqui, ó.
0: Olha, troca de mensagens extraídas do celular do banqueiro Daniel Vorcaro e obtidas pelo Metrópolis revelam a articulação para reservar e estruturar a hospedagem de um ministro identificado como KN durante o carnaval do ano passado na melhor casa do Rio de Janeiro. Foi do ano de 2025, tá? Olha aí, ó. As conversas indicam que o ex-dono do Banco Master reservou uma mansão luxuosa no Joá, bairro nobre da capital fluminense, para KN e o desembargador Newton Ramos, do Tribunal Regional Federal da 1ª Região do TRF1. Investigadores da Polícia Federal apontam que KN seria o ministro do Supremo Tribunal Federal, o Cássio Nunes Marques. Ele é amigo de Newton Ramos. Procurados, os magistrados preferiram não se manifestar. Eu tenho fotos da mansão. Vamos ver, Vini?
1: Bora.
0: Veja você, meu amigo ouvinte, meu amigo internauta. Dá tempo ainda de você abrir aí o Instagram, o YouTube. Olha aí, meu filho. Coisa. Olha a piscina. Tá vendo o reflexo da piscina?
1: Que beleza, né?
0: Olha a sala.
1: Ah, que maravilha.
0: Olha Greenhouse. Olha só. E tem uma propaganda. Olha aqui, ó. A fachada da casa.
1: Moderna demais.
0: Que coisa linda, hein? Fachada da casa, hein? Olha aqui. Olha a piscina.
1: Olha a vista.
0: Ah, olha a vista, hein? Que
1: caramba,
0: beleza, hein? Olha o jardim, ó. Nossa, hein? Olha isso aí. Olha as espreguiçadeiras na beira da piscina.
1: Que beleza, hein? Só tomando a caipirinha ali, ó.
0: Piscina olímpica. Essa turma
1: um champanhe, bebe caipirinha. Um viu, clicou.
0: Essa
1: turma um Dom Perignon.
0: Bebe Dom Perignon, viu, clicou. Bebe aqueles vinhos.
1: Royal Salute.
0: Aqueles vinhos. Romanée Conti.
1: Romanée Conti. É. Ah, que desculpa aí, hein?
0: Olha aí, ó. Olha aí, Vini. Ó,
1: que beleza, né?
0: Uma piscina rodeando toda a casa.
1: Era só ser amigo do Vorcaro pra ter esses privilégios, né?
0: Você não é amigo do Vorcaro, quer ficar estacionando o carro dos outros na porta da boate.
1: Que Madame merda,
0: Satã.
1: Né?
0: Sai fora, rapaz, aterrapado que tu é.
1: Sacanagem.
0: Presta atenção que tu vai ter chance

0: do site da RCFM. Tá aqui, ó. Maratona Ambiental 2026 celebra encerramento de temporada das baleias nesse final de semana em Arraial do Cabo, hein? Evento que acontece no sábado e no... Desculpa, no sábado e no domingo na orla da Praia Grande. Vai ter corrida? Vai ter ações ambientais? Vai ter baleia do as baleinhas de Rony? Vai ter, olha aí, ó. 11ª Flick reúne programação com literatura, música, teatro e atividades culturais em Cabo Frio, hein? Evento segue até dia 19, mais conhecido como amanhã. Tá? E Búzios está participando do encontro regional e fortalecendo a articulação turística da Costa do Sol. Tudo isso você confere direto no site da rádio RCFM. 9:55. Vini, o que você tem para mim de notícia?
1: Você viu uma notícia da revista Piauí? Dizendo que o Flávio Bolsonaro usou um imóvel que pertencia ao cunhado de Vorcaro agora, durante a campanha em São Paulo, no mês passado.
0: Como é que é o negócio?
1: O Flávio Bolsonaro usou um imóvel que pertenceu ao cunhado de Vorcaro durante a campanha em São Paulo. Vai ficando cada vez melhor a história. O apartamento foi comprado recentemente pelo Fabiano Zettel. Advogado e amigo do Bolsonaro.
0: Não, isso é fake
1: news. E detalhe, o apartamento foi comprado bem abaixo do valor de mercado. Parece que o apartamento, na época que foi negociado, custou 5, alguma coisa milhões. E o Fabiano Zettel pagou menos de 4 milhões no apartamento, 3,5 milhões.
0: Não é possível.
1: Do primo do Vorcaro.
0: Matéria, ó, de onde é que tá essa matéria?
1: Revista Piauí. Cara. Ó, os moradores do edifício AIA Adressa na Vila Nova Conceição, um dos bairros mais caros de São Paulo, tiveram a rotina ligeiramente alterada no início de agosto. Durante alguns dias, policiais legislativos à paisana faziam varreduras nas áreas comuns e circulavam livremente pelo prédio. A movimentação tinha uma razão. O edifício passara a ser usado por Flávio Bolsonaro, candidato à presidência, que ficou ali durante alguns dias durante a primeira quinzena do mês passado, né? No caso, mês de agosto. Período em que se reuniu com integrantes da sua equipe para definir as últimas estratégias de campanha, gravou vídeos para o horário eleitoral, que começaria a ser exibido no dia 16, e teve encontros na Faria Lima e participou de podcasts. Flávio estava instalado num apartamento de 158 metros quadrados.
0: Caramba!
1: Três vagas de garagem, sala ampla, integrada, uma varanda gourmet, onde se avistam os prédios da região na Avenida República do Líbano. A 5 minutos de carro ficava o comitê de campanha do presidenciável, para onde ele se deslocava para gravar as lives, estratégia que herdou em conteúdo e estética do pai Jair Bolsonaro.
0: Olha!
1: Aí eu... aqui, ó, Zettel. A história do Zettel aqui, ó. Uso do apartamento teve um contexto peculiar. Poucos meses antes da chegada, o imóvel pertencia a Fabiano Zettel, cunhado do Daniel Vorcaro. E fora vendido numa transação há um tempo curioso e irregular. Zettel comprou o apartamento por 5,5 milhões de reais, um valor condizente com o mercado. Curiosamente, isso foi em 2025. Foi comprado por 5,5 milhões pelo primo do Vorcaro.
0: Ano passado.
1: Curiosamente, menos de 10 meses depois, em 10 de fevereiro de 2026, vendeu o mesmo apartamento por 3,5 milhões para o advogado Willer Tomás.
0: Um prejuizinho só de 2 milhões de reais.
1: Exatamente.
0: Coisa, trocadinho. Uma desvalorização de 10 meses.
1: Esse negócio foi
0: revelado
1: pela Folha de São Paulo e confirmado pela revista Piauí. E significou que Zettel teve uma perda nominal de 2 milhões de reais, cerca de 36% do que havia desembolsado pelo imóvel.
0: Olha.
1: Além da generosidade incomum, a transferência acabou sendo registrada em cartório, em 4 de março, mesmo depois do STF determinar o bloqueio dos bens de Zettel, o que havia acontecido 2 meses antes.
0: Caramba.
1: Na mesma data em que ele foi preso na terceira fase da Operação Compliance Zero.
0: Vendeu o apartamento que não podia vender porque estava com os bens bloqueados e ainda vendeu com preço abaixo do mercado, uma desvalorização de 2

0: 3 milhões de reais em menos de 10 meses. E coincidentemente, só coincidência.
1: Coincidência.
0: Quem comprou? Quem?
1: Quem?
0: Quem?
1: O amigo e advogado do Flávio, foi isso?
0: Raimundo Nonato?
1: Raimundo Nonato? O nome dele não,
0: não,
1: né?
0: Não, pô.
1: Não, não.
0: Raimundo Nonato. Piada do Chico.
1: Ah, Anísio. Tá.
0: Sim, muitas emoções.
1: Olha, a máfia italiana usa porto no Paraná para escoar toneladas de cocaína. A Polícia Federal investiga a atuação de uma rede criminosa ligada à máfia italiana que opera no estado. As apurações apontam que o grupo estruturou um esquema internacional de tráfico de drogas e utilizou o litoral do Paraná como corredor logístico para enviar substâncias ao continente europeu.
0: Olha aqui, notícia que acaba de ser publicada no portal RC24H. 4 pessoas são presas com mais de 1.400 pinos de cocaína e pés de maconha no Caiçara, distrito de Arraial do Cabo. Um casal foi preso. Segundo a polícia, o grupo foi localizado durante a ação na Rua Paraíso, onde também foram apreendidos celulares e anotações sobre o tráfico. 4 pessoas presas em flagrante, suspeita de envolvimento com o tráfico de drogas, nesta quinta-feira na Rua Paraíso, no Caiçara, em Arraial do Cabo. A ação apreendeu 1.412 pinos de cocaína, além de 4 pés de maconha, celulares e papéis com anotações relacionadas à venda das drogas na localidade. A operação realizada por agentes da 132 DP, liderado pelo Dr. Fábio Corsino, com apoio do PROEX e também da Secretaria de Segurança de Arraial do Cabo. Segundo informações da Polícia Civil, as equipes receberam dados de inteligência sobre a comercialização e o preparo do entorpecente, fizeram diligências e identificaram o acusado, o WSM, que permitiu a entrada no quintal da casa, e nas buscas foram encontrados 4 pés de maconha. De acordo com o registro de ocorrência, o homem afirmou desconhecer quem pertencia à planta. Essa piada é pronta. Peraí, você não captou, né? Olha só, a polícia chegou.
1: Uhum.
0: Posso fazer? Pode.
1: Fiscalização.
0: Que plantinha é essa aqui? Essa aí, que plantinha esquisita.
1: Um chá,
0: e... um vizinho jogou
2: uma semente no meu quintal. De repente brotou um tremendo matagal.
0: Meu vizinho jogou. Uma semente no meu quintal.
1: De repente brotou
0: um tremendo mata. Foi tipo isso, né? Quando os homens chegaram.
1: Quando alguém me perguntava que mato é esse que eu nunca vi. Ele só respondia, não sei, não conheço, isso nasceu aí.
0: Ô, seu doutor, não sei o que é isso. Não.
1: Nunca nem vi.
0: Oh, rapaz, isso aqui, que pé é isso aqui? Não, isso é bambu?
1: Que é bambu é esse?
0: Que bambu é esse?
1: Rapaz, que bambu cheiroso, hein?
0: Esse bambu aqui, não sei não, esse bambu
1: tem
0: aqui.
1: Tem muita flor nesse bambu.
0: Esse bambu dá um barato, esse bambu, hein? Esse bambu aí, que não sei, nunca vi, nem conheço. Isso nasceu aí, doutor. Isso aí não tem nada com isso. Pois é, aí... Então tá, deixa eu ver o que mais temos. Aí foram fazendo outras buscas e apreensões, outras buscas ali, né? E no interior do imóvel, os agentes localizaram 12 pinos de cocaína. E o que é isso aqui? Não sei também não, doutor. Pois é, a companheira dele também estava no local, segundo a ocorrência, não soube informar o que era aquilo, a origem do material. Aí, no quintal de uma outra residência, ocupada por 2 menores de idade, o imóvel possuía câmeras de segurança, conforme relato dos policiais, os adolescentes ficaram como nervosos. Os cambetinhos deles começaram a tremer. Um pediu logo um cigarro, aí o outro perguntou, pô, tu nem fuma, cara.
1: Ô, doido.
0: Um cigarrinho. Tô meio nervoso. Mas, rapaz, tu nem fuma. Vai ficar dando essa pinta aqui, essa bandeira pros homens? Pois é. Aí eles informaram que os pais deles saíram de motocicleta, mas já estavam voltando. Meu pai foi ali e já volta. Então os policiais resolveram avistar uma moto... Resolveram entrar na casa e viram uma motocicleta, uma Biz azul, entrando pela rua, parando nas proximidades de um terreno baldio. Aí, 2 pessoas no veículo, uma mulher na garupa, com uma mochila, e os homens só vendo aquela movimentação. A mulher deixou a mochila no terreno baldio, enquanto uma equipe abordou os ocupantes da motocicleta, a outra foi até o local e encontrou a mochila. Dentro da mochila estava o quê, Vini? por causa de droga, né? 1.400 pinos de cocaína.
1: Ih, não era só maconha.
0: Tá? Não, avaliado... R$8 o pino de cocaína? Barato isso aí, hein? Pra pessoa se matar? 2,8 kg de cocaína. Outros 12 pinos de cocaína de R$50. Ah, tem mais caro.
1: Tem de vários tamanhos,
0: né? 83 gramas, 4 pés de maconha, um celular, descrição... Da Dinâmica também registra a apreensão de 2 aparelhos de celular. Bom, foi todo mundo levado para a delegacia, toda a droga também apreendida.
1: Todo mundo para DP.
0: Material apresentado lá na 132 DP. Imagina, tá coisa linda aqui, os homens segurando a bandeira da Polícia Militar, os pacotão de droga, os pés de maconha. É que mato é esse aqui, meu amigo? Não sei, nunca vi, não conheço. Nasceu aí, ó. Meu vizinho que gosta muito de uma agricultura, ele planta ali... Ele planta alfafa, planta cheiro verde, coentro.
1: É uma horta boa.
0: Planta orégano.
1: Orégano?
0: É.
1: Vizinho dele. Orégano, o pé é muito pequenininho. É rasteiro. Tá muito grande esse pé de orégano.
0: Não colou, né, filho?
1: Não colou, não.
0: Vini, 10 horas e 5 minutos. Hoje é dia 18 de setembro de 2026.
1: Dia 18 de setembro é um dia histórico pro Brasil, principalmente, mas também pros Estados Unidos. Pro Brasil, que é marcada a inauguração da TV Tupi em São Paulo, a primeira emissora de televisão do Brasil, 1950.
0: Olha!
1: Consequentemente, é o dia da televisão. Também foi o dia que foi fundada a CIA nos Estados Unidos. E também a primeira publicação do The New York Daily Times, que mais tarde vem a se tornar o The New York Times, que foi em 1851, né? E hoje também é o dia da compreensão mundial. Ah, não, isso aqui foi ontem. Hoje é o dia dos símbolos nacionais. Dia Nacional da Televisão, Dia Nacional da Conscientização e Incentivo ao Diagnóstico Precoce de Retinoblastoma. Não sei o que é isso, mas é o Dia Nacional da Conscientização e Incentivo ao Diagnóstico Precoce da Retinoblastoma. É o Dia Internacional da Igualdade Salarial. Também é o Dia Mundial da Monitoração da Água. E é o início da Semana Nacional de Trânsito. Como hoje é o Dia Nacional da Conscientização à Igualdade Salarial, eu gostaria de ganhar igual os ministros do STF.
0: Ah, eu também gostaria dessa igualdade salarial. Pra mim, não precisa plantar cabelinho na minha cabeça, que eu sou bem cabeluda.
1: Não, nem precisa da mansão lá no Joá. Só também o salário não, já tava bom.
0: Tô feliz com a minha casinha aqui no Peró.
1: Nem os penduricalhos.
0: Não preciso penduricalhos. Também não faço questão de ser convidada pra suruba lá na Madame Satã.
1: Também não ligo, não.
0: Não, não fico tranquilo.
1: Escala 6x1, não, tá de boa. Abro mão de tudo.
0: Basta me dar o salário que eu vivo tranquilo,
1: tô feliz,
0: tá?
1: Também.
0: Nem vou reclamar.
1: Não.
0: Não, vou pagar todo mundo.
1: Não vou pedir apoio pra poder pagar aluguel de imóvel.
0: Nada. Não vou pedir avião emprestado, não vou pedir pra organizar viagem pros meus amigos.
1: Besteira,
0: lá em Veneza, alugando todo o esquema.
1: Não.
0: Nada disso, basta o salário.
1: Nem pra fazer filme pro meu pai.
0: Também não vou pedir. Também não acho que, assim, eu mesma pago com o salário de ministra do STF, eu mesma pago um filme pra contar a história da vida do seu Everaldo, da minha mãe Maria Aparecida, da minha madrinha Tianita. Sobra dinheiro.
1: Vai dar, certeza. Com certeza.
0: Vou fazer um filmaço, vai concorrer ao Oscar.
1: Pronto.
0: Né, e ainda estou aqui. Virinha, enquanto a gente tá aqui, vamos sair rapidinho pro intervalo pra gente comer um pãozinho do Mercado Gomes.
1: Dentro.
0: Tomar um cafezinho, se preparar pra receber nossa Railane aqui. Vamos?
1: Simbora.
0: Até já. Você não sai daí não. Minutinho.
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1: Estamos de volta, minha gente. 10 horas e 25 minutos. Corre, corre, corre. Vamos chamar Jaque Duarte. Previsão do tempo para o final de semana. Sextou. E eu quero saber se vai... Como é que vai ficar o tempo, né? Vários eventos acontecendo. Tem Festival da Sardinha em Búzios. Tem Festival da Cachaça em Cabo Frio. Tem Flick em Cabo Frio. Tem temporada, encerramento, temporada das baleias em Arraial do Cabo.
2: Que beleza,
1: já aqui,
2: né?
1: Quero saber como é que vai ficar o tempo. Fala comigo.
3: Bom dia, queridos amigos ouvintes e telespectadores da Rádio RCFM. Até que enfim chegou a sexta-feira, sextamos. Hoje, 18 de setembro, e o fim de semana chega com tempo nublado e instabilidade na região dos lagos. Mais uma vez, a Jaque repetindo, instabilidade, tempo nublado. A gente, infelizmente, não tem outras notícias para informar. A instabilidade chegou e quis ficar na região dos lagos. Hoje, a chance de chuva ainda é de 60%, com mínima de 19 graus e a máxima chega aos 23 graus. Os ventos chegam a 20 km por hora, com rajadas de até 32 km por hora. Ontem tivemos também 65% de chance de chuva, aquela persistente durante a noite de quinta para sexta, deixando agora amanhã com clima de friozinho e tempo fechado, já virou marca destes últimos dias. Falando em últimos dias, setembro está chegando no final e já marcou o setembro mais chuvoso nos últimos 30 anos. Mas vamos falar rapidinho do final de semana. Como é que vai ficar o tempo já, que a expectativa toda do final de semana? No sábado a temperatura fica em 18 e 22 graus, mas o destaque são os ventos com rajadas de até 49 km por hora. No domingo a mínima é de 20 graus e a máxima chega aos 26 graus. E os ventos continuam fortes com rajadas de até 59 km por hora. Na segunda-feira, a instabilidade continua com 50% de chance de chuva. Mesmo que pareça baixa a porcentagem, é importante manter o guarda-chuva e o casaco na bolsa para a gente não ser pego desprevenido, porque essa chuva com 50% de chance, ela pode aparecer a qualquer momento. Se for aproveitar o final de semana, divirtam-se bastante, mas fiquem atentos com os ventos que são destaque do sábado e domingo. Se cuidem, cuidem das crianças, dos idosos, dos animais. Segunda-feira eu volto com todos os detalhes da próxima semana. Ótimo final de semana para vocês e eu volto com vocês aí do estúdio. Se cuidem.
1: Valeu, Jaque Duarte, muito obrigada pelas informações. 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
1: Não é isso, dona
2: Estamos aqui com.
1: Railane Mendes. É
5: Falou
1: horrível.
5: tudo.
2: A culpa é da cachaça.
1: Seja muito bem-vinda, querida.
5: Obrigada, obrigada,
1: Satisfação
5: meu amor.
1: recebê-la aqui. Hoje a culpa é da cachaça, né?
5: Hoje eu vim uniformizada e tudo,
1: É,
5: olha.
1: da camisa.
2: Que beleza, né?
1: Nada mais apropriado do que Railane Mendes para abrir o Festival da Cachaça de Cabo Frio, né, minha amiga?
5: Ah, nossa, estou muito honrada, né, de estar participando da segunda-feira. A primeira feira eu não pude participar por questões também de agenda. E dessa vez foi possível e eu acho que esse evento realmente é a minha cara. Estou muito feliz de estar participando, é uma honra, né? A gente sabe que cachaça não é só sobre bebida, sobre festa, sobre cultura também. Então tá
1: É
5: levantando essa
1: verdade.
5: bandeira aí, né? A cachaça já existe há mais de 500 anos, é
2: Exatamente.
5: brasileira, né, da nossa terra aqui. Então, para mim é realmente um motivo assim de muita alegria mesmo, satisfação.
1: E eu acabei de ver aqui, já que também confirmou pra gente, previsão do tempo, prometi a chuva para hoje, mas você é tão sortuda, minha amiga, que essa noite não vai chover. Vai estar
5: Graças a
1: aquele
5: Deus.
1: friozinho gostoso pra gente botar um
5: Exato, e
1: casaquinho.
5: que combina com uma dosezinha de
1: Não
5: cachaça,
1: combina
5: né?
1: para dar aquela
2: Dá
1: esquentada.
2: esquentada.
5: Porque
1: Ficar ali nos bares e restaurantes do Boulevard Canal
5: vai
1: comendo um
5: rolar, né,
1: negocinho.
5: degustação, fiquei sabendo, nas
2: Ô, oh, beleza,
5: barraquinhas.
2: hein?
5: Vão ter uns 10 expositores, se eu não me
2: Olha isso,
5: engano.
1: Você
2: gente.
1: vai poder bebericar a cachaça ali, você chega no
2: Que
1: stand,
2: beleza, né?
1: prova a
5: Vai poder
1: cachaça.
5: passar de barraquinha em barraquinha,
2: Quando chegar na última barraquinha,
5: Na
2: já tá
5: última.
2: daquele jeito.
5: Aí eles vão
2: Aí
5: falar, a
2: gente
5: culpa
2: fala assim, a culpa é da cachaça.
1: A culpa é de Railane, não é da cachaça, não. Você que inventou essa história. Mas a gente tá brincando aqui. Que história é essa da culpa é da cachaça, Railane? Conta pra gente. Como é que
5: Então,
1: surgiu essa
5: Renata,
1: ideia?
5: surgiu assim que eu comecei a cantar mesmo, profissionalmente, sozinha, né? Porque quando eu comecei a cantar em Cabo Frio, eu cantei com as bandas locais, né? Com o pessoal daqui. Então eu quase não tinha muito espaço de fala, não tinha. Eu cantava ali, ficava do lado, era uma dupla, né? Então eu ficava mais escondidinha ali, cantava e deixava os meninos brincar, falar. E aí chegou a minha vez, né? Quando eu decidi carreira solo, chegou a minha vez de enfrentar o público. Falei, agora, porque não é só sobre cantar. A gente tem que interagir, né? Tem que rolar aquele carisma, tem que brincar. E aí,
1: a chamada presença
5: nada,
1: de palco,
5: exatamente,
1: né?
5: Exatamente. Do nada veio essa frase assim na minha mente, a culpa é da cachaça. E virou um bordão mesmo. Todo show eu tava ali brincando. Gente, bora se divertir, bora viver hoje, o amanhã Deus pertence, e qualquer coisa, a culpa é da cachaça e tá tudo certo.
1: Ai, que
5: e aí foi uma frase assim de como âncora mesmo, né? Pra me ajudar nesse processo também de destravar. E aí, com isso, veio a ideia de uma música autoral.
1: Você mesma que compôs?
5: Eu compus junto com duas amigas. Cada uma foi brincando ali, no WhatsApp mesmo. A gente foi montando e virou realmente, se tornou uma música Culpa da Cachaça. E o mais legal é que, pra gravar essa música, teve todo um movimento de amigos mesmo, de parceiros, pra me ajudar a levantar fundos mesmo pra gente estar indo pra uma gravadora, pra um estúdio, pra estar lançando a música. E isso eu fiz. E aí nasceu a primeira edição da Culpa da Cachaça, que foi um evento que eu faço particular, assim, né, privado, sem apoio de empresários e tudo mais. E aí a gente chama amigos, família, vendia a entrada ali, um preço bem simbólico. Tranquilo, simbólico, mas que me ajudou a custear. E aí, desse evento surgiu a gravação da música. E aí a galera gostou e deu tão certo que a gente fez... Hoje, esse ano, a gente já fez a terceira edição da Culpa da Cachaça.
2: Eu tive lá, inclusive.
1: O Vini teve lá e disse que é animadíssimo.
2: A Yasmin bebeu a cachaça no gargalo com a Railane.
5: Inclusive, eu quero agradecer vocês.
2: Tocamos
5: aqui.
2: Tocamos terror lá, né? Foi maneiro aquele festa.
5: Foi demais, quero
2: comida
5: reforçar.
2: Comida boa também, a costela lá,
5: fizemos
2: arrumada.
5: Lá no Retiro, né? No Dona Carolina.
2: Que beleza,
5: foi uma,
2: né,
5: parceria que deu muito certo, né? Eu entrei com essa parte da música, da cachaça, eles com o restaurante... E deu muito certo, graças a Deus. E choveu, tá? Caiu.
2: Ih, mas a galera não tava nem aí.
5: Não parava de chegar gente.
1: A turma vai pra beber cachaça, mas não é porque cachaça que é de açúcar.
2: Não,
1: né?
2: Tem problema nenhum.
5: Açúcar só na cachaça, a gente aguenta. E aí eu quero agradecer a vocês também por terem participado, né? Isso mostra realmente a força, a importância que vocês dão pro meu trabalho. Muito obrigada, tá, Vini?
2: A gente tá aqui sempre
5: Renata,
2: às ordens.
5: Né, disponibilizou a sua equipe aí.
2: As ordens da arte e da cultura.
5: Nossa, vocês abrilhantaram demais. Tá tudo lá no meu perfil, inclusive, no Instagram. Tem o vídeo de vocês lá. Ficou muito dinâmico, muito engraçado. Enriqueceu muito o evento. E eu acredito que esse ano ainda a gente consiga fazer a quarta edição.
2: Opa!
5: Então vocês estão intimados também.
1: Ah, eu vou lá.
5: Estarem com a gente.
2: É melhor levar a Roberta Cristiane.
1: Não sei se você sabe, mas eu não bebo. Não
5: sei, eu vi
1: agora,
5: isso
1: eu
5: lá
1: tenho
5: na coletiva.
1: Eu tenho uma irmã que ela de vez em quando aparece.
2: Ela que foi na coletiva, a irmã da Renata.
5: Ah, foi a irmã, né?
2: É.
5: Ah,
2: Renata tava em casa. Tá, tava até meio gripada.
5: Vai explicar. Secaram a garrafa, inclusive, na coletiva.
2: Essa Roberta Cristiane não é mole.
1: Vou falar sobre isso.
5: Não, e cachaça de qualidade.
2: É outro
5: é nível,
2: parada. Outro
5: né?
2: nível.
5: Conheci o seu Gaspar, né? Que vai estar também no
2: Fera
5: evento.
2: Demais. Acho que ele vem hoje aí também.
1: É, um dos produtores isso, de cachaça, né? Aqui de Campos,
5: exato.
1: Inclusive. Uma cachaça maravilhosa que
2: muito
1: minha irmã
2: bom.
1: Roberta contou.
2: Ela
5: sua
2: gostou?
5: Irmã, não foi Renata.
2: Ela falou que ela tava boa? Era boa?
1: Muito boa. Melhor do que o uísque, minha irmã
2: que
1: falou.
2: Que beleza,
1: dá
2: hein?
1: De 10 a 0 o uísque. Mas dá de 10 a
2: Eu
1: 0
2: Eu tenho
1: real,
2: certeza disso.
1: Real. Olha que... A minha irmã, Roberta Cristiane, nem gosta de uísque.
2: Que beleza.
1: Mas essa, ela não queria soltar a turma, brigava com a... Solta a
2: garrafa! Larga
1: a garrafa,
2: o povo quer beber.
1: Dado momento, ela estava escondida atrás da cortina lá do restaurante Sorrentino.
2: Ih, caramba, gente.
5: Uma loucura.
2: Que doideira.
5: O bom que é a culpa da cachaça, né?
2: A culpa é dela.
1: Ninguém tem culpa. Mas a gente fica falando assim, porque a cachaça é muito sofre muito preconceito, né?
5: Muito.
1: E agora a gente tem...
5: Somente a mulher, né? Que bebe uma cachaça.
1: E aí vê você... Né, trazendo essa ideia de que a culpa é da cachaça e brincando com isso, também é libertador para nós mulheres,
5: bom,
1: né? Porque nós mulheres, por que não uma mulher não pode gostar de cachaça?
2: É só o homem que pode beber?
5: Exatamente.
1: Por que uma
5: e no
1: mulher...
5: show me perguntam.
2: A minha pergunta é, só eu que bebo?
5: É.
2: É só eu que tô
5: no
2: bebendo?
5: No show me perguntam, mas você bebe cachaça? Bebo. E aí tem uns que ainda pega a garrafa e vira na minha boca. Eu falei, vambora, tô aqui.
1: Mas tu gosta de cachaça mesmo? Porque tem essa coisa também da cachaça, tudo, né? Cerveja, vinho, qualquer manguaça.
5: Na verdade, quando eu comecei esse bordão, a ideia não foi direcionada propriamente pra cachaça, né? Foi voltada pra tudo que é álcool, né? Cerveja, drink, pra sua cachaça, né? E aí eu generalizei e botei cachaça. E pegou. Né? E agora calhou de eu estar no evento da cachaça.
1: Ah, eu acho que não calhou, não. Né? Acho que foi bem tramado pela Secretaria
5: foi.
1: De Cultura.
5: É, e cachaça pega tudo isso mesmo. É, o drink, a cerveja, qualquer cachaça que a pessoa goste de beber, que ela
2: beber. Vulgo bebida alcoólica, né?
5: No final das contas,
2: galera sempre chama.
5: No final das contas,
2: cachaça. Vamos tomar as cachaça? Às vezes é cerveja, às vezes é vinho.
5: Popularmente a gente fala assim, né? Não tem jeito. E aí acabou pegando pra tudo mesmo.
1: E
5: eu gosto. Eu bebo álcool, sim, gosto. Evito em dia de
2: show. Eu só bebo álcool quando acaba a cachaça mesmo. Se tiver cachaça, eu prefiro beber a cachaça.
5: Gostei dessa, hein? Amigo, eu não fico bebendo leite, né? Eu costumo dizer isso no meu show também. Então, assim, em dia de show, eu cuido da voz, dou uma cuidada, mas... dou cachaça pra galera, porque quem tá cantando sou eu, não são eles, então eu desço, dou cachaça pra todo mundo. E o dia
1: e
5: que eu não levo...
1: aquela animação toda dentro do palco na careta, não toma nem um vinho,
5: antes não.
1: Uma cervejinha, nada?
5: Antes não. Normalmente, após o show, dependendo do show, da semana, quando tá muito assim, corrido, muito agitado, aí eu peço um drink, Normalmente as barracas dos eventos me mandam também, né? Uma caipirinha.
2: Ah, é verdade.
5: É muito legal.
2: Essa é a vantagem de ser artista, né?
5: É, tem o lado bom.
2: Muito mimado pelos parceiros, né? Graças a Deus. Isso é bom. E merece.
5: E normalmente eu recebo umas caipirinhas gostosas. Eu amo caipirinha, né? E aí, no final, assim, de cada show, às vezes eu tomo também. Quando é possível, eu tomo um drinkzinho pra dar uma... daquela relaxada, né?
2: Deu tudo certo.
5: Verdade.
1: Eu conheci Railane, Vini, quando ela tinha 16 aninhos no Festival de
5: Magrela.
1: Do Amaury Valério.
2: Que isso, gente?
1: Eu trabalhava cabelo. Com ele na Rádio Ondas, eu era repórter. Aí o Amaury...
2: Mais de 5 anos, aí.
1: Bota tudo. Amaury não tinha aquela cabeleira branca dele hoje, não, né?
5: Verdade.
1: E aí o Amaury tinha umas ideias bacanas. E uma delas era promover esse festival de cantores para descobrir talentos locais. Aí descobri... Nesse festival de talentos, ele descobriu o Railane. Ele descobriu o Paulinho Cazê.
2: Que legal, hein?
5: Léo Parazzi participou.
1: Léo Parazzi. A irmã de Paulinho Cazê, que é a...
5: A Paulinha canta também até hoje, profissionalmente.
1: A Paulinha também, a Paulinha. Né?
5: Maravilhosa.
1: Foram vários...
5: Muitos. Eu vi esses dias o vídeo da Rebeca também. Rebeca, na época, era adolescentezinha mesmo, bem novinha. E há pouco tempo apareceu um vídeo dela cantando. E ela tá seguindo a carreira de cantora também. Ela faz outras...
2: Que legal, hein?
5: Outras funções também, mas... Como cantora, ela ainda exerce também. Canta, assim, lindamente também, a Rebeca. Tá uma mulher.
1: E você aprendeu a cantar na igreja, né?
5: Na igreja. Eu comecei na igreja.
1: Como mesmo. A maioria de vocês,
5: Igreja, né? Barra escola. Aí, na escola, como sabia que eu já tinha aptidão pra coisa, né? Uhum. Eu gosto muito de arte também, assim, no geral, né? E aí, tudo que tinha a ver com teatro, dança, música... Você... Eu era convidada e eu tava dentro. Cara, mas tem uma situação muito curiosa na minha vida, assim, relacionada à música. Na época, eu tenho, né, porque elas são vivas, graças a Deus, duas primas cantoras no gospel, que é a Stephanie e a Kézia Reis. São duas cantoras maravilhosas. E elas sempre cantaram nas igrejas e tal. E algumas vezes eu até ia com elas. E toda vez que o pai da Stephanie ligava a guitarra pra ela ensaiar no quintal, porque éramos vizinhos, eu ouvia o som da guitarra, da caixa ali ligando e corria.
1: Ai, que barato.
5: Eu ficava ali apaixonada, encantada, né? Vendo, assistindo. Participei da gravação do CD dela, fiz back vocal pra ela, fui na...
1: Quantos aninhos?
5: 10 anos.
1: Ai, que
5: 8, 9
1: fofa.
5: Anos, por aí. Bem pirralha mesmo. E aí, quando a mãe dela me convidou, ai, você quer participar? E o meu olho brilhava assim, quero. Eu amava, sempre amei estar naquele meio.
1: Uhum.
5: Nunca me imaginei cantora, nunca me imaginei solo, nunca tive inveja dela por isso. Eu só amava estar ali, eu admirava, fazia questão de estar junto, né? E aí, no decorrer do tempo, a nossa vida vai seguindo alguns rumos, né? E aí eu comecei a me envolver muito na área da beleza. Achei que ia abrir um salão de cabelo, de cabeleireira. Trabalhei com maquiagem, trabalhei com...
2: Cabeleleila,
5: Leila. Coisas nessa área. Hoje... agora jogando pro tempo atual, eu me tornei cantora, né, profissionalmente falando aí, hoje é minha profissão, e a Stephanie, que é a cantora, minha prima, que eu sempre, né, acompanhei ali, hoje ela trabalha no salão.
1: Olha que barato!
5: Inverteu tudo.
1: Como é que é o destino, né?
5: Ela não quis seguir a carreira, né, de cantora, e hoje tá no salão dela lá também, tá bem resolvida, graças a Deus, louva ainda, lógico, né, pra Deus, ela é da igreja. A Kézia também deu uma paradinha nesse segmento, tá mais tranquila. E eu segui assim, nunca passou na minha mente, Renata, nunca mesmo.
1: Mas a pessoa é pro que
5: nasce,
1: né?
5: Mas quando tem que ser, eu falo que a música na minha vida literalmente é um propósito. Porque eu tentei fugir de várias maneiras.
1: Sério,
5: juro.
1: Foi várias profissões pra tentar, não, isso não dá dinheiro.
5: A minha última profissão agora que eu tentei foi radiologia, né? Que não tem nada a ver... trabalhei anos na área da saúde também, como CLT. Mas sempre, na época, quando eu fui chamada pra cantar, eu levei como, encarei como um extra, né? Vamos dizer assim. Falei, pô, é um extra, uma oportunidade tá aparecendo, vou agarrar. E é o que eu gosto de fazer, vou fazer, né? Cheia de vergonha, só sabia louvar, só sabia cantar gospel. Isso foi em 2017, quando eu aceitei cantar mesmo, assim, publicamente. Porque até então só fazia trabalhos internos. Fiz parte do Coral do Hospital da Mulher, quando adolescente ainda. Fazia muitos jingles, né, pra prefeitura, pra Cabo Folia. Eu botei a voz em um monte de projeto. Só que tudo ali no estúdio, quietinha, sem mostrar muito, né, a cara. E aí, em 2017, foi quando eu terminei também um casamento, que é com o pai da minha filha, Laura. Fui casada há 10 anos, terminamos. E aí, eu me vi sozinha com uma criança de 6 anos e um salário mínimo. Eu falei, caramba, agora eu vou ter que correr atrás, não tem jeito. E aí, Papai do Céu abriu essa porta pra mim e eu encarei dessa forma. Porque quem abriu essa porta, na minha concepção, foi ele. E o dia que ele quiser fechar, aí é com ele também. Então, eu parei de dar ouvido a certas coisas religiosas, pressões religiosas. E resolvi encarar esse chamado, né? E aí eu aceitei o desafio, a minha primeira banda foi Corda Solta, com o Zozzi. Não sei se vocês acham que
2: era
5: vocês...
2: ótimo, eu acompanhei.
1: Eu lembro, adorava você no Corda Solta
2: tava
1: também.
2: Foi muito legal. Tava sempre no Etílico.
5: É, a nossa estreia foi no Troia, casa lotada, e eu morrendo de vergonha. Falava, gente, eu não sei fazer isso. E eu fui, assim, na garra mesmo, na coragem, e nunca mais saí dessa área. Aí depois, lógico, ao longo do tempo aconteceram muitas coisas. Enfrentei machismo, preconceito, porque é mulher, porque tá nesse meio, porque tá cantando na noite, porque não é louvor, não é o gospel. Enfrentei muitas coisas, muitas situações, principalmente deixar minha filha chorando com a avó pra eu ter que trabalhar e acordar cedo pra receber ela, porque eu tinha que chegar em casa de manhã e ainda receber ela, né? Então, assim, foi um processo difícil também. Foi muito bom, cresci, amadureci, mas também foi muito difícil. Então, por esse motivo, eu tive um momento de pensar em parar mesmo. Falei, não quero mais isso, é um meio muito complicado, é difícil conseguir uma porta, uma oportunidade. Por isso que eu sou extremamente grata quando vocês me recebem aqui também. Eu valorizo demais essa oportunidade, tá? Quero agradecer a vocês de coração, que Deus continue abençoando a vida de vocês também, né? Então, por conta de tantas dificuldades, principalmente por ser mulher, eu resolvi parar. E aí eu entrei na radiologia, estudei, cursei. Dentro da radiologia, eu só ouvi assim, o que você tá fazendo aqui?
1: Aí.
5: O Kailane, o que você tá fazendo aqui?
1: É um desperdício.
5: Mandar até um beijo pro meu amigo Chico, da radiologia. Ele lá dentro falava muito comigo. Rai, seu lugar não é aqui não. Vai cantar, Rai, pelo amor de Deus. E aí, ele me viu, inclusive, ele me viu cantando ano passado, no Festival do Camarão. Aí ele me mandou um áudio, Hailane, ainda bem que você me ouviu, cara.
2: Que legal.
5: Você tá de parabéns, seu show foi lindo, foi maravilhoso, eu amei estar ali com você, siga no seu caminho, que é sucesso, não tenha dúvidas. Renata, o que eu mais escuto é isso, por onde eu passo. Hailane, só vai, segue no seu propósito, você nasceu pra isso, não perca a sua essência, que já o sucesso tá garantido. E isso eu tô fazendo, né? Aí eu resolvi seguir essa intuição, resolvi seguir essa paixão, porque quando eu comecei a cantar solo, com o apoio do meu marido, eu me descobri mesmo. Aquilo que eu tava rejeitando por medo, por insegurança...
1: Porque não tinha apoio,
5: por estar,
1: né,
5: ferida. É, muitas das vezes...
1: Você acha que o apoio do seu marido nessa fase nova, você tá agora com um novo companheiro, um parceiro que te apoia total, né?
5: Foi fundamental.
1: Que entende em você, nossa, a sua verdadeira vocação. Sim. E te incentiva.
5: Sim, foi fundamental.
1: Foi, né?
5: Fundamental.
1: Era uma coisa diferente com o ex?
5: Sim. É, não tinha essa, também essa proporção. Ele até... O pai da Laura em si, ele nunca foi contra, não. Né? Mas até então eu só ficava escondida, né? Ele não pegou essa fase de eu querer cantar mesmo
1: porque
5: e trabalhar.
1: É, uma mulher quando sobe no palco...
5: É outra história.
1: E pilota os olhares, você tá chamando pra si os olhares.
5: Exato.
1: O cara tem que ter uma cabeça boa.
2: Ele tem que ter a cabeça feita,
1: ele,
2: né?
1: Ele tem que amar essa mulher, ele tem que olhar e falar, poxa, pô, que mulher tá brilhando, eu não posso...
5: Antes do Felipe, que é meu marido hoje, né, estamos juntos aí há 7 anos, eu tive um namorado que fez essa proposta, uma proposta indecente. Olha, você para de cantar e eu pago eu pago o valor que você ganha aí.
2: Olha isso, gente. Comprar seu passe.
5: É, suas dívidas agora são minhas.
2: Você tá canta tudo só certo. Pra mim.
5: Cara, eu não parei. Eu sempre fui pobre e orgulhosa, sabe, Renata? As pessoas não sabem muito a fundo, assim, do meu jeito, da minha essência, mas eu sempre fui uma pobre muito orgulhosa. A minha base sempre foi, assim, muito... muito sólida sobre trabalho, respeito, honestidade, a minha família é maravilhosa, sobre pagar as contas em dias, né? Sobre a gente... Eu gosto de usufruir daquilo que eu conquisto, daquilo que eu corro atrás, sabe? Então, eu nunca, nunca na minha vida ia me submeter a uma proposta dessa.
1: Mas teve...
5: E aí não deu certo, né? O relacionamento, conclusão, não deu
2: não
5: certo.
2: Não tem como.
1: Mas teve muita mulher que largou sua carreira de sucesso.
5: É. Muitas não têm força, né?
1: Por causa disso. Agora nós estamos vivendo...
2: Aí depois um vira refém, né?
5: Eu sempre fui muito feliz no simples também, sabe? Eu sempre busquei viver honestamente, não faltar nada pra mim e pra minha filha, né? Alimento, né? Roupa, básico. Mas nunca fui uma menina ostentação. Eu sempre fui muito básica, muito simples. Eu vi a minha mãe morrer muito nova, né? Eu tinha 11 anos quando minha mãe faleceu.
1: Nossa, faleceu de quê?
5: Uma doença, assim, que eu prefiro não comentar aqui agora, mas foi uma doença que pegou todo mundo de surpresa. Foi um processo muito difícil. Minha mãe morreu, tinha 33 anos. Depois a gente conversa no off. E eu acompanhei aquilo tudo, né? E, então, assim, muito pequenininho, eu me lembro de estar dentro de casa e vendo as coisas da minha mãe embora, né? A mesa, o espelho. E aquilo me trouxe alguns traumas, né? Tipo, nossa, a gente trabalha e batalha tanto pra depois tudo ir embora assim, como assim, né? Então, acho que isso me trouxe também aquele choque.
1: Medo, né?
5: Medo.
1: Receio, né? Então, não nunca... posso... Porque fica...
5: Isso me paralisou
1: a
5: até
1: a criança fica tempo. Com medo de achar que as coisas são efêmeras, que você não consolida, né?
5: Sim.
1: Mas, por outro lado, também, assim, eu tenho vivido nessa vida a seguinte questão, né? Eu também, em dado momento, procurei outra profissão, porque eu achei que ser jornalista não dava dinheiro, não era pra mim, porque no meu tempo... pessoas negras não apareciam na televisão. Sim. Quando eu comecei a estudar.
5: Uma luta enorme pra você também.
1: Então, assim, não dá, não tem espaço pra mim. Aí começa de outras ferramentas. Sim. E tal, mas assim, é mais forte do que
5: é mais
1: quando
5: forte
1: a gente
5: do
1: se
5: que
1: entrega.
5: A gente. É mais forte.
1: Quando a gente diz assim, então tá, Deus, vai aí, diz pra mim qual é a direção que o senhor quer que eu vá. Eu só vou remar aqui, o senhor me aponta
5: a
1: direção.
5: E quando a gente se entrega, as coisas fluem, né? Flui. É incrível. Olha você hoje, onde você tá também.
1: Flui.
5: Né? Quanta coisa você passou pra estar aqui. Eu te acompanho também, né? Desde criança, sou de Cabo Frio. A gente já conhece a sua história também. E hoje você tem esse respeito todo que você tem, porque isso é mérito seu. Você conquistou, você correu atrás. Não abaixou a cabeça, né? Em momentos que queriam te obrigar a abaixar a cabeça. Você se ergueu, levantou e tá aí.
1: E
5: maravilhosa.
1: É graças a Deus, eu agradeço.
5: Uma empresa, né, que tem respeito sim, que é consolidada. Sou apaixonado por esse estúdio aqui, inclusive. Todo mundo quer estar aqui. Tá, isso é mérito seu mesmo, toda sua equipe aí. Vocês estão de parabéns.
1: Eu fico feliz, você tá falando essas suas palavras. Aceito e recebo a generosidade das suas palavras.
5: É de coração.
1: Mas eu tô falando de você, né? Do desafio de largar uma profissão na área da saúde, servidora pública, recebendo.
5: E teve uma amiga nesse meio aí que colaborou muito, a Elisângela, enfermeira, lá do Hospital da Mulher. Olha, tudo que eu tô falando aqui hoje, sem script nenhum, tá saindo do coração, literalmente.
1: Ela segurou muita onda pra você nos plantões,
5: mas,
1: pra você
5: nossa,
1: poder ir trabalhar.
5: A Elis foi maravilhosa, ela foi assim, o que eu tava precisando, sabe? O empurrão que eu tava precisando pra literalmente me jogar na música, pra tomar coragem, né? Muitos plantões eu comecei a passar perrengue mesmo, porque chegou uma hora que eu não podia nem mais pagar pra cantar quando caía os sábados, sexta. Falei, Liz, tá ficando complicado, e agora? Sofri algumas perseguições lá dentro, justamente por eu cantar também. Uhum. Eu ouvia piadinha assim, ué, mas a cantora tá fazendo o que aqui?
1: Você sabe que eu vou te contar um negócio aqui pra você. As pessoas me procuraram pra tentar te descredibilizar, né, na época.
5: Sério?
1: E aí eu falei, não tem nada a ver isso aí não, gente. Respeita, ela é uma artista. O que é que há? Com essa pegada, ou trabalha no hospital, ou tá fazendo show.
5: É muito triste isso, sabia? Doideira, as pessoas não conhecem a história do outro.
2: Que doideira, gente.
1: Disseram, vou até dizer pra você, eu
5: pode
1: nem
5: falar.
1: Sabia que ele é
5: Bora
1: seu primo.
5: Falar tudo,
1: Léo
5: agora.
1: Mendes.
5: Mentira, que surpresa. Sabe por que ele fez isso? Porque eu não apoiei quando ele pediu.
1: Não, preste atenção, meu amor.
2: Falaram que ele era seu primo.
5: Ah, sim.

0: tudo e tal. Eu sou muito de palavra. E na época que o Léo me procurou, isso tem tempo, quando ele veio como vereador, eu já tinha dado minha palavra para outra pessoa. Falei, Léo, chegou tarde, eu já fechei aqui, era com família também. Falei, eu vou honrar aqui a minha palavra. Tanto que Léo ganhou, eu perdi, tá tudo bem. O que eu apostei perdeu na época, né, que eu apoiei, ele entrou. Amei, mérito dele, mas foi só isso.
1: Mas o motivo pra não ter sido ele que te indicou
2: pro show. Acontece. A pessoa fez a denúncia no sentido de dizer...
0: Mas eu passo muito por isso.
2: Que na época ele era vereador, na época ele era líder do governo Magdala Furtado, Magdala prefeita, e você foi convidada pra cantar, acho que foi num Réveillon, uma coisa dessa.
0: E sabe quem me apoiou? Marcelinho. Marcelinho, que eu não tenho...
2: Marcelinho Mega
0: Mix, né? Não tenho contato nenhum com ele.
2: Seu talento não tem nada a ver.
0: Foi exatamente
2: isso. Aí a pessoa me apresentou essa denúncia... Querendo, porque Léo foi vice de Magdala Furtado na chapa. Tipo, gente, eu conheço a Railane. Essa garota, 16 anos, canta muito, gente. Canta muito, tem nada a ver. Denúncia pra fazer, não gosta da prefeita, não gosta do Léo, não gosta de não sei o que. É uma coisa séria pra falar.
0: Mas não
2: espirra em terceiros que não tem nada a ver, não.
0: E quem tá de fora tem uma visão muito rasa, literalmente, né? É muito complicado, né? As pessoas literalmente falam o que acha que tá vendo... E acreditam naquilo, né? E aí vai levando pra frente uma coisa que não tem nada a ver.
2: Eu acho que, assim, recentemente... Assim, vamos falar a verdade.
0: Mas foi até bom você tocar nesse assunto.
2: Quem sobe no palco, quem aparece na frente de uma câmera, muita gente não tem coragem de subir no palco. Muita gente não tem coragem de falar no microfone, de falar na câmera.
0: Isso é pra coragem, isso é pra corajoso.
2: Mas, ao mesmo tempo, inveja quem tem essa coragem.
0: Até quem tem um dom, né?
2: E
0: só
2: aí,
0: você ter o dom.
2: Exatamente. Aí a pessoa, às vezes, tem uma inveja sua, não quer e tal, aí trama e faz uma denúncia, porque tem uma vingancinha pessoal, uma coisa. E é sobre isso. E é justamente também, a gente precisa falar para as pessoas, né, Railane? Quem não manifesta essa divindade que habita dentro do seu ser, essa pessoa se torna um outro frustrado.
0: Cobrado pro resto da vida. A gente sente, né, uma cobrança pro resto da vida.
2: Se você não subisse naquele palco. Imagina, né? Imagina, olhando você. A última vez que eu vi um pedaço do seu show foi na festa. Da Câmara de São Pedro da Aldeia.
0: São Pedro me apoia demais também.
2: E aí você ali cantando pra caramba e tal. Deixa eu ver aquele palco, aquela produção, aquela voz. Gente, você nasceu pra aquilo.
0: Eu amo isso.
2: Tem como botar você no hospital fazendo radiologia. Desculpa.
0: Dentro de uma sala escura, né?
2: Presa. Mas a radiologia, você vai lá e faz um curso e sai de lá um técnico. Agora você não nasce aí querendo cantar e sai por aí.
0: E amando o público, né? Porque eu amo olhar nos olhos das pessoas, amo abraçar. Eu gosto disso. Interagem. O artista tem que amar o público.
1: Tem.
0: Né? Tem que respeitar o público. Eu acho que é o primeiro fundamento pra você ser um artista. Artista que não ama público tá no caminho errado. Era uma discussão que eu tinha com umas bandas aí que eu fiz parte, né? Já fiz parte da Rabuja, inclusive. Já cantei com o André Viana. E aí um cantor uma vez virou pra mim e falou, tô nem aí pra público. Era uma das brigas, assim, que eu tinha. Porque eu brigo muito pelo que eu acredito, né? Falei, como assim você não tá nem aí pro público? Porque eu sempre fiz esse network. Eu respondo meu Instagram, eu falo com todo mundo. Hoje mesmo já respondi uma galera me perguntando sobre o horário. Eu respondo, eu falo, eu me preocupo, eu me importo. Porque é a minha arte, é pra eles também. É pra mim, mas é pra eles. Então, se eu não respeitar o público, o que eu vou estar fazendo ali?
2: Eu acho uma grosseria o artista que depois que faz sucesso não quer receber o público.
0: Peço a Deus
2: camarim.
0: Pra eu nunca perder essa essência. Porque eu acho isso também um absurdo.
2: Poxa,
0: claro, tem que ter um limite.
2: Tanto?
0: Mas tem sim que dar uma atenção, tem que ter respeito.
2: Vamos falar a verdade. Cuidado com o que tu queres, porque tu podes conseguir. Então, se você não quer subir no palco, fazer sucesso, as pessoas olham lá a Anitta na televisão.
0: O sucesso é o público,
1: faz
0: são
1: outra
0: as pessoas.
1: Coisa.
0: Exatamente.
2: Mas
0: vai pra uma sala de radiologia.
2: Você tem que se doar.
0: Vai pra uma sala de radiologia.
1: Exatamente. Não precisa ser simpático com ninguém.
0: Não precisa.
2: Pronto.
0: Porque artista é isso, é você amar principalmente o público.
2: Tem que se doar pro público, sim.
0: Tem que
2: ter carinho com o público, sim. Tem que terminar um show e esperar o fã tirar a foto, dar beijinho.
0: Eu ainda vou levantar uma outra questão paralela a isso, né? As pessoas também tendem a rotular muito a gente na questão até da simplicidade e humildade, / humildade. As pessoas confundem muitas coisas. Porque fulana... Vou me comparar com outras cantoras, inclusive, da região, sem citar nomes. Mas fulaninha lá é humilde, Railane não é. Por que eu não sou? Porque eu me arrumo? Porque eu me produzo, eu me preparo, porque eu faço minha harmonização facial. O artista, pra ser artista, ele primeiro tem que amar o público e segundo, ele

0: que se comportar como tal.
1: E tem que se amar também, né?
0: O artista não é uma pessoa comum. É,
2: concordo.
0: Entende? Eu não vou pro palco...
2: com uma roupinha comum, né?
0: Essa roupa que eu tô aqui dando uma entrevista. Eu não, lógico, vou pro palco com a roupa que eu vou na academia. Você vê um jornalista sentando na bancada com roupa de academia?
1: É, não faz sentido.
2: Eu concordo com você.
0: E as pessoas confundem isso.
2: Eu acho que eu
0: a imagem,
2: eu concordo com você. Tem músico aí que tá fazendo sucesso badalado, o cara chega de chinelo de dedo.
0: É falta de respeito.
2: Toda rasgada, isso
0: é falta de respeito.
2: O cara vai com uma folha de alface no dente. Acho. Eu sou do rock, eu acho horrível.
0: É falta de respeito com o público mesmo, com o contratante. Né? Inclusive, quando eu comecei a cantar, eu comecei muito simples mesmo, até porque eu tava entendendo o que tava acontecendo na minha vida, onde que eu estava entrando. E hoje, com 4 anos de carreira solo, mais todos os anos de bagagem que eu tenho pra trás, eu vi que a forma que a gente se arruma e se posiciona diz muito.
2: Com certeza.
0: Literalmente, a roupa fala, a roupa comunica, né? É. Já aconteceu, vou te dar um exemplo, já aconteceu de eu chegar no show, apaisando, vamos dizer assim, né? Pra passar som, e de não ser notada. Oh. Quando eu coloquei o meu chapéu, a minha bota... fizeram fila pra tirar foto. Oh. Então, assim, opa, ali não é qualquer uma. Agora chegou o artista. Sabe? Então, a banda, isso é pra todo mundo. A banda, quando chega uniformizada, com crachá, concordo, com a blusa, o tratamento, a recepção já começa a ser outra. Daí.
2: Concordo.
0: Já muda tudo. Concordo. Entendeu? Então, o artista que se preza, ele tem sim que cuidar da sua imagem, da sua autoimagem e de toda a sua equipe. E isso não quer dizer que o artista, ele não é humilde.
2: É, claro.
1: Não tem nada a ver uma coisa com a outra.
0: Não tem nada a ver. E eu sinto, infelizmente, muita resistência com isso também. Pessoas que não conhecem a minha história, não sabem de onde eu vim, né? Não entende da missão, do propósito. E eu sinto, às vezes, uma resistência com isso, com essa questão mesmo.
2: Ah, eu entendo.
0: De achar que eu tenho que eu sou favorecida por ser parente de um político. Ou porque eu sou arrumadinha. Eu emagreci porque eu ganhei Mojaro numa parceria, inclusive.
1: Beleza, hein?
0: Eu tenho harmonização porque eu consegui uma parceria maravilhosa com a Paula Lopes.
1: Você é desenrolada, ué.
0: Eu tenho um cabelo lindo ruivo porque eu tenho parceria com uma cabeleireira maravilhosa que acredita em mim, que gosta de ligar o nome dela ao meu, a marca dela, que é Ana Paula Assis também. Uma cabeleireira incrível. Trabalha desde criança também. A gente cresceu juntos, tem uma história linda juntas de crescimento mesmo, por vida. Né? Então, assim... eu tenho parceiros.
1: Né? Mas mesmo que não tivesse, mesmo que você estivesse pagando
0: seu dinheiro, não tem problema nenhum. É um direito meu me arrumar, querer estar bem arrumada assim, né? Por respeito a mim e ao meu público. Mas eu confesso que hoje, se eu tenho uma unha feita, um cabelo sempre em dia, eu confesso que é por respeito à minha profissão. Porque eu acho um saco ficar toda hora também em salão. Sendo bem honesta.
2: É trabalho, né?
0: Ai, dá trabalho.
1: É produção.
0: É chato, gente. Só que eu entendi isso, sabe? O artista, ele tem que entender isso.
2: É verdade.
0: Sabe, a nossa imagem conta. Você acha que mais tarde lá no Festival da Cachaça eu vou estar, sei lá, de boné, de shortinho? Não, eu vou estar como uma cantora sertaneja que está participando da segunda-feira de cachaça, que é um evento maravilhoso, que a nossa cidade, né, conseguiu trazer. E eu, por me sentir muito honrada, eu vou estar o quê? Vestida, tal como.
2: É claro.
0: Né? Honrando esse evento. E vou estar
2: honrando
0: lá. E vou estar lá com toda a minha humildade, brincando, dando cachaça, bebendo com todo mundo. Quem quiser, eu tiro foto. Eu até amo, porque isso aí significa que está valorizando o meu trabalho e está divulgando a minha marca, né? Então eu amo isso, eu amo esse universo, amo o palco, amo me arrumar para as pessoas, para o público.
2: A gente sente
0: e
2: esse
0: isso,
2: amor
0: acho que
2: quando você está em palco.
0: É bem isso mesmo.
2: A gente sente esse amor, a gente sente essa energia, tudo isso envolve o público, sabe? Eu acho que todo mundo, eu adoro ficar vendo o show das pessoas, entendendo essa movimentação. Sim. E a gente vê que você entrega aqui.
0: Então a missão tá...
2: Essa energia chega no público cá embaixo.
0: A missão tá dando certo, então, porque esse é o meu objetivo.
2: E é legal também a gente falar um pouco, né, Railane, da sua transição do gospel pra música secular.
0: Foi difícil no início.
2: E que essa pressão que você encontrou...
0: Eu sofri muita pressão.
2: Né, nada te impede de voltar a cantar louvor.
0: Olha,
2: e
0: tem pessoas passando por isso no tempo de hoje ainda. Uma amiga que canta também, começou no secular agora. Eu dei até uma oportunidade pra ela lá naquele nosso evento, a terceira edição. E ela abriu isso pra mim. Poxa, Raio, eu também tava com muita dúvida, com medo, porque veio do gospel também, a família toda evangélica. Pô, mas eu queria muito, é o que eu quero fazer. E aí eu pude também trocar um pouco com ela essa minha experiência, né? Eu falei, cara, se seu coração tá em paz, se Deus te permitiu, se Deus abriu a porta, acabou. Não cabe espaço para vir fulano, ciclano, dizer que não é de Deus, que isso é errado, que isso é pecado, sabe? É, isso é muito cruel.
2: Olha, eu acho que cessear uma voz de um cantor, de uma cantora...
0: É cruel.
2: Ou de um músico, porque ele não está
0: fazendo mais, louvor. E tem mais, né? Gente. É, onde eu vou, as pessoas que eu alcanço, eu sempre falo de Deus.
2: Aí.
0: Deus, ele não, eu não excluí Deus da minha vida, não. Hoje eu não faço
1: como
0: parte de uma igreja.
1: Como diz Cidade Negra, Deus é a vontade de estar feliz.
0: Exatamente. Deus
1: está na natureza,
0: é
1: está na música,
0: no ar,
1: está
0: né?
1: na arte.
0: Deus, Deus é tudo da minha vida. Eu sou muito temente a Deus. Eu oro, eu peço, eu agradeço. Não faço mal mesmo para as pessoas. Eu deixo a justiça de Deus agir, porque a dele é bem melhor que a minha, né? E ela é certa, a lei da semeadura, isso tudo existe. Eu tenho pena de quem duvida, né? Então eu ando
1: a regra
0: muito,
1: é de ouro.
0: Eu ando muito aqui na linha porque eu acredito muito nessa lei do retorno. Eu vi isso com os meus olhos, né, ao longo desse tempo. Pessoas que tentaram me prejudicar, que me boicotaram, porque tem isso. Tem gente que desliga o microfone, que dá ruim na luz, que dá ruim no som.
2: Sério?
0: Sério. É macabro. Existe nas passarelas, né?
2: Poxa, na passarela, a gente bota até caco de vidro no sapato.
0: Você viu?
2: Mulher.
0: Caco de vidro em toalha, né? Pra menina rasgar.
1: Caraca, que doideira, hein?
0: Já desligaram meu microfone em apresentação. É, meu som, não vou citar agora, não vou dar muito spoiler, porque vão associar, mas teve um show aí que eu fiz que foi bem complicado. Eu tive problema no som, assim, o tempo inteiro. Inteiro. Sem explicação, entendeu? Então, assim, telão, dá ruim do nada.
1: Do nada.
0: Aí depois a banda seguinte vem e dá tudo certo.
1: Olha que doideira.
0: É. Então a gente enfrenta essas coisas todas aí. Né, em prol do amor, da missão mesmo.
1: Tem que estar pronto para tudo e agir como se nada tivesse acontecido.
0: Sim, e o que faz tudo isso valer a pena, realmente é o carinho que eu recebo do público. Né? Por muito tempo e até hoje tem sido o meu maior combustível. Eu tenho, sim, um carinho de um público maravilhoso. Pessoas que nunca me viram na vida. Me apoiam, me seguem até hoje. Então, eu me agarro mesmo a esse amor, a essa galera que tá a favor... Esqueço os contras, porque aí não, né, nem vale a pena a gente gastar energia. É. Eu me apego a essas pessoas que torcem por mim, que estão comigo, que estão entendendo o meu trabalho, estão entendendo o meu propósito. Me apego a isso e sigo. E o apoio do meu marido, da minha família, minha filha.
1: Melhor ainda, importa, esse é o mais importante.
0: Laura, a minha
1: né?
0: filha tem muito orgulho de mim, a Laura tem 15 anos, né? Tô criando aí uma jovem, que hoje eu posso dizer que tem orgulho de mim, graças a Deus. Eu mostrei pra ela que não é porque a música que é bagunça.
1: Exatamente.
0: E não é porque eu sou cantora que a vida, minha casa é uma zona. Como uma vez eu vi a Ingrid Guimarães falando, eu sou humorista, mas minha vida tá em ordem, não é uma bagunça, não. Porque as pessoas confundem. Né? Hoje eu lido com 15 colaboradores, tudo homem. Tudo homem. Então, assim, não vai a gente se impor, não, também, e botar os limites... Pra ver onde
2: e
0: vai dar.
2: É você que tem que saber, né? É você, não é a tua música. O
0: Exatamente.
2: Teu show tá na tua cabeça.
0: Ah, hoje poder,
2: tá...
0: E hoje poder falar, poder ter esse espaço também de fala, de voz, assim, no meu projeto tá sendo maravilhoso. Libertador.
2: Acho...
0: Porque por muito tempo não foi assim, né? É. Eu tinha que ouvir e ficar quietinha. Olha ouvir aí. E ficar quietinha. Não podia falar. Não podia. E hoje poder falar tá sendo maravilhoso. Quero incentivar outras mulheres, outras amigas, outras pessoas, né? Que se libertem mesmo, tanto de coisas... religiosas, né, contra machismo, preconceito.
2: Religião, não, gente, é o contrário, a religião não é pra te aprisionar.
1: É.
2: A religião é pra te consolar nos momentos difíceis, mas em momento nenhum Deus te aprisiona, te escraviza, tá aí o livre-arbítrio. E você sabe exatamente, todo mundo sabe exatamente o que pode ser feito com o livre-arbítrio.
0: Todo mundo sabe, né? Ninguém é criança... É.
2: Até a
0: criança já sabe, verdade. Falou tudo.
1: Além do que, segundo a Bíblia, a salvação é individual, né?
2: Exatamente.
1: E o principal mandamento de Cristo, né? Segundo a própria Bíblia também, Sim. É amar ao próximo como a ti mesmo.
2: Pois exatamente. É.
1: Falou então, tudo. A religião, ela tá aí pra isso, basicamente isso. É o que, pelo menos é o que a Bíblia diz, né? Se a
0: Falou
1: religião tá incentivando outras coisas, é porque ela não tá se baseando na Bíblia, né?
2: Religião, na verdade, de alguns homens. Não,
1: exatamente, não
2: é
1: de Deus.
2: Não é realmente o religare a Deus. É religare a uns perversos aí que manipulam
0: E o meu termômetro tem sido esse, sabe? É acompanhar a evolução que eu tô vivendo, né? Eu lembro exatamente de onde eu saí. Quando eu comecei a cantar, só tinha um fonezinho e um sonho, né? E aí, meu marido... Fazia participação, tava assim. E aí, do nada, veio a banda, veio tudo isso. Hoje eu carrego, inclusive, não só dentro do meu ônibus, que hoje eu tenho um ônibus, eu carrego também todo o meu equipamento, sabe? Eu tenho hoje equipamento para efeito especial, eu tenho todo um maquinário que permite eu fazer uma boa apresentação a nível nacional mesmo, né? Que é a comparação que eu tenho escutado ultimamente. Nossa, Rai, você já tá assim num nível muito bacana, parece que eu tô num show de um artista nacional, né? Então, assim, hoje, graças a Deus, se isso tudo tá acontecendo, é porque tem a mão de Deus.
2: Ah,
0: se não fosse a mão dele, ai de mim, você coitada de mim, eu nem levantava. Então, eu tenho visto o cuidado de Deus, assim, nos mínimos detalhes, sabe? Não tô prosperando e evoluindo à toa. Tem sim a mão de Deus, tem um propósito. Inclusive, eu abro chances e oportunidades pra outras pessoas, né? Eu gero trabalho, tem sempre. Tudo isso.
1: Lá naquele dia, lá,
0: né?
1: No...
0: A gente não faz nada
1: lá
0: sozinho.
1: Lá no show da Culpa é da Cachaça, né? Você abriu o seu palco pra Juliara também, né?
0: Juliara e o Léo Parazzi.
1: Léo Parazzi.
0: A Ju, uma amiga querida também. Aqui em Cabo Frio eu conto nos dedos, assim, os cantores que eu
1: você
0: gosto,
1: brilha e
0: que
1: deixa brilhar, né?
0: É, que eu me identifico. Tem cantores que, até que me prove ao contrário, vão estar comigo sim, né? Vão estar fazendo parte da minha vida, do meu palco. Outros não merecem.
1: Exatamente.
0: Mas os que merecem, eu faço questão de apoiar também, de valorizar. Dentro do meu show, né, tem o Alma e o Luke, que são cantores maravilhosos.
2: Conheço o Luke.
0: Conhece.
2: O Alma também, conheço também.
0: São artistas maravilhosos. E o Alma, inclusive, no início, ele relatou pra mim que tava parado, desmotivado. A Alma vai fazer, acho que já tem 2 anos comigo, se eu não me engano. A Alma chegou primeiro que o Luke, né? E aí eu precisei muito colocar um back vocal, porque eu também não tinha. E aí, pra me ajudar nessa questão também da correria do show...
2: Eles eram das bi, né?
0: É, eles eram das bi, exatamente. Eu precisei muito desse apoio também vocal. Eu chamei o Felipe, amor, a gente precisa ver um... Até foi uma indicação da Fono também. A gente precisa ver back e tal, até porque abrilhanta muito mais o show. Eu amo essa divisão de vozes, eu sou apaixonada, né? Por mim, eu fazia parte de um grupo, inclusive, tá? Ou teria uma dupla. Mas ainda não é o caso. Mas eu sou apaixonada mesmo. E aí veio a Alma com esse relato pra mim, sabe? Quando ele me contou, até me emocionei de verdade. Porque eu pude transbordar pra ele, né? Mais vida mesmo, esse fôlego de recomeço, de esperança.
2: São cantores,
0: né?
2: Maravilhosos.
0: Ele tava literalmente assim, ai, eu chamei ele na época do carnaval. Tava ali sem saber o que fazer. Tava sem dinheiro até pra curtir o carnaval. Tava em casa, ele é autônomo. Não sabia o que fazer. E aí você me chamou. Muito obrigada, Rai. Você foi, tipo assim, a luz no final do túnel. E tá até hoje comigo, somando demais, abrilhantando o show, sabe? Não cantam mais às vezes porque eu não quero. Fala, já escolheram outra música? Bora cantar. Coloco eles pra lá na frente mesmo cantar.
2: Legal.
0: Eu não tenho problema com isso.
2: Olha, eu quero ver todo mundo hoje lá, hein?
0: Você tem que ver.
2: Você deixa elas também lá na frente cantar, que eu quero elas também.
0: Vão brilhar.
2: Matar a saudade das bi.
0: Vão brilhar, você vai ver.
2: As bi tocou já na parada gay da gente, trocou no carnaval.
0: Tem histórias,
2: gay também.
0: Bi.
2: Um talento bacana, assim, muito uma dupla. Eles...
0: Tem o Fê, né, que é amigo deles também, que fazia parte do
2: Me
0: grupo.
2: Ajudaram a fazer o hino do Carnaguei, quando a gente fez a gravação do videoclipe.
0: Eu não largo mais eles, não. Eu não largo mais. Falei, olha só, todo mundo aqui, ninguém solta a mão de ninguém, vocês estão proibidos. E o bom disso tudo é que a gente vai gerando ideias para os coleguinhas também, né? Eu vejo, assim, que tudo que a gente vem construindo e colocando, adaptando, eu vejo que outros artistas também vão fazendo. Ligam, às vezes, pra gente perguntando, pedindo ideia, pedindo opinião. Eu acho bacana também ser referência, né?
2: Com certeza.
0: E eu espero em breve até poder, sim, trabalhar com isso. Eu até comentei isso com você, né? Poder trabalhar com outros artistas, ajudar mesmo de uma forma, assim, que lá atrás eu não tive, né? E de uma forma que um produtor vocal não vai poder, de uma forma que só um professor de dança não vai poder, né? Então, assim, pra ser artista, como eu falei, engloba muitas coisas. A presença de palco, é a imagem, é a cabeça. Então, são vários pontos ali, são várias camadas que compõem um artista. Então, eu espero futuramente, né? É um projeto que tá nascendo no meu coração, de poder ajudar outras pessoas. Ter aquilo que eu não tive.
2: Eu não tenho dúvida que você vai conseguir, porque
0: se Deus quiser.
2: O princípio da roda da fortuna é a generosidade. É.
1: Exatamente.
0: Eu tenho isso, graças a Deus, esse sentimento, né? Não é um problema pra mim, eu não acho que eu tô dividindo palco com ninguém, eu tô somando, né? E tem espaço pra todo mundo, né? O gosto tá aí pra... pra cada um gostar do que quiser. Ah, eu gosto mais de fulano? Fica com fulano. Gosto mais de ciclano? Eu gosto de todo mundo? Vambora, tem espaço pra todo mundo. Ah, eu, é? Não, eu não tenho medo de...
2: Segurança,
0: não,
2: né?
0: Não, competição. Comigo não, realmente não rola isso. Nem cabe isso.
2: Vê se a Jaque conseguiu dar um pulo lá na estrutura da Feira da Cachaça, do Festival
0: tá
2: da
0: lindo
2: Cachaça.
0: Lá, né?
2: Vê se elas conseguiram, Jaque Duarte ou a Thalita, passaram por lá. Mas eu queria que você reforçasse o horário do seu show. A programação começa, se eu não me engano, a partir das 7 da noite, não é isso? Mas exatamente. O seu show tá marcado para que horas,
0: 20 horas. 20 horas. Eu vou estar pronta.
2: Acho que começa às 6, então. É, porque vai ter primeiro o show do Ângel, né? Primeiro é o Ângel que se apresenta e
0: não,
2: depois...
0: Não, eu vou às 20 e ele às 22.
2: Ah, então você mudou. Abre. É, ah, então tá. Então deve começar às 7 mesmo. Então...
0: A prefeitura chegou a lançar o horário errado e a gente sinalizou. Eu faço às 20, aí eles trocaram lá. Ah, eu faço então, às 20 horas, vou estar lá no local. A banda chega cedo, né, pra preparar tudo.
1: Boa.
0: Somos muito pontuais, estaremos lá. E eu estarei prontíssima pra subir no palco às 20 horas.
2: Às 8 da noite, então, é o show da Rai.
0: Exato.
2: Depois tem Ângel, a festa vai até meia-noite, muita cachaça para beber, teremos outros drinks também, bares e restaurantes ali do canal também vão estar com petiscos, com jantares, pizza.
0: Achei muito legal isso, né? Agregou todo mundo.
2: E
0: né?
2: O canal
0: o comércio
2: precisa.
0: Local.
2: O Boulevard Canal precisa. O Boulevard Canal já foi um dos lugares mais glamurosos da região dos lagos. Tá em franca decadência.
0: Sim.
2: E a gente tem que fazer todo o esforço
0: possível. Passou por um
2: possível.
0: Período ruim, difícil. É. E agora levantar com um evento, né? Com essa dimensão aí é
2: os comerciantes
0: sensacional.
2: Clamam pela reforma do canal, mas a gente não precisa esperar a reforma do canal pra estar lá contribuindo com o evento, né?
0: Não, porque lá é lindo demais, independente de reforma ou não, né? O cenário é incrível.
2: Não é? Cantar naquele cenário.
0: Essa iniciativa desse evento aí eu achei muito bacana mesmo. Eu acho que a nossa cidade, ela não é só... Não tem que ser vista só realmente por praia, né? Eu acho que dá pra complementar mais aí, trazendo novas experiências, né? Novos eventos. Trazendo uma galera de fora, né? Esse pessoal da confraria vai estar aí, do Copo Furado. Achei interessantíssimo.
2: Também.
0: É, isso é legal, movimenta o comércio, movimenta, né, a cultura. Eu achei essa iniciativa do pessoal da secretaria muito, muito legal mesmo. Parabenizar o meu amigo Max, o Carlão, né, por essa iniciativa aí. Todo mundo que está envolvido, não vou citar o nome de todo mundo, que eu não lembro, que é uma galera grande, mas eu quero parabenizar de verdade e agradecer pelo espaço, pelo convite. E, se Deus quiser, eu vou estar lá hoje, honrando muito esse convite, com muita música e muita cachaça.
2: Eu quero que você faça uma capela aí da sua música, A Culpa é da Cachaça.
0: Bora, bora, bora, bora.
2: Bota a capela.
0: Só se você for lá mais tarde comigo, toma uma.
2: Ah, com certeza. Não, eu não, né?
1: Quem vai ser a Roberta.
0: Renata não vai, Roberta.
1: É. Renata não, só bebe chá, café, água.
2: Eu mesma vou ficar comendo uma pizza ali com a minha amiga Bárbara, mas a minha irmã Roberta deve aparecer e você serve uma cachaçinha pra ela.
0: Inclusive, vou lançar aqui, reforçar o convite pra todo mundo estar lá mais tarde comigo, vai ter cachaça no palco também, vou descer pra galera.
1: Que beleza.
0: Vou pegar a cachaça do próprio evento, porque eu falei com eles lá, ó, que era a cachaça de vocês pra trabalhar aqui com o pessoal pra divulgar, né? Ele, não, claro, a cachaça é hoje por sua conta. Então vai ter a cachaça da galera também comigo, eu chamo o povo pro palco pra gente fazer um brinde, então vai ter toda essa dinâmica também, porque eu sempre falo isso, o show é da galera, né? É pra eles e por eles, então todo
1: essa
0: mundo brinca.
1: Essa brincadeira que a Railane faz da cachaça é muito boa.
0: É muito legal, né?
1: Vira a cachaça assim, ó, abre a boca, meu.
2: Não faz com a minha irmã, não, hein?
1: Vai
2: fazer,
1: não,
2: ela vai me fazer
1: vergonha. Vai ter que fazer.
2: Bota aí legal, pra Rai cantar um pouquinho, que eu tô, pra gente ver esse gogó aí. Quem sabe faz, como
1: quem
2: dizia
1: sabe faz ao vivo.
2: Faustão.
1: Ô, louco, meu.
2: Ô, louco, meu, na capela, né,
0: cheia de sinusite, mas a gente não para, não. A capelinha do refrão?
2: Vamos lá, capelinha do refrão.

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1: Tá igual aquela música, né? O telefone tocou de madrugada, a culpa foi da cachaça, né? Que esbarrou no bolso,
2: é
1: o telefone,
2: verdade,
1: né? Aquele arrependimento.
2: Caraca,
0: só que
2: uma vez,
0: um fã me botou na parede, né? Aí ele virou pra mim, e se teu marido meter essa aí que a culpa é da cachaça?
1: Ah! Falei, lascou! Aí você dá na cara dele e a culpa é da cachaça de novo.
0: Acabou a graça. Exatamente.
1: Você sabe que passou por aqui, tem que dar like e dislike. Então eu vou botar você pra dar um like e dislike aqui pra mim. Ai, olha pra aquela câmera aqui. Vini vai soltar a vinhetinha. Atenção, Vini!
3: Like e dislike.
1: Railane Mendes, para quem ou para o que vai ser o like hoje?
0: Então, o meu like vai para todas as pessoas que apoiam o artista independente, né? Que dão esse espaço, que valorizam. Então, essas pessoas têm a minha eterna gratidão e o meu super like.
1: Muito bom. E o dislike?
0: Vai para aquelas pessoas mimizentas, entendeu? Que se metem na vida dos outros, que falam que não sabe e que ficam encrencando com quem quer tomar a sua cachaça.
1: Ah, muito bom! Deixa o povo beber.
0: Deixa eu tomar minha cachaça em paz.
2: Fala,
0: não
2: sério?
0: Tô preocupando a vida de ninguém.
1: Ah, coitado da sua vida. Ai, olha... Deus. 8 horas da noite, todo mundo lá no Boulevard Canal, aproveitando, bota seu casaco, bota seu cachecol e vamos lá beber uma cachaçinha e ver o show da Railane Mendes. Depois tem o Angel, festa bonita, vale a pena conferir, começando hoje, mas segue até amanhã. E programação completa você confere aqui no portal RC24H e na rádio RCFM. Ai, muito obrigado pela sua presença mais uma vez.
0: Manhã maravilhosa.
1: Mais tarde estaremos juntas, com certeza, tá bom?
0: Se Deus quiser, obrigada.
1: Eu vou sair rapidinho pra me despedir dela, você não sai daí não. Até já.
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1: Olha aí, minha gente, eu tô de volta, 11 horas e 38 minutos. Vira, uma mulher foi presa após furtar 3 estabelecimentos comerciais em Araruama, hein? Que bandidona é essa, minha gente?
2: É isso, gente.
1: Foi presa na quarta-feira, suspeita de furtar 3 estabelecimentos comerciais no centro de Araruama. E segundo a Polícia Civil, ela foi localizada em Saquarema, instantes após os crimes. E parte dos materiais furtados foi recuperada. A prisão foi realizada por agentes da 118 DP, após policiais serem informados sobre os furtos. De acordo com a corporação, as investigações apontaram que a mulher e uma comparsa haviam levado diversos itens em 3 comércios. Ao verificarem os locais, a gente constataram que a suspeita havia acabado de fugir em direção a Saquarema. Uma equipe foi até o município vizinho e localizou a suspeita. Com ela, os agentes encontraram os materiais furtados. Ela confessou que recebeu R$100 para dirigir até Araruama. Após os furtos, ficou com parte dos produtos levados dos estabelecimentos. Está presaça, hein? Ficou ruim para ela. Vamos trazer agora informações direto das ruas. Jaque Duarte foi mostrar lá como é que vai ser a festa da cachaça, não é isso, Jaque? Tá boa a estrutura por aí. Eu quero saber se você vai também com a gente acompanhar o show da Railane Mendes, essa grande artista e esse grande festival que representa muito a cultura cabofrense. Solta daí, Jaque.
3: E não tem tempo ruim e friaca que espante o povo de tomar uma. Começa hoje o segundo Festival da Cachaça em Cabo Frio. A segunda feira da Cachaça de Cabo Frio acontece nesta sexta-feira e sábado, dias 18 e 19 de setembro, no Boulevard Canal, no centro da cidade. A programação começa às 18 horas com barracas e estandes às margens do Canal do Itajuru. E a festa não é só da cachaça, são 39 expositores de artesanato, além da cultura e gastronomia, em um dos lugares mais charmosos de Cabo Frio. A entrada é gratuita. O evento é realizado pela Prefeitura com a curadoria da Confraria de Cachaça Copo Furado. Ah, o convite é para tomar uma, duas, três e se alegrar, porque a cachaça deixa a gente animadinho, não deixa? Você perderia? Porque eu não perco. Volto com vocês aí do estúdio, Renata.
1: Valeu, Jaque. É como a Jaque disse, né? A segunda-feira na sexta, né?
2: É segunda ou é sexta, Jaque? Eu não entendi. É segunda-feira ou é sexta-feira?
1: É a segunda-feira que começa na sexta-feira. Segunda-feira.
2: Eu não entendi, embolou minha mente toda. É. Eu sou muito enrolado.
1: Eu saio da Jaque e vou direto para Thalita Porto, que vai falar com a gente também de um evento que vai acontecer hoje. Não é isso, Vini?
2: Exatamente. Não é isso, Thalita? Isso é moderno demais.
1: Festival, Festa Literária de Cabo Frio, é isso, Thalita? Chega para cá, pode trazer os detalhes.
4: Olá, amigos ouvintes, estamos aqui na Festa Literária Cabo Friense e quem fala com a gente agora é Jaqueline Brum, que é escritora, idealizadora da Feira Literária, que vai falar agora, conta pra gente sobre esse evento que vai unir arte, literatura, cultura aqui na Praça da Cidadania em Cabo Frio.
5: Olá, saudações literárias. Nós estamos muito felizes, Coletivo Cultural Flores Literárias, com o apoio da Prefeitura Municipal de Cabo Frio, organizando a 11ª Flic. Começamos ontem, foi um dia inteiro, até 10 horas da noite, com a Ju Feliciano fazendo um tributo à Rita Lee. Hoje aqui, com muitas atividades desde as 8 acontecendo, já teve palhaçaria, contação de histórias. Agora está tendo uma atividade de leitura, mais contação de histórias. À tarde, nós teremos um pocket show da Moana. Venham para cá a partir das 14 horas. Teremos depois contação de história com Letícia Sardinha, Atitude Dance, trazendo aqui vários espetáculos dançantes. Nós teremos aí mesa literária e à noite um show do Boteco Chique.
4: Então, Jaqueline, também conta pra gente sobre a importância, né, de valorizar a nossa cultura, trazer esses artistas aqui nesse evento tão maravilhoso que é a feira, a Festa Literária Cabo Friense.
5: A literatura, ela é a arte guardiã da língua portuguesa, da história, da memória, da cultura e das raízes de um povo. E ela fomenta a economia criativa. Nós temos várias pessoas vindo de outros lugares, se hospedando aqui. E nós fizemos uma programação para o público de todas as idades e principalmente para as crianças, pensando na formação de novos leitores. O tema Vozes Femininas que Florescem no Mundo exalta escritoras da nossa cidade. Então, cada box dos escritores, ele homenageia uma escritora local como patronesse desse evento.
4: Então faz um convite especial para todo mundo vir aqui conferir a feira a partir de hoje até amanhã, é isso, né?
5: Exatamente. Continua hoje, sexta-feira, entrada gratuita, todas as atividades gratuitas, vai ter doação de livros, vai ter show. A Aldeia Criativa também vai estar aqui com várias marcas de artesanato, de comidinhas deliciosas, tudo preparado para receber você. Venha para cá com a gente, venha florir, sorrir e literar.
6: Eu posso sair.
7: Ela quer não, ela vai fazer a entrevista. A entrevista, né?
8: Então, alegrando aqui o nosso evento, essa dupla de palhaços também vai estar aqui presente. Conta pra gente o que, que vai acontecer aqui.
7: Aqui vai ter muita palhaçada, palha frita, palha cozida, palha ensopada, vai ter palha de todo jeito.
6: Vai ter também muita música, literatura, principalmente. Principalmente literatura. Tem livro, tem livro até de negócio coisado.
7: Eu queria convidar os ouvintes ou tretas da rádio RCFM para vocês virem aqui para Feira Literária, que se você não vinho, só você não vai vinho.
8: Ó, gente, está divertido, hein? Quem fala com a gente é José Werneck, que está expondo o seu livro Papo de Oficina e Contos de Ferramentas Falantes. E ele está expondo aqui essa obra com sessão de autógrafos. Então, José, conta para a gente sobre a experiência de estar aqui na Festa Literária Cabofrense com esse livro.
9: Para mim é uma honra enorme. Eu agradeço muito a permissão, a oportunidade de vir aqui e participar desse evento lindo do Coletivo Cultural Flores Literárias, com todo esse apoio que o evento está recebendo. Para mim, que sou um escritor de Maricá e que tenho parte da escrita desse livro construída aqui em Cabo Frio, retornar à Terra do Sal e participar desse evento tão lindo é uma oportunidade e um privilégio para mim e de outras escritoras que vieram de Maricá, que são do grupo de escritores Manuel Lago. O Papo de Oficina é um conto sobre as ferramentas falantes, escrito sem inteligência artificial, destinado a jovens de toda a idade, sobre sustentabilidade, inovação e a cultura popular brasileira, traduzido em trocadilhos, cordel, caricaturas textuais. Então são 30 capítulos sobre um pouco desse universo, de como as ferramentas contribuíram para o desenvolvimento e bem-estar da humanidade.
8: Pessoal, não deixe de conferir a Festa Literária Cabofriense, evento de qualidade cultural e gratuito. Vem pra cá, eu volto com vocês ao estúdio, Renata.
1: Valeu, Thalita. Saio da Thalita e vou direto pro João Vitor Campos, que aliás, tem outra matéria da Jaque aqui. Antes da gente ir pro João Vitor Campos, deixa eu trazer essa matéria da Jaque. Matéria maravilhosa. Olha um talento da nossa cidade, o Júnior, filho do Adalberto, atleta de jiu-jitsu, atleta de taekwondo, atleta de natação. É muito orgulho, é muita medalha, não é isso, Júnior? Solta daí, Jaque.
10: A RCFM tem o prazer sempre de contar histórias maravilhosas e hoje eu vim conhecer o Adalberto Júnior, filho do seu Adalberto. E seu Adalberto primeiro vai contar um pouquinho da história do filho dele. Bom dia, seu Adalberto. Conta pra gente como é ter um atleta dentro de casa. Eu agora estou participando muito da vida de pais de atleta e de atletas daqui de Cabo Frio. Bom dia, tudo bem?
11: Bom dia a todos. Quando o Adalberto nasceu, eu tenho duas filhas mais velhas, e o Adalberto Júnior, eu falei, opa, eu já praticava esporte, falei, vou passar tudo para ele. Aí me falaram me falaram sobre síndrome de Down, falei, o que é isso? Aí fizemos o cariótipo, ele realmente tinha síndrome de Down, e como eu trabalhava, a esposa é que levou ele para fazer todas as atividades. O Adalberto começou a parte de esporte por recomendação médica e educativa. Depois ele passou para praticar como diversão, né? E agora ele está se desenvolvendo cada vez mais.
10: Então o Adalberto Júnior compete?
11: Compete, ele tem umas 60 medalhas, mais ou menos. Aqui em Cabo Frio, que fora as que ele tem no Rio. Porque o Adalberto, ele nada, ele foi campeão brasileiro pelas Olimpíadas da PAI em Brasília. E também ele pratica taekwondo, foi evoluindo desde os 8 anos, né? Que ele começou a praticar esporte. E tem algumas medalhas, porque começou e ganhou algumas medalhas de ouro. Tem um episódio, que quando eu morava no Rio, que o Adalberto praticava e pismo adaptado. O mestre, o técnico dele, me chamou uma vez e falou: Alberto, vem aqui que eu quero conversar contigo. Aí eu falei: o que é isso? Mas por quê? Não, olha só, tua mulher. Eu falei: mas mulher, meu Deus do céu. Aí ele falou: quando eu estiver dando aula ao teu filho, tira a tua mulher daqui, porque eu boto o garoto em pé do cavalo. Ela: não, vai cair, cuidado. Então, mas isso não por maldade, mas isso...
10: Por amor, por carinho, excesso de proteção, é coisa de mãe, senhor Adalberto, é coisa de mãe. E hoje, a sua esposa já é falecida, o senhor é um pai solo, e mesmo assim, deu continuidade.
11: É, olha só, eu trabalhava, né? Eu trabalhava, quando eu aposentei, eu vim para Cabo Frio, eu morava no Rio, vim para Cabo Frio, aqui eu comecei a participar da APAE. A APAE daqui, fui diretor, fui presidente, e infelizmente, ano passado, dia 13 de setembro, fez um ano ontem, a minha esposa faleceu por um câncer gravíssimo. E agora, eu tenho que ser pai e mãe agora para dar continuidade ao desenvolvimento do meu filho.
10: O Adalberto já é um adulto também, não tem dificuldades de se cuidar e se comporta como um adulto e profissional agora.
11: Isso, olha só, eu falo para ele o seguinte: ó, hoje o teu pai cuida de você e você tem que cuidar da gente, tá, junto. Mas daqui a pouco o teu pai já é idoso e você que vai ter que cuidar do seu pai. E está na faculdade, fazendo faculdade de educação.
10: Verdade, o Adalberto vai se formar em educação física, não é isso?
11: Isso, por quê? Olha só, ele já está ficando velhinho, né? Então ele...
10: Olha, ele é um jovem senhor de 30 anos, quase 30 anos.
11: Quase 30 anos. Então, olha só, e depois, como é que vai ser? Ele tem que se profissionalizar, vai sair dando apoio às pessoas com deficiência, na parte de professor.
10: Senhor Adalberto, o que o senhor aconselharia para os pais que ficam só segurando e protegendo na bolha dentro de casa, têm medo de levar para um esporte, de socializar seus filhos por conta de uma deficiência? Qual é o conselho que o senhor dá para esses pais?
11: Olha só, eu trago para mim o seguinte: quem é que mais discrimina a pessoa com deficiência na sociedade? É a família. A família que mais discrimina por não acreditar nos seus filhos. Porque todos nós temos nos nossos potenciais. Cada um é cada um. E dentro da família, quem discrimina mais é a mamãe. Por quê?
10: Quer proteger.
11: Por causa da proteção. A mãe, ela normalmente, ela já protege as pessoas sem deficiência. Ainda mais uma pessoa com deficiência.
10: Estamos aqui com o mestre e o atleta. Adalberto. Mestre, conta pra gente como é o Adalberto no tatame.
12: O Adalberto, ele é um garoto muito disciplinado, muito técnico, né? Ele é bem tímido, igual eu te falei, na hora de se comunicar algumas vezes, mas na hora que ele tá lutando, na hora que ele tá com a turma, ele é bem... Ele se sai muito bem, né? Tem uma desenvoltura bacana, ele compete, ele na natação, no taekwondo, ele já tá comigo treinando há uns 15 anos, né? Desde 2010, tem 2011, isso aí mais ou menos, então já tem uns 15 anos treinando. Ele é um bom garoto, bem disciplinado, aprende fácil, né? Às vezes é meio preguiçoso, mas a gente dá um jeitinho.
10: Normal, normal. Às vezes um friozinho, dá vontade de ficar na cama, né, Adalberto? Bom dia, tudo bem?
13: Bom dia, tudo. Eu acho muito boa a luta.
10: Você gosta de lutar?
13: Gosto.
10: É seu esporte favorito? Tá mais do que a natação?
13: Natação.
10: Você prefere a natação? E os estudos, como estão?
13: Estão bem.
10: Está estudando bastante?
13: Estou.
10: Vai se formar?
13: Vou.
10: É isso, bate aqui. É isso. Boa sorte, Adalberto. Renata, eu estou aqui com essa história maravilhosa e muito feliz de conhecer o Adalberto, seu pai, que eu já conhecia, assim, de vista. E muito feliz, mestre. Parabéns pelo trabalho. Parabéns, Adalberto. Vitória sempre para você. Eu volto com vocês aí do estúdio.
1: Olha, Jaque, é mais fácil pro Adalberto Júnior encarar uma luta de taekwondo do que dar entrevista. Ele ficou nervoso.
2: É,
1: né?
2: Verdade. Mas ele participou do estúdio escola lá na PAI e ele se soltou lá. Ele não gostava muito de falar na câmera, não. Agora ele até. Ele fala pouco, mas ele já fala de boa.
1: Agora eu tenho aqui, sabe o quê? Eu tenho giro de eventos com Thalita Porto, não é isso?
2: Exatamente.
1: Vamos trazer o giro de evento rapidinho aqui, correndo. Vini, olha, tá aqui o Bernardo Melo Campos falou aqui que Olha aqui, ó. Tô vendo aqui Bernardo Melo Campos. É, Bernardo Melo Franco.
2: Bernardo Melo Franco.
1: É, colunista do Globo. O escândalo do Banco Master pode dar votos ao único candidato que tomou dinheiro de Daniel Vorcaro. Aí, é o que parece acontecer na eleição presidencial. Dos 12 concorrentes, só Flávio Bolsonaro figura como o beneficiado direto do esquema.
2: E por mais incrível que isso possa parecer, quanto mais o escândalo vem à tona, mais ele cresce na pesquisa,
1: impressionante,
2: gente. É, né? Uma coisa muito aleatória mesmo.
1: Vamos falar aqui de giro de evento. Solta aí, Vini, vai entender esse povo brasileiro. Não dá pra entender, não. Vamos lá.
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15: Se você é fã de boa gastronomia, não pode perder o Festival da Sardinha e Frutos do Mar em Búzios, no Campo da Sebe, a partir de hoje, dia 18, até o dia 20 de setembro, domingo, às 18 horas. Vai ter muito prato incrível e um show especial da Marvila, no sábado. Prefere um brinde especial? Então corre para Cabo Frio. A partir de hoje, até amanhã, dia 19, rola a segunda-feira da cachaça artesanal no Boulevard Canal, com estandes às 18 horas, shows de Railane Mendes, Ângel Duarte e banda Boteco Chique, além de degustação gratuita e muita seresta à beira do canal. Para os apaixonados por motores e nostalgia, o destino é São

0: auditório da SEMI, trazendo vozes do mundo todo com entrada franca. E na Praça da Cidadania tem o melhor da literatura e da arte, com a Feira Literária Cabo Friense. Hoje tem mesa literária e show de Laís Alfradique. No sábado é dia de Festa das Cores para as crianças e o grande tributo à MPB. Não perca! E para fechar com chave de ouro, no domingo, dia 20, o ginásio Alfredo Barreto cedia o troféu Cabo Frio de Judô, das 8 horas às 18 horas. A entrada é apenas 1 quilo de alimento não perecível.
1: Em arte, gastronomia e esporte, são atrações para todos os públicos. Se eu fosse você, eu não ficava de fora dessa. Eu volto com vocês ao estúdio, Renata.
2: Valeu, Thalita Porto! Muito bom, muito bom. Se por aqui sair da Thalita, vou direto pro João Vitor Campos, que ontem fez uma matéria sobre o encontro que aconteceu. Rapidinho, rapidinho, solta lá, vamos lá, tem... Bom.
3: Ah, o e-título.
2: É, vamos lá, tem o e-título? Então solta o e-título aí, vai, solta aí. Vamos lá, solta aí, João. E-título.
4: Oi, Renata, bom dia para você, um ótimo dia a todos. Olha só, eleições 2026 estão batendo na porta, estamos a 2 semanas dos dias de votação e eu tô aqui fazendo um alerta para você que vai votar, você eleitor, usar o aplicativo e-título. Você tem até o dia 3 de outubro para baixar, acessar e validar o aplicativo antes do primeiro turno. O primeiro turno das eleições, o dia da votação, vai acontecer no domingo 4 de outubro. É muito importante você fazer o procedimento com antecedência para evitar problemas comuns que acontecem no dia da votação, como sobrecarga do sistema ou então qualquer outro motivo. O que o aplicativo é? O aplicativo e-título é usado como identificação no dia da votação, como ele substitui o documento original com foto, Renata. Então, ele permite consultar informações eleitorais como zona e sessão de votação, e ele também pode ser usado para identificação se a versão do seu e-título apresentar a sua fotografia. Se não, você terá que recorrer aos documentos originais, como identidade e carteira de trabalho, ou então qualquer um outro documento com foto. Renata, lembrando que o print ou captura de tela do aplicativo não vão ser aceitos. Só vai valer como documento oficial se você apresentar a versão do aplicativo original do seu celular. Caso não seja, você vai ter que levar o seu título de votação e também a sua identidade ou documento oficial com foto. Repassando aqui pro pessoal. Essa recomendação do eleitor não deve de jeito nenhum, Renata, de forma alguma, deixar para acessar o aplicativo no dia da votação para evitar demais transtornos, né? João Victor Campos, do portal RC24H, para a Rádio RCFM.
2: Muito obrigado, João Victor Campos. Olha aí, ó, nosso tempo está esgotado. Vini, só tem tempo mesmo para sortear, sabe o quê? O rádio hoje.
3: Opa!
2: Tem que sortear nosso rádio vintage. Sexta-feira, mexe nesse saco aí. Alisa bem esse saco. Sacode o saco,
3: gente.
2: Tira aí o saco, bota a mão nesse... Tá com carinho no saco, né, Vini? Vamos ver quem é que vai faturar.
3: Gostei de um saco preto grandão, né?
2: Olha aí, ó. Quem é que faturou?
3: Olha aí. Noé Lúcio, no? Noé Lúcio?
2: Deixa eu ver. Noé Lúcio, telefone 988-10-38, 988-10-38, Noé Lúcio faturou! Rádio Vintage da Rádio RCFM, muito obrigada pela sua audiência, Noé Lúcio. Olha aí, gente, lembrando que nós estamos encerrando nosso programa, desejando um bom final de semana para você. Se Deus permitir, segunda-feira estaremos de volta. Daqui a pouquinho, a partir de 1 da tarde, tem Billy Brasil com Clássicos RC. Hoje tem Vini com Cobertura da Arte às 4 da tarde. Fui! Agora é propaganda eleitoral gratuita. Tchau, tchau.

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3: Agentes de fiscalização ambiental identificaram o desmatamento ilegal de uma área de aproximadamente 5 mil metros quadrados de Mata Atlântica, no bairro Monte Alegre, em Cabo Frio, no local próximo ao cruzamento da Avenida Nelore com a Rua Amazonas. Foram encontradas árvores cortadas, sinais de queimadas e abertura clandestina de uma rua, além da divisão irregular de lotes e o início de uma construção de concreto. Nenhum responsável foi localizado. A fiscalização vai realizar uma operação com a Guarda Marítima Ambiental para demolir a estrutura e recolher os materiais. Confira os detalhes no site rcfm.com. Jaque Duarte, direto da redação, para a rádio RCFM.
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1: Beleza, 1h08. Chega aí. Vamos juntos abrir o baú da RCFM para mais uma viagem no tempo, mais uma edição dos clássicos da RC. 1h08, sexta-feira, dia 18 de setembro. Aliás, uma sexta-feira nublada e chuvosa em toda a região dos lagos. Mas a gente se curte de boa, a gente faz essa viagem gostosa através do mundo da música, com muita nostalgia, com muitas emoções também. Muito som bacana para rolar até as 16h. Em 88,7 também na internet, no player do site rádio rcfm.com. Começar com o Jota Quest, Ônibus Fobia.

0: Agora 1h27 na RCFM. Primeira sequência dos clássicos da RC dessa sexta-feira, trazendo Noel, Silent Morning. Toquei Kid Abelha, As Curvas da Estrada de Santos, Oingo Boingo Stay e ainda J Quest Ônibus Fobia.
1: O Conselho Superior do Ministério Público Federal analisará no dia 25 de setembro as menções ao Procurador-Geral da República, Paulo Gonet, encontradas em conversas no celular do ex-banqueiro Daniel Vorcaro. A análise atende a uma representação apresentada por deputados federais do Partido Novo após o relatório do ministro André Mendonça do Supremo Tribunal Federal, divulgado no início de setembro. Detalhar mensagens extraídas do aparelho de Vorcaro que descreve interações com a Procuradoria-Geral. O ministro do Supremo Tribunal Federal, Nunes Marques, bloqueou o ministro Gilmar Mendes em um aplicativo de mensagens após os dois discutirem sobre Daniel Vorcaro. Na semana passada, Gilmar enviou mensagens criticando o alinhamento de Nunes Marques a André Mendonça nos casos envolvendo o dono do Banco Master. Além disso, o decano do Supremo Tribunal Federal reclamou do ministro Luiz Fux. As mensagens foram enviadas por Gilmar enquanto ele estava em um casamento na Itália. Voltamos em instantes com mais um bloco de notícias.
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0: A gente toca na boa. 1h28. Gilberto Gil e o punk da periferia. Ótima tarde pra você na RCFM. Tem clássicos até as 4.

0: Esse sonho é dos anos 70, do Patrick Hernandez, Born to be Alive. E é dançante, né? Guilherme Arantes, Deixa Chover, ou MC How Bizarre, e ainda Gilberto Gil com o Punk da Periferia. 15 agora faltando para as duas, aqui na RCFM.
1: Nessa quarta-feira, Max Verstappen, que é piloto da Red Bull na Fórmula 1 e tetracampeão mundial da categoria, enfrentou 100 adversários numa corrida de kart. E ele largou por último, na posição de número 101. E mostrando seu talento, ele precisou de 14 voltas para ultrapassar todos os rivais e vencer a corrida. Verstappen ultrapassou a maioria dos adversários nas primeiras curvas, ganhando logo de cara 65 posições. Ele foi o grande vencedor do desafio de kart Max versus 100. Tite é o novo técnico do Botafogo. O treinador assinou um contrato com o clube válido até o final de 2028. Lembrando que Tite deixou o Cruzeiro em março passado. E com a paralisação da data FIFA, o experiente treinador terá 17 dias sem jogos para conhecer o time e definir os métodos de treino até o final da atual temporada. A CBF convidou o zagueiro Danilo do Flamengo para integrar a comissão técnica da seleção brasileira, treinada por Carlo Ancelotti. O jogador planejava se aposentar profissionalmente do futebol em 2026, mas mudou de ideia e pretende estender seu contrato com o Flamengo até 2027. Lembrando que Danilo é homem de confiança de Ancelotti. Laura McAllister, vice-presidente da UEFA, disse que a entidade europeia está buscando um adversário viável ao presidente da FIFA, Gianni Infantino. Segundo McAllister, o candidato para a eleição da FIFA em março não precisa ser europeu, mas deve ser capaz de derrotar Infantino, unir as confederações de futebol e promover uma reforma duradoura na governança.
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0: 13 faltando para as duas. Hoje é sexta-feira, é dia de cobertura da arte. Logo mais a partir das 4. Capital Inicial, Passageiro.

0: Som muito gostoso esse do Pet Shop Boys, né? O relax musical, Big and Boring, Cássia Eller, Malandragem, Paul McCartney, Michael Jackson, 666, Capital Inicial, Passageiro. Fechando mais uma sequência bem bacana dos clássicos da RC. 2:04 agora.
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1: São Pedro da Aldeia recebe nos dias 22 e 23 de setembro um mutirão para negociação de dívidas. A ação será realizada pelo PROCON, em parceria com a Secretaria de Estado de Defesa do Consumidor, e vai reunir 8 empresas no mesmo local: o Itaú, Claro, TIM, Vivo, Prefisa, Casas Bahia, Prolagos e Enel. O atendimento acontece na sede do PROCON, no centro, das 9 da manhã ao meio-dia e de 1 às 5 da tarde. As senhas serão distribuídas das 9 da manhã às 3 da tarde. Saiba quais documentos levar e como participar pelo site rcfm.com. Jaque Duarte, direto da redação para a rádio RCFM.
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5: Fechados até as 4 da tarde em 88,7 na RCFM, nessa sexta espetacular. Clássicos da RC traz Legião Urbana, Love in the Afternoon.

0: Esse som estourou em 1987. Uma letra que fala sobre um amor intenso. Did It All For Love, Phenomena 2. Aliás, foi uma das canções escolhidas para a trilha sonora de Isto É Hollywood. Léo Jaime, A Vida Não Presta. Pearl Jam, Last Kiss. Legião Urbana, Love in the Afternoon. Fechando mais uma sequência dos clássicos da RC. 2:30 agora, uma ótima tarde para você. Estamos ao vivo no Dial em 88,7 na internet, no player do site rádio rcfm.com e também através do aplicativo RCFM, disponível na Play Store e também na Apple Store.
1: Pesquisa eleitoral divulgada pelo Instituto Real Time Big Data sobre as intenções de voto para o governo de Santa Catarina mostra que o governador do estado, Jorginho Melo, do PL, tem 49% das intenções de voto em primeiro turno e João Rodrigues, do PSD, 15%. Os números são referentes ao cenário estimulado quando uma lista de candidatos é apresentada ao entrevistado. O Brasil registrou 24.137 acidentes com abelhas e 75 mortes entre janeiro e agosto de 2026. Os dados do painel epidemiológico de acidentes com animais peçonhentos mostram que em apenas 8 meses, o país já ultrapassou o número de óbitos registrados em todo o ano passado, quando foram contabilizados 24.835 acidentes e 74 mortes. O alerta ganha força com a chegada da primavera, período em que as abelhas ficam mais ativas e saem em busca de novos locais para formar colmeias. Segundo a bióloga, mestre em botânica e consultora ambiental Fernanda Raggi, o aumento das temperaturas favorece um fenômeno conhecido como enxameação. Carolina Castro, direto da redação.
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0: Som da Marina Lima aqui nos clássicos da RC, mesmo que seja eu.
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11, agora faltando para as 3 da RCFM, Mr. Phil Collins, Don't Lose My Number. Toquei o Rafa, Minha Alma e P&D, I Won't Let You Down. Teve também nesta sequência dos clássicos da RC, som da Marina Lima, Mesmo Que Seja Eu. 10 agora faltando para as 3, daqui a pouquinho, a partir das 4, tem a moçada do Cobertura da Arte. Você não vai perder, né?

0: Bola em jogo! É hora de falar de futebol. A LDU venceu Palmeiras por 3-2 no tempo normal, levou a decisão da vaga para as semifinais da Copa Libertadores para os pênaltis no estádio Rodrigo Paz Delgado, em Quito. Mas Carlos Miguel pegou dois pênaltis e salvou o Alviverde. A equipe comandada por Abel Ferreira venceu nas penalidades por 4-3. A equipe agora encara o Fluminense nas semifinais e pela primeira vez vai decidir em casa. O Corinthians está eliminado da Copa Libertadores. O Timão não conseguiu furar a defesa do Estudiantes, levou um gol na reta final e perdeu por 1-0 na Neoquímica Arena pelo jogo de volta das quartas de final, com um empate por 1-1 na ida. O Estudiantes avança para a semifinal. No último lance do jogo, Memphis Depay ainda teve um pênalti para levar a partida para a decisão por penalidades, mas isolou a bola e decretou a eliminação em pleno Itaquera. Com uma boa dose de drama e empurrado pelo Eu Acredito da Massa na Arena MRV, o Atlético Mineiro fez milagre e está classificado para as semifinais da Copa Sul-Americana. Na noite de ontem, o Galo venceu o Santos por 4-2 com direito a gol nos acréscimos. E como havia perdido por 2-0 na Vila Belmiro, na semana passada a disputa foi para os pênaltis. Nas cobranças, os mineiros venceram por 3-1. Gabriel Delfim foi o herói da noite. Substituto do lesionado Everson, o jovem de 24 anos, defendeu três penalidades: Gabigol, João Schmidt e Arthur. Em noite de golaços e holofotes voltados aos novos treinadores, o Botafogo venceu o Grêmio por 3-2 sob os olhares de Tite no estádio Nilton Santos, em jogo atrasado válido pela 21ª rodada do Brasileirão. Danilo marcou duas vezes e Montoro também fez o seu na vitória. Enquanto Giovani Cabral e Gustavo Martins marcaram para o Grêmio, o Botafogo se reencontrou com a vitória no Brasileirão após 6 jogos. O Glorioso não vencia desde o dia 26 de julho, quando bateu o Cruzeiro por 1-0. São as últimas do esporte. Amanhã a gente volta com mais destaques do mundo da bola.
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0: e Frejá, Amor para Recomeçar. Fechando mais uma sequência nos clássicos da RC 3 e 3 agora. A gente vai a um breve intervalo, já já eu volto, hein?
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1: Atenção, estudantes da rede estadual. A unidade Firjan Senai de São Pedro da Aldeia está com inscrições abertas para cursos técnicos destinados a alunos matriculados no segundo e terceiro ano. A oportunidade é oferecida por meio do Propag e prevê bolsa permanência, conforme as regras do programa. Há vagas para planejamento e controle de produção, logística e desenvolvimento de sistemas em diferentes turnos. As aulas acontecem na unidade do Senai, em São Pedro da Aldeia. Confira os requisitos e saiba como se inscrever pelo site rcfm.com. Jaque Duarte, direto da redação, para a rádio RCFM.
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0: hoje eu tô tipo a Luciana Mello, só quero que o dia termine bem. Simples desejo. Rolei Google Dolls com Iris, teve Marisa Monte na estrada, The Calling, Wherever You Will Go, e ainda Lulu Santos, Todo Universo. Clássicos da RC, 3:30, daqui a pouquinho tem cobertura da arte.
1: O Brasil é o país com a maior diferença no nível de leitura entre alunos de maior e menor nível socioeconômico na América Latina e no Caribe. Isso é o que aponta uma análise do Instituto de Evidência Educativa a partir de dados do Programa de Avaliação Internacional de Estudantes, o PISA, de 2025. O levantamento mostrou que 67% dos alunos mais pobres no país não atingem o nível mínimo de leitura. Entre os mais ricos, 26% estão nesse patamar. A Mega Sena sorteia hoje o prêmio estimado de R$102 milhões. As 6 dezenas do concurso 3.059 serão sorteadas a partir das 9 horas da noite, horário de Brasília, no Espaço da Sorte, em São Paulo. As apostas podem ser feitas até às 20 horas, horário de Brasília, de hoje, em casas lotéricas credenciadas pela Caixa em todo o país ou através da internet, no site ou aplicativo da Caixa. Aposta simples com 6 dezenas custa R$ 6. No último concurso, foram sorteados os números 14, 23, 53, 56, 57 e 60. E nenhum apostador acertou as 6 dezenas. Kleber Ramos, direto da redação.
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0: Som do Paulo Ricardo na reta final dos clássicos de hoje, ao passo da eternidade. 3:31 na RCFM.

0: som do R.E.M., The One I Love. Toquei Plebe Rude, Até Quando Esperar, teve ainda Queen, We Are The Champions. E nesta sequência teve ainda o Paulo Ricardo, A Um Passo da Eternidade.
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0: Reta final, última sequência. Renato Russo, Estranho Amore.

minutos, faltando para as 4, encerrando minha participação em mais uma edição dos Clássicos da RC, nesta sexta-feira. Aliás, uma sexta-feira, né? Ao som do Cidade Negra, a estrada. Renato Russo, Estranho Amore. Já já tem a moçada do Cobertura da Arte. Bom fim de semana para todos. A gente se curte na próxima segunda-feira, a partir da 1 da tarde, aqui na RCFM. E a última de hoje, Robbie Williams, Angels. Tchau, gente.

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1: Estamos no ar! É Cobertura da Arte, meu irmão. Tá pensando o quê? Estamos aí, ó. Sextou, né, galera?
2: Sextou, finalmente, né, Vini Marx?
1: Exatamente às 16h08 e a gente começa sempre com o pensamento do dia. Hoje eu resolvi trazer um pensamento com a leitura de vários artistas que marcaram a história.
2: E qual é o pensamento?
1: O pensamento é o seguinte, ó. A arte existe para transformar sentimentos em força e mostrar que a vida vai além da rotina. Agora, na visão de Pablo Picasso era o seguinte, ó. Outros viram o que é e perguntaram por quê. Eu vi o que poderia ser e perguntei, por que não? Agora, segundo Vincent Van Gogh, eu sonho com minha pintura e pinto meu sonho. Profundo essa, né?
2: Profundo.
1: E o Ariano Suassuna, a arte para mim não é produto de mercado. Podem me chamar de romântico, a arte para mim é missão, vocação e festa. E o Ferreira Goulart, que dizia o seguinte, ó, a arte existe porque a vida não basta. E essa é para você pensar. Enquanto você pensa, a cobertura da arte não para. Não e hoje para. Estamos com convidados muito especiais. Quem são eles, Yasmin?
2: Fala pra mim. Começando por Edilson Gaspar e Maxwell Vaz.
1: Ih, rapaz, essa são... turma do... A culpa é da cachaça, né?
2: É, a turma da cachaça, né? Edilson Gaspar, que é dono da cachaça e da cachaçaria. Gaspar.
1: Muito bom.
2: Maxwell Vaz, que é secretária adjunto de cultura, que preparou um evento, que a gente vai estar lá daqui a pouquinho.
1: Ele que foi o idealizador desse evento.
2: Exatamente.
1: Ele e o Gaspar, né?
2: É, a segunda-feira da cachaça.
1: Que
2: e
1: beleza.
2: Hoje tem Railane Mendes e Ângelo Duarte.
1: Que, inclusive, estava aqui ainda agora no estúdio, contando um pouco da sua história e falando aí do show incrível que ela vai fazer daqui a pouco. A partir das 20 horas, o show da Railane. Mas o evento começa às 19.
2: Exato, às 16.
1: Às 16.
2: 16 não, 18.
1: 18.
2: 6 horas.
1: E 16 já passou, né? 16 exatamente.
2: 16 é agora.
1: Então acaba a cobertura da arte, começa A Culpa é da Cachaça.
2: Isso.
1: Na verdade,
2: da
1: é segunda-feira.
2: Segunda-feira.
1: Segunda-feira da Cachaça, que por acaso não está começando na segunda-feira. Mas sim na sexta-feira.
2: Pois é.
1: E aí, é a segunda-feira, mas é sexta-feira.
2: É, mas agora, quando eu tiver sexta-feira, eu vou conseguir fazer um trocadilho.
1: É, eu sou tão lento, mas tão lento, que certamente, se eu não trabalhasse na rádio, eu ia chegar lá segunda-feira pra esse evento.
2: Eu acredito, Vini Marques.
1: Com certeza eu ia chegar lá na segunda.
2: Você é capaz de tudo. Agora, além deles, a gente vai receber também aqui a candidata a deputada estadual, Mariana Moraes.
1: Mariana Moraes, eu não conheço. Você conhece a Mariana
2: conheço
1: Moraes?
2: Conheço Mariana Moraes.
1: Pronto, vamos conhecer então legal, mais sobre a Mariana Moraes.
2: Uma pauta muito legal sobre psicologia.
1: Olha aí, ó.
2: Uso da cannabis medicinal.
1: Que beleza, hein?
2: Então ela vem aí conversar um pouquinho com a gente e também a gente vai receber sabe quem?
1: Quem?
2: Ela.
1: Quem é ela?
2: Cantora Mika.
1: Ah, Mika tá arrebentando,
2: Mika
1: cara.
2: Mika tá arrebentando.
1: Ó, e canta muito, hein?
2: E canta, vai cantar.
1: Nasceu
2: aqui,
1: pra
2: não sei
1: isso.
2: Se ela tá sabendo, mas ela vai, agora eu
1: vai cantar, nem que seja a capela.
2: Então assim, a cobertura da arte hoje tá cheia.
1: Hoje
2: cheio
1: tá
2: de...
1: completo.
2: É,
1: o time
2: bom,
1: tá completo.
2: Tamo aí pra anunciar o sextou com muita gente de qualidade, né, Vini?
1: Exatamente, é assim que a gente gosta.
2: A gente vai entrar num breve intervalo musical pra começar a chamar os convidados pra esse bate-papo especial de hoje.
1: Pronto, vamos lá. Deixa eu só escolher uma música aqui, maneira.
2: Vamos escolher
1: a
2: música.
1: Vamos botar
2: a
1: música nacional.
2: Enquanto o Vini tá escolhendo a música, você que tá nos ouvindo, você pode entrar lá no nosso Instagram, @coberturadaarte, e votar na nossa enquete musical. Hoje, as músicas que estão competindo é Identidade, de Jorge Aragão, e Clariô, de Xande Pires. Então, vai lá e vota, que em algum momento a gente vai tocar a música vencedora.
1: Exatamente. E aí, por conta disso, a gente vai tocar, como a Mariana vai vir falar sobre cannabis medicinal, a gente vai tocar uma música do Armandinho chamada Semente. Vamos lá.
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1: Estamos de volta! E agora estamos aqui, na verdade agora não, né? Começando nossos primeiros convidados da Cobertura da Arte de hoje. Convidados muito importantes.
2: Muito especiais.
1: Muito especiais, é claro. Maxwell, que já é um participante das antigas da Cobertura da Arte também, né? E o Gaspar, primeira vez na Cobertura da Arte. E estão organizando a segunda-feira da cachaça, que por acaso começa na sexta-feira. Até segunda-feira.
2: Eu acabei de brincar que eu já tô ansiosa pra sexta edição pra fazer um trocadilho, né? Sexta-feira na sexta, entendeu? Mas ainda não tá no tempo. Uma hora vai chegar lá, né, Vini?
1: Daqui a quatro anos vai dar pra fazer essa brincadeira.
2: Dá. Vamos estar por aí ainda, se Deus quiser. Agora...
3: Isso aqui é ser otimista,
1: não,
3: hein?
1: Não é? Tá vendo?
3: Nossa.
1: Mas é fácil.
3: Transbordando otimismo.
4: Daqui quatro anos.
2: Tem que estar aí.
1: Mas vai estar. Daqui a 50 anos eu tenho certeza que ainda vai estar.
2: E aí, o seguinte... A gente sempre começa esse programa querendo saber quem são nossos convidados, né,
1: exatamente,
2: Vini?
1: Então... É uma pergunta um tanto filosófica, né?
2: E como é que é essa pergunta, Vini?
1: A pergunta é, quem é o Gaspar?
4: O Gaspar é um lojista da Feira de São Cristóvão, no Rio de Janeiro.
1: Que beleza, hein?
4: E da cachaça Gaspar.
1: Muito bom.
2: Cachaça essa que eu tomei.
1: Você tomou? O que você achou da cachaça vezes. Gaspar?
2: Fala Adorei. Eu já gosto de cachaça.
1: Já gosta, né?
2: Já sabe que a gente já tem essa...
1: Já tem essa fama.
2: Já tem essa fama.
1: De cachaça.
2: É muito gostosa. Ele apresentou pra gente dois tipos de cachaça. Uma ouro, né?
4: Isso.
1: Que beleza.
4: A ouro e a prata.
2: A ouro e a prata.
1: Pronto.
2: Aí eu tive que tomar. Agora...
1: Você gostou mais da ouro ou da prata?
2: A ouro, né? A ouro você toma.
1: Você
2: assim.
1: É da cachaça ouro. Mas tem gente que gosta mais da cachaça prata, que é a branquinha, né? A tradicional, né?
4: Que sai primeiro.
1: É.
3: Até um samba, né? A moça branca é amiga, não há quem diga que não tem valor.
1: Ah.
3: É da cachaça. É.
1: Que beleza, hein?
2: Gente.
1: Muito bom.
2: Agora, esse que vocês estão ouvindo cantando, não é cantor, mas pode ser também.
1: Como não é cantor? Poderia Ele ser, acabou de né? cantar aqui, gente. É o pessoal fica limitando as pessoas.
2: É verdade.
3: É um pedacinho.
1: Ele é cantor sim, pô.
2: Então ele é cantor.
1: É mas... cantor, tem mais diversos tipos de arte, velho.
2: Agora, ele é... A gente quer saber, na verdade, né, quem ele é.
1: Pergunta filosófica. Faz você a pergunta
2: quem
1: do Maxwell.
2: Quem é Maxwell Vaz?
3: Maxwell Vaz é o secretário adjunto de cultura em Cabo Frio, mas tem uma quilometragem bastante rodada já.
2: Calma, vamos reduzir a quilometragem para você apresentar pra gente.
3: Então, querida... É uma satisfação estar aqui com vocês mais
1: Obrigado.
3: Uma vez, de participar Obrigada. Desse programa. Dar aqui um boa tarde a todos os seus ouvintes.
1: Muito bom.
3: Dizer que nós temos a segunda edição da Feira da Cachaça.
1: Isso é muito bom.
3: Que é um evento que a gente trouxe, construiu, né, com a participação da Associação de Bares e Restaurantes do Boulevard. E a gente construiu isso com... as cachaçarias, com alambiques, com pessoas que produzem cachaça, como o Gaspar, né, que tem uma marca própria. E botou o nome dele, né? Eu também, se tivesse, eu acho que eu ia botar Yasmin.
1: É,
3: pra fazer uma homenagem.
1: Tá vendo, Yasmin. Olha que fofo.
2: Agora eu quero uma cachaça com meu nome, se virem. Agora eu quero. Tá vendo?
3: E esses movimentos culturais que a gente tem feito, tem assim, um conceito... da economia criativa. A gente faz tudo pensando que aquele momento vai ser um momento não só de diversão, de lazer, mas um momento de geração de trabalho e renda, de fomento. Tanto que a gente construiu a primeira feira, que foi um sucesso, agora a segunda, com a participação de todas as pessoas. Quando a gente faz, Yasmin, um evento desse, e você participou de uma forma brilhante da nossa coletiva de imprensa.
2: Obrigada.
3: Fez perguntas bastante interessantes lá. Quando a gente promove um movimento cultural desse, e a gente tem certeza que a gente está colaborando com a sustentabilidade da cultura, com a cadeia produtiva muito grande. Eu que sempre que estou coordenando um evento, acompanho ele todo, integralmente. Então, ontem eu fiquei acompanhando as pessoas montando as barracas. Aqueles jovens estão lá e levantando o toldo, levantando a ferragem. O outro que foi lá para botar a plaquinha. O outro que foi
1: cada um na
3: descarregar,
1: sua atividade.
3: Descarregar o gerador. Eu fico imaginando assim, quanta geração de trabalho e renda a gente está promovendo.
1: Isso é muito bom.
2: Isso é verdade.
3: E quando a prefeitura...
1: E mais ainda porque o canal ele está um pouquinho devagar, né? Está meio abandonado, né? De certa forma, né?
3: E
1: essa promoção de um evento no canal é muito bom para os restaurantes ali também, né?
3: E para ser sincero, assim, de forma muito especial e particular, eu tenho a memória afetiva do canal, assim, que ninguém vai me roubar isso. Eu adoro aquele
1: legal, canal. É lindo.
2: Eu tava vendo
1: aquela festa portuguesa que movimentava o canal pra caramba, né?
2: Sabe que
1: e a inauguração da RCFM também foi ali no canal.
3: Foi, eu me lembro.
1: Foi uma festa boa também.
2: Eu tava vendo hoje no Instagram uma série de fotos antigas aqui da região dos lagos. E muitas de Cabo Frio. Eu não peguei, óbvio que eu não peguei dos anos 80, né? Mas muito diferente. E eu vendo, fiquei, caramba, dá saudade do que eu não vivi. Eu fico imaginando vocês vendo agora.
1: E as noitadas, Maxwell, no canal? O canal era clássico ali, ó. As boates, Eleven, depois virou isso, depois Excalibur.
3: Etílico.
1: Etílico. Eita, que era, animava pra caramba.
3: Eu gostava.
1: Hoje a Railane tava até falando da banda Corda Solta, que tocava lá direto, né? Quem ia também lá, costumava ver no Etílico, era o Cláudio Zoli. De vez em quando tava por lá também, né?
3: Então, é aquele
1: até a Anitta tocava no canal, pô.
2: É.
3: Aquele espaço era
1: o início da sua carreira.
3: Muito bacana. Legal. E a gente escolheu esse espaço na primeira vez. E, assim, esse ano a gente estava rediscutindo o espaço. E o prefeito falou, não, é para fazer a segunda-feira lá no canal novamente.
1: Olha que beleza, ó.
3: Falei, eu fiquei...
1: Excelente ideia.
3: Para mim foi, assim, de uma gratidão muito bom, porque... A gente escolheu certo a primeira, tanto que a gente tá.
2: E aí veio a reafirmação
3: fazendo,
2: na segunda.
3: É, reafirmação.
2: Né?
3: Falei, será que ali foi o melhor lugar? Não, o prefeito falou, não, é ali.
1: É ali mesmo.
3: É o melhor lugar e tem que ser.
2: E legal, isso.
3: E os expositores também. O Gaspar pode comentar sobre isso. Todos os expositores, mas que lugar mais lindo que você trouxe a gente para expor a nossa cachaça, o nosso produto e ter esse momento, que é um momento de confraternização. Que também os expositores trocam experiência. A experiência Sim. não acontece só entre os expositores e o público. Acontece entre eles, acontece com a classe artística, tem o artesanato também. Então é um momento de cultura muito forte, muito potente. E a gente tem que lembrar sempre, enfatizar que os governos que investem em cultura... estão elevando o município deles, gerando trabalho e renda.
2: Verdade.
3: E o retorno é muito grande, muito positivo.
1: Muito bom.
2: E complementando sua fala antes de falar com o Gaspar, eu lembro, Vini também morou na mesma cidade que eu, São Gonçalo.
1: Somos conterrâneos.
2: Eu lembro muito fortemente que São Gonçalo... Culturalmente, São Gonçalo é muito rico de muitos artistas, mas não promovia cultura dentro da própria cidade. Eu lembro poucos lugares, assim, eu lembro do baile
1: do Tamoio. Na verdade, nasceu em São Gonçalo, já é artista.
2: Já é artista, assim. Todo
1: Se
2: mundo
1: não
2: vem
1: for
2: de lá,
1: artista,
2: tá?
1: Velho.
2: Ou é jogador de futebol, né? Que tem o Vini Júnior.
1: Exatamente.
2: Tem
1: que ser artista.
2: Mas eu lembro de eu, mais jovem, tendo que ir para outra cidade... pra me abastecer culturalmente, que no meu caso era Niterói, porque Niterói, na questão da pegada cultural, era muito mais avançado do que São Gonçalo. Então, manter eventos culturais dentro da própria cidade faz com que a pessoa gaste dentro da própria cidade, gere retorno para a própria cidade, e não só isso, vêm pessoas de fora para nossa cidade também. Então, é economia criativa, existe um estudo por causa desse nome. As pessoas acham que cultura é só gastar dinheiro, né?
1: E criar a cultura de fazer o evento no mesmo lugar, todos os anos,
2: igual
1: a segunda-feira da cachaça, vai criando também o turismo cultural para o evento,
2: Exatamente.
1: Né?
2: Exatamente.
1: Como, por exemplo, você pega Armação dos Búzios com festival gastronômico, né?
2: Sim.
1: Pô, a cidade bomba. Sim. Eles criaram uma cultura ali com esse festival que a galera viaja para lá só para participar.
2: É verdade.
1: Essa pegada aí da Feira da Cachaça vai ser mais um evento para promover a região dos lagos e trazer os amantes da cachaça para cá todos os anos.
3: Eu quero aproveitar ainda essa sua fala para fazer um agradecimento para vocês da RCFM, para fazer um agradecimento a todas as pessoas que receberam esse evento de uma forma muito simpática, muito produtiva e divulgaram a quantidade de influencer que muito foi bom. Até o local. Depois daquela nossa
1: coletiva
3: de imprensa, deu assim um destaque.
1: Foi isso como é importante.
3: Uma flor que desabrochou no pensamento de muitas pessoas e começou a disparar. Eu comecei a receber pedidos de colaboração.
1: Olha aí,
3: eu comecei
1: que beleza.
3: A receber notícias de várias outras pessoas que têm páginas assim muito potentes, que foram no local para gravar, para mostrar. Muito obrigado.
2: A gente vocês, fica
3: vocês, grátis isso,
2: também por isso.
3: Isso é um carinho com a cidade, é um carinho...
1: É importante.
3: E um respeito com o evento que a gente está produzindo, que a prefeitura está realizando, porque tem um investimento nisso, a gente precisa considerar e levar isso muito a sério.
2: É verdade.
3: Né? E está lá aquelas barracas, o palco, o som...
1: Tudo. Eu almocei lá no Brasileiríssimo ainda agora, ali com as Bárbaras, e tava vendo a correria, vi que você tava lá, pá, ó você aqui, pá, montando o lance das barracas, né, botando os adesivos. Ó, o negócio tá bonito
2: demais,
3: tô virado desde ontem.
1: Eu vi você pra frente,
2: pá. Eu tava acompanhando ele pelo
1: Instagram. Bota a mão na massa mesmo.
2: Eu tava acompanhando pelo Instagram, eu falei, gente, será que esse homem vai ter tempo de ir lá pra fazer a entrevista? Se eu for falar com ele, se não conseguir, não tem problema não, depois a gente faz um pós-evento. Mas o homem tá aqui, quando eu mandei o endereço pra ele, ele já tava aqui ou não, né,
1: Vini? Ó que beleza.
2: Ó que beleza. Agora, Gaspar, eu quero, eu sou muito curiosa, assim, fofoqueira também, tá? Eu quero saber da onde que surgiu essa paixão pela cachaça, que fez você ter uma cachaçaria e também uma cachaça.
4: Então, há muitos anos eu fazia e faço ainda alguns licores artesanais, tá? E eu fazia feiras itinerantes no Rio de Janeiro, principalmente.
2: Que legal.
4: De ponta a ponta. Fazia em final de semana, eram 9 feiras por final de semana, sexta, sábado e domingo. E eu foi necessário montar a loja, ter um ponto de referência. Foi onde eu montei a loja, na Feira de São Cristóvão. Ano passado, eu já vinha com esse projeto há muitos anos, de ter a minha marca, a minha cachaça. Foi onde eu fiz a minha cachaça, que está sendo um sucesso total. Faço parte também da Confraria do Copo Furado.
1: Maneiro, hein? Gostei.
4: Estão aqui fazendo a curadoria, né, do evento.
2: Tá? Que legal.
4: É um grupo de aproximadamente 60 pessoas.
1: O seu Bottom é da Confraria do Copo Furado.
4: Sim.
1: Muito bonito.
4: Sou confrade, tá? E são aproximadamente 60 pessoas.
2: 60 pessoas, gente. Tá?
1: Desculpa
4: que
1: aí.
4: Que entendem do produto.
2: É, eu posso falar que eu sou uma bela degustadora, mas se você me pedir opinião, pra mim vai estar tudo bom.
4: Inclusive pra...
1: Não tem como enganar a turma lá. Botar
2: não, tem.
1: Não tem. Botar 51 e dizer não, que é uma tem. Cachaça que eu fiz lá na casa do meu avô. Dentro
4: não tem.
1: Do,
4: não Eles tem conhecem como. As cegas. Inclusive pra selecionar a minha marca, pra escolher qual cachaça, foram 10... confrades.
1: Olha isso.
4: Tá numa mesa redonda e degustaram as cachaças, as cegas, e escolheram essas duas, a
1: Olha
4: prata
1: aí,
4: e a ouro.
1: Que beleza.
2: Caramba, hein?
1: Rapaz.
2: Você tá entendendo
1: porque... É como a gente costuma chamar lá em, na verdade, isso é nem São Gonçalo que a turma fala, é Nova Iguaçu, Rafa que fala, meu amigo Rafa, que falava assim, ó. É nível superior, tá ligado?
3: Outro patamar.
2: Agora, você tá entendendo que ontem eu fui lá na cobertura e falei assim, Vini, eu gostei muito do evento,
1: você
2: tá entendendo?
1: Aí você falou mesmo.
2: Eu falei ontem, eu cheguei, Vini, você não foi, você perdeu, eu gostei muito da coletiva de imprensa, eu estava super feliz, experimentei cachaça,
1: eu não pude ir, mas estava bem representado. Yasmin, Camille, duas feras.
3: Ah, também quero aproveitar para fazer um destaque especial a Mara Freitas, que
2: Com
3: ela que organizou, é minha amiga,
1: Teve aqui, inclusive, na falei, cobertura da arte.
3: Você pode organizar isso para mim? Ela falou, não, vou fazer.
1: Pronto.
3: E deixei por conta dela e saiu tudo muito bem organizado.
1: Que maravilha! Que maravilha!
2: Tá vendo? Maravilha, gente! A Mara é uma maravilha mesmo. Não, mas eu falei com ela no final, falei, nossa, cara, muito legal. Eu particularmente, como Yasmin, nunca tinha ido numa coletiva, assim, de imprensa, né? Da última vez, o Vini representou a cobertura da arte na Vila Gastronômica. Mas eu nunca tinha ido, então... Pra mim, também foi um ambiente novo. Foi muito bacana, assim. Foi muito bem feito. Eu acredito que deu pra transmitir mesmo a mensagem. Né?
1: É, e a Mara, quando veio aqui, ela também elogiou muito o Maxwell, né? Lembra?
2: Lembro.
1: Ela tem um carinho muito grande por você. Ah, acho que por isso que ela fez com tanto zelo.
2: É. Foi muito legal, tinham várias pessoas lá.
1: Renata tava lá. Na verdade, a Renata não pôde ir. Quem foi a Roberta, né?
2: É, foi Roberta.
1: Roberta Cristiane, a irmã da Renata.
2: É verdade.
1: É porque a Renata não bebe. A Renata bebe café. Chá, água.
3: Mas ela brindou com a gente lá.
1: Foi a irmã dela, a Roberta.
2: Foi a Roberta.
1: Você que não conhece, elas são gêmeas.
2: Elas são gêmeas.
1: Fazem cabelo parecidas. No mesmo lugar. Ela usa as roupas da Renata pra poder entrar nos eventos. Como diz outro,
3: vai me enganando que eu tô gostando.
2: É
1: a Roberta Cristiane.
2: Ela
1: gosta mais de vir no carnaval, na Parada Gay, mas quando tem um evento assim de cachaça, ela vem também.
2: É verdade. A gente não aguenta com ele. Agora, o que a gente pode esperar desse evento? Quero saber o que a gente pode esperar da confraria, do seu stand e depois do secretário. Quero deixar ele falar também. O que a gente pode esperar lá?
4: Ano passado já foi um sucesso.
2: Eu imagino.
4: Esse ano vai ser muito mais. Entendeu? Com toda essa repercussão da RC, FM, com tudo isso aí, vai ser muito melhor. Essa organização esse ano está muito melhor. O Maxwell está melhorando cada dia mais. Entendeu? Depois de visitar vários festivais de cachaça em Salinas, Belo Horizonte, Vassouras. Já entende do produto, sabe?
3: É um hobby nosso, tá?
4: É um hobby, tá? Gente, a gente curte isso muito.
2: Rapaz, eu vou também por aí.
1: Vou ter que tentar entrar numa confraria dessas
2: eu
1: aí.
2: Também.
3: Já é.
4: Já é. Te colocar na próxima
1: vou me
4: seleção
1: inscrever,
4: no
1: vou me
4: Rio
1: inscrever.
4: De Janeiro.
3: Eu vou fazer
4: você já conhece bem.
2: Frio, pô. Pronto, vamos fazer.
1: Eu sou bode.
4: Faz uma confraria no Rio, na
1: em Cabo bebe Frio. Bastante cachaça. Então, sim. Eu bebo cachaça de vez em quando.
4: Pois é. Fazer uma confraria aqui, ué. Te garanto que tem muitos apreciadores aqui.
1: Mas aí você tem que ser o nosso
4: aqui.
1: Líder, pô.
4: A gente vem pra cá.
3: É o nosso presidente de honra.
1: Nosso presidente.
4: É. A gente vem pra cá, a gente monta uma confraria
1: pronto,
4: aqui.
1: Então, pronto. Falou, tá falado.
4: E você sabe o lema da confraria?
1: Qual o lema?
4: Unidos beberemos.
1: Unidos beberemos, eu
4: sozinhos
1: gostei.
4: Também.
1: Sozinhos também.
4: E sempre.
1: E sempre, gostei.
2: Ele falou lá isso umas 4 vezes. Eu gravei, agora eu vou começar a usar
1: se
2: isso.
1: Se for dirigir, aí. Não beba. Se for beber, me chame.
2: Esse é o bordão final do
1: clássico.
2: Da arte da sexta. Agora, pode continuar.
4: E tem a música que vocês vão ouvir lá também. É. À noite, lá dos confrades, a música da confraria.
1: Como
4: tá?
1: É que é?
4: Ah, não sei muito bem a letra, não, que eu sou novo na confraria. Mas à noite vocês vão estar lá,
1: tá vendo?
4: Degustando e vão ouvir.
2: Gostei. Então tem até a música, gente. Sim. Bom demais, tá? Agora, Cachaçaria Gaspar também vai estar lá. Quem mais vai estar lá, Max?
3: Aproveitar e agradecer, além do prefeito que resolveu esse investimento, agradecer Carlão.
2: Nosso amigo Carlão.
3: Carlão tá de férias, mas eu apurrinhei ele o tempo todo. Falei, Carlão, me ajuda aqui a resolver isso, resolver aquilo. É. E ele sempre esteve disponível.
1: Mesmo de férias, ele...
3: Não, de férias. Não deixei...
1: Não consegue trabalhar.
3: Não deixei ele ficar de férias essa semana, porque eu apurrinhei ele o tempo todo e ele foi sempre muito solícito e ele, assim... incorporou esse evento também como
1: que
3: uma
1: legal,
3: coisa para Cabo Frio e as pessoas receberam isso de uma forma muito especial porque é diferente e a gente está elevando um produto, Yasmin, produto nacional.
2: É verdade, a gente estava conversando sobre isso antes do like e dislike, que eu sei que também eles têm que voltar lá para acabar de organizar, você montar os
1: estandes. Exatamente.
2: Mas eu quero te trazer um ponto de curiosidade.
1: Por favor.
2: Eu te perguntei, né, eu vou repetir aqui mais ou menos o que eu perguntei, por que escolher cachaça e aqui em Cabo Frio? E qual foi a resposta que você me deu, Max?
3: Eu disse que eu tava que eu percebi, né, e tava recriando um ambiente de negócio para Cabo Frio.
1: Uhum.
3: Porque Cabo Frio, historicamente, já teve engenhos, e foi na área da Fazenda Campos Novos. Nós temos no território de Tamoios uma agricultura de cana-de-açúcar muito forte, porque a Grisa, que é uma destilaria de álcool, ela produz álcool de uma excelente qualidade, só não produz cachaça, eles produzem álcool combustível.
1: Eu acho que vai até Araruama, né? Mas, a produção de...
3: Até São Pedro. Eu não sei se não, chega vai, até Araruama também. Chega.
1: Vai, então, eu sei na viagem, que acaba, né, lá no Quilombo Sobara, né?
3: Então, nós temos uma possibilidade. Porque o que, que o alambique precisa para fazer a cachaça? Uma cana de qualidade. E aqui tem produtores de cana de qualidade.
1: Sim.
3: Os quilombos têm área para poder fazer os cultivos também.
1: Exatamente.
3: Então, aí um recado para os produtores de cachaça. Pesquise o nosso território, a nossa área de agricultura, os nossos canaviais. Traz um alambique aqui pra gente.
1: Boa.
3: Vamos, não, vamos criar esse...
2: Vamos desenvolver. Ter um alambique aqui. Eu vou adorar fazer um patrocínio de alambique, gente. Eu vou adorar. Pode me chamar. Eu gravo com maior vontade.
3: E sabe quem já tá incentivado para isso? Por conta das feiras de cachaça?
1: Quem?
3: Eu conversei com a pessoa que é o diretor da Grisa, que é
1: Olha o Moacir.
3: Manda um abraço para ele.
1: Um abraço aí pro Moacir. Vem aqui na cobertura da arte também.
3: E o Moacir falou: Marcelo, tô interessado em se a diretoria aqui aprovar, nós vamos colocar, fazer também um alambique de cachaça.
1: Olha aí,
3: junto à produção de álcool. Porque ele já tem o caldo de cana. Então é uma outra...
4: Muito fácil.
3: Né,
1: é
3: uma,
1: bom,
3: uma,
1: é.
3: Faz um mosto. Aí tem toda uma técnica para se produzir a cachaça, que é diferente de produzir o álcool, mas tem suas semelhanças.
1: Pode até criar uma cooperativa entre os quilombos também, né? Para terem mini produções, né? Cada quilombo produzir uma cachaça própria do quilombo, né? São várias ideias, né? Várias
3: e essas ideias são muito boas, mas precisa de um investimento, né? E as cachaças também precisam de passar por testes de qualidade, entendi. Tem que ter registro no Ministério da Agricultura.
1: É complexo o processo.
3: Inclusive, o Gaspar não falou, mas ele trabalhou já, é aposentado, ele trabalhava no Ministério da Agricultura.
1: Olha isso aí.
3: Por isso que ele entende.
1: Estudou
3: ele
1: já pra foi, isso mesmo.
3: Ele literalmente. Já foi fiscal.
1: Desculpa aí, pô. A gente tá pensando o quê aqui,
2: tá,
1: cara?
2: Vini, cobertura você é convidado de altíssimo nível.
1: Tá pensando o quê, pô?
2: Agora, foi um prazer enorme receber vocês aqui. Mike, já tá nervoso.
1: As portas da cobertura da arte estão sempre abertas pra vocês.
2: Vou liberar vocês pra voltar lá, pra acabar de organizar, que daqui a pouco eu tô saindo daqui, indo pra lá. Eu quero tudo lindo pra eu começar a gravar
1: vocês,
2: vídeos, entendeu?
1: Que beleza,
2: foi um
1: né?
2: prazer enorme. Vou pedir pra vocês fazerem a chamada final antes da gente ir pro nosso quadro, que é o like e dislike.
1: Exatamente.
2: Pode falar.
3: Obrigado aí, mais uma vez, pela oportunidade de a gente estar aqui. Dá um abraço a Renato Cristiane, e reforçar com você que está nos ouvindo, que é ouvinte aqui da RCFM, não perca a oportunidade de estar com a gente. Vai lá, beber uma cachaça comigo, com o Gaspar. A degustação,
2: comigo também, tô lá.
3: A degustação é gratuita. Aí você experimenta, gostou daquela cachaçinha especial, que é aquilo que você estava buscando, aí você pode adquirir sua garrafa ou mais de uma, levar para casa, para poder, ao longo do tempo, né, ficar lembrando da segunda-feira de cachaça Cabo Frio.
1: Que beleza,
2: é,
1: né?
2: É isso aí. E, Gaspar, convida para ir no stand.
4: Então, hoje e amanhã, a partir das 18 horas, vamos estar lá. Queria agradecer em nome da Gaspar Cachaçaria, em nome da Confraria do Copo Furado, tudo isso aqui. E conto com vocês hoje e amanhã.
1: Pronto, vamos que vamos.
2: Agora a gente vai pro nosso quadro like e dislike. Como é que funciona? O like, vocês vão dar para alguém, para alguma coisa, para um sentimento, para uma pessoa.
1: Que você acha? Nota 10.
2: Nota 10. E o dislike é o oposto.
1: É.
2: Tá preparado? Tá preparado?
3: Preparado.
2: Então eu vou. Vini vai soltar a vinheta e eu vou perguntar.
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2: Primeiro pro meu amigo Max. Olhando para essa câmera aqui, eu quero saber qual é o seu like no dia de hoje.
3: Meu like no dia de hoje vai para os produtores de cachaça artesanal, que a gente está celebrando hoje, né, na segunda-feira de cachaça de Cabo Frio, o Dia Nacional da Cachaça, que foi dia 13 de setembro.
2: Oh.
3: Então é um dia especial, é um patrimônio nacional. E graças a essas pessoas que investem, que produz a cachaça, que quer mostrar a qualidade, meu like é para vocês, do dia de hoje, para os produtores de cachaça artesanal.
2: Muito bom.
1: Eles merecem, eles merecem.
2: Agora, Vini.
1: Onde tem like?
2: Tem dislike também, eu quero saber qual é o seu, Max.
3: O meu dislike... Aí tem que fazer isso mesmo?
2: Tem.
3: Jura?
2: Juro. Passou aqui, tem que dar um dislike, pode dar para qualquer coisa.
1: Fica à vontade.
3: Quem vende o voto.
1: Boa.
2: Boa.
1: Aí.
2: Aplausos pra ele!
1: Eu fui
3: direto!
2: Direto e reto!
1: Fala sério,
2: deu
1: porra.
2: A cara
1: porra.
2: Tapa e falou mesmo! Veja
1: o voto e depois passa os 4 anos reclamando que o político não faz nada e reclama.
3: Papo
1: não,
3: reto!
2: Bom demais!
1: Mandou, mandou disso. Papo falou direto bem. E reto, vamos lá!
2: Agora é pro meu amigo Gaspar, né, Vini? Solta a vinheta!
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2: Então. Gaspar, quero saber qual é o seu like.
4: Então, o Max já falou tudo, essa cadeia produtiva da cachaça que vai desde o plantio dos produtores, os cortadores de cana, e para toda essa cadeia produtiva, que é maravilhosa, se não fosse vir lá de baixo, não teria essa cachaça maravilhosa, esse produto, esse destilado maravilhoso que nós temos.
2: Bom demais. Mas Vini,
1: onde tem like?
2: Tem dislike também, né? Eu quero saber qual é o seu.
4: Olha, é difícil, sabe? São, a pior parte está sendo aí essas novas regras, novos impostos que estão introduzindo no destilado, que a partir do próximo ano vai aumentar muito e vai ficar difícil trabalhar com a cachaça.
1: Eita, boa. Boa. O dislike para o dislike os impostos.
2: Nos sim. Destilados. Pronto. Isso aí. Meu presidente, por favor, né? A cachaçinha,
1: pô. Pô, representa aí,
2: representa
1: né?
2: Representa aí, não sei nem quem vai ser o presidente, mas eu quero falar com os dois, qualquer um que
4: venha. Dá pra aumentar muito.
3: Esse negócio de imposto, o nome já fala, né?
1: É imposto.
2: É.
3: Para com isso, né?
2: Por favor, era, né?
1: Igual na época do o quinto, né, que tinha, né?
3: O quinto dos infernos.
1: O quinto dos infernos, né?
3: Eu quero um quinto imposto. Vai ver isso.
1: Não pode virar um quinto, né? Senão fica maldade.
2: Pois é. É isso, Vini. Vamos entrar agora num breve intervalinho.
1: Exatamente.
2: Comercial pra vir agora com a Mariana Moraes.
1: É, vai entrar agora primeiro aqui um direto da redação.
2: Ah, é bom. Eu adoro ouvir os diretos da redação.
1: E depois vai tocar uma musiquinha e já volta.
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5: A 11ª Festa Literária Cabofriense, a FLIC 2026, acontece na Praça da Cidadania, em frente à Praia do Forte, em Cabo Frio, com entrada gratuita. A programação segue até o sábado, dia 19 de setembro, reunindo literatura, música, teatro, dança e outras manifestações culturais. Nesta sexta-feira, a agenda começa às 8 da manhã, com contação de histórias, atividades de circo, oficinas e leituraço flores literárias. Também estão previstas apresentações infantis, dança, mesa literária e shows, incluindo Laís Alfradique e Boteco Chique. No sábado acontece o encerramento com o lançamento da antologia poética Homenagens e Tributo à MPB. Confira a programação completa no site rcfm.com. Jaque Duarte, direto da redação para a rádio RCFM.
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1: Estamos de volta! Olá, Belle de Ju era a moça mais linda de toda a cidade. É. E foi justamente pra ela que eu escrevi o meu primeiro blue. Gente, mas Belle de Ju no azul viajava. Eita, seus olhos azuis como a tarde, na tarde de um domingo azul. La Belle de Ju.
2: Que isso?
1: Caraca, mandando a letra.
2: Mandando
1: a letra. Com Vini Marques. Você sabe que o Brizola faz esse quadro maneiro no programa dele. Eu vou imitar essa parada daqui
2: vamos
1: a pouco.
2: Vamos imitar, vamos copiar o...
1: Mandando a letra, que é falar a letra da música como se fosse uma poesia.
2: É. Né? É o Pelé dos rádios, né?
1: Exatamente, o Roberto Carlos, né?
2: Do rádio brasileiro.
1: Rádio brasileiro.
2: Dá pra fazer várias comparações com o Brizola.
1: Não é?
2: Pô, Brizola é um cara.
1: Muito bom, né? Tradução também, né? A tradução dele é maneira também.
2: De vez em quando eu tento, né? De vez em quando sai errado, né? Quando
1: eu vou tem dia que eu penso assim, será que ele tá traduzindo mesmo ou ele só tá contando uma historinha pra gente?
2: Bom demais.
1: Porque ele fala certinho no intervalo, cara.
2: Como pode,
1: né? Como é que pode, né? Dá o tempo que a música passa de uma estrofe pra outra... É o tempo que ele faz a tradução.
2: Que coisa.
1: Incrível isso.
2: Incrível. Né? Agora, olha só.
1: Isso é incrível.
2: Eu quero saber quando que eu vou entrevistar a Brizola que nós vamos no Cobertura da
1: Arte. Estamos aguardando a visita dele em Cabo Frio para poder fazer isso. Mas já falou que para ele fazer isso, a gente vai ter que chamar o Bernardo Ariston para fazer junto. Então, a gente vai ter que convencer os dois de vir juntos.
2: Pronto. Aí, pronto. Ai, gente.
1: Mas eu encontrei com o Bernardo hoje. O Bernardo é nosso irmão, gente boa.
2: É, gente boa, gente fina.
1: Agora estamos aqui com ela.
2: Ela.
1: Candidata a deputada estadual.
2: Mariana Moraes.
1: Mariana Moraes. Buziana.
3: Mari. Obrigada, boa tarde. É um prazer estar aqui com vocês, que a gente possa bater esse papo aqui gostoso.
1: Seja bem-vinda, Mariana.
3: Muito obrigada.
1: A gente começa esse programa sempre com uma pergunta assim, que é um tanto filosófica.
2: Pois
1: né?
2: É. Qual é a pergunta, Vini?
1: A pergunta é, quem é Mariana Moraes?
3: Mariana Moraes, bom, eu sou uma menina, uma criança com um sonho, porque desde muito jovem, com 5, 6 anos, eu queria já ser psicóloga. Então, não consigo falar da Mariana Moraes sem falar da minha profissão, da minha formação. Então, eu cresci sempre com esse sonho, me formei em psicologia, e desde então já devem ter cerca de 20 anos que eu tenho a prática, a formação.
1: Que legal, hein?
3: E é algo que me inspira todos os dias.
1: Muito bom.
2: E, Mari... eu conheço você um pouquinho, você falou que já fez trabalhos aqui em Cabo Frio, Tamoios, Búzios. Conta um pouquinho dessa sua trajetória pra gente entender aonde chega a Mariana, candidata a deputada.
3: Sim. Logo que eu me formei, fui morar em Búzios e já em 2008 comecei a trabalhar no hospital de Búzios que estava recém-inaugurado. Lá eu fiquei 15 anos coordenando a psicologia hospitalar. Por ser um hospital geral, tinha as demandas mais variadas, pré e pós-operatório, maternidade, porta de entrada, né, os surtos psicóticos, os transtornos mentais. E no período do Covid, que foi uma época muito intensa do atendimento aos pacientes e acolhimento às famílias que não podiam visitar o parente, foi um momento muito delicado e marcante. Depois, fiquei um período na coordenação da saúde mental em Búzios, onde Búzios fez a entrega do primeiro óleo da cannabis do país. Foi a cidade
1: pioneira. É pioneira, né?
3: Sim.
1: Acho incrível isso.
3: Exatamente.
1: Um orgulho, né?
3: Um orgulho mesmo. Um momento muito marcante que abriu o caminho para que outros municípios pudessem seguir essa trajetória também. E é importante ver, porque lá tem a lei municipal para atendimento das crianças com autismo e epilepsia refratária. Então, a gente vê o sucesso desse tratamento realmente é fascinante. Depois, fiquei um período na Secretaria de Educação, onde eu fui com a função de levar a saúde mental para as escolas, fazer uma integração da educação com a saúde. Então, eu fiz inúmeros projetos no período ali, a horta terapêutica, arte na escola, música, competição de esporte.
1: Que bacana!
3: Tudo relacionado à saúde mental. Consegui ter um espaço ali para poder trabalhar bem. E em Cabo Frio já é uma experiência diferente e maravilhosa também, na área rural, área quilombola, de Araçá.
1: Olha aí, ó.
3: Angelim,
1: que legal, hein?
3: De São Jacinto. Então lá o contato na atenção básica dentro da equipe Emulti me trouxe uma experiência muito gostosa também de ambulatório, né? E sempre paralelo ao meu consultório particular, que eu também atendo a diversas outras demandas. Eu gosto muito da psicologia.
1: Muito bom.
2: Dá pra ver um brilho, né? Ó, né?
1: É. Psicologia. Agora, é a primeira vez que você se candidata ou você já foi candidata a outros cargos? Como é que aconteceu isso de de ser candidata a deputada estadual?
3: Não, eu nunca fui candidata, não participei de nenhuma eleição, nem indiretamente.
1: Olha aí, ó. Então, primeira vez, então.
3: Primeira vez. Foi uma novidade porque eu fui convidada pelo PSB para ser vice-presidente em Búzios, do partido.
1: Uhum.
3: E aí eu aceitei no final do ano passado para estar nessa posição. E aí esse ano é que foi decidida encaminhar a minha candidatura. E eu abracei a causa para eu conseguir realmente ser voz de tudo isso que eu ouço.
1: Sim.
3: E essas famílias que realmente precisam ter os seus direitos garantidos, né? Que a gente acaba não vendo no dia a dia.
1: É. E nesse cotidiano seu aí, você acabou conhecendo muitas pessoas que precisam de algum tipo de apoio, né? E você às vezes se sente também um pouco limitada por não ter muito o que fazer dentro da sua própria profissão, né? Se você se elege deputada, você vai ter como fazer por mais pessoas, não é?
3: Sim, porque na verdade, assim, lei, a gente tem o suficiente. A gente tem leis que conseguem dar essa dignidade. Só que na prática elas não acontecem. Então está faltando uma mediação entre o legislativo e o executivo para cobrar que isso seja feito.
1: Exatamente.
3: Porque as famílias veem a lei da inclusão. Então meu filho tem direito a um mediador, um acolhimento, uma escola adaptada, mas na prática isso não existe. Aí fica a família frustrada, o profissional de educação frustrado também, porque não tem estrutura para trabalhar. Então fica só na utopia. É isso que ninguém aguenta mais.
2: Agora, Mário, você fala muito sobre isso na sua candidatura, de que o deputado ele não está lá só para criar, ele está lá para fiscalizar. Na prática, como que funciona essa fiscalização para também saber se está funcionando, se não está funcionando? Qual a importância de ter uma pessoa próxima também da realidade e das causas de algumas leis, né, como essa, do cannabis medicinal, do suporte ao professor, mediador, né? Como é que funciona isso na prática?
3: Na verdade, Yasmin, eu não consigo ver gestão sem estatística e planejamento.
2: Uhum.
3: Então, quando você faz o levantamento de uma demanda, você vê a necessidade que há para você fazer o planejamento da sua gestão em cima disso. Eu não posso entrar para uma gestão, seja no legislativo, no executivo, com a ideia do que eu quero fazer. Eu preciso estar ali como uma voz das pessoas que precisam. Então,

0: tem nem projeto, né, pra se eleger. Mas tá...
1: Exatamente.
0: Não, assim, vamos abrir um parênteses aqui pra eu comentar sobre algo que eu tava vendo hoje no Instagram. Então, uma piada essas eleições hoje, com tanto de gente de influência, gente que tá saindo do buraco. Gente, Manuel Gomes da Caneta Azul.
1: Caraca, tá vindo como lá candidato. Em São Paulo, né? Candidato a deputado federal. Eu tenho acompanhado os vídeos dele. Ele é o novo Tiririca, né? Se você parar pra analisar.
0: Menina da bota, a menina não sabe nem falar, gente. Tem nem dicção pra falar. Doideira, direito. Né? Inês Brasil.
1: Aí no final acontece o que aconteceu com o próprio Tiririca, né? Que é o presidente do partido, né? Que ficava definindo quais seriam os usos das emendas parlamentares dele. E assumiu ainda, né? O presidente do partido chegou a assumir. O Valdemar, né? Valdemar da Costa, né? Não é o Valdemar, que é o presidente do PL?
0: Não lembro.
2: Não sei.
1: Eu acho que é ele, eu não tenho certeza.
0: Agora, Mari, você fala muito como psicóloga também, por acompanhar muitas crianças autistas e com outros transtornos, sobre o uso da cannabis medicinal. A gente acabou de falar aqui que Búzios foi a pioneira. Mas na prática isso está acontecendo? Está tendo esse acesso?
2: Na verdade, não. Ainda está muito limitado pelo serviço público. A gente tem no estado também uma lei para o acesso ao tratamento com óleo da cannabis, até do Carlos Mink, mas que os municípios não conseguem ainda acolher, né? Eu vejo que existe, sim, um fortalecimento das associações, o que já ajuda bastante para não ter que ser comprado esse óleo importado, que é muito caro, mas a gente consegue trazer muito mais qualidade de vida para a sociedade se puder ter um acesso mais fácil pelo óleo comprado da associação mesmo e também para o cultivo em casa, sabe, Yasmin? Uhum. Eu acho que ainda assim é um atraso muito grande quando eu vejo uma notícia dizendo apreensão de plantas de cannabis. Aí a gente vê aquele monte de vasinho de planta indo para a delegacia, assim, sabe? Eu falo, caramba, que desperdício.
1: São remédios.
2: Uma planta sagrada, exatamente, que poderia estar ajudando, salvando inúmeras pessoas. Então, a gente precisa adiantar nisso. Já tem pesquisas e estudos suficientes. Essa discussão já passou.
0: Não deveria nem estar existindo, né? Nem a Terra ser plana ou não. Não deveria mais existir. Mas tudo bem. Agora, você como psicóloga, muita gente...
1: É um tabu, né? Esse negócio já virou um tabu.
0: Exato.
1: Né?
0: Sim. Eu ia entrar exatamente nisso. Fala um pouquinho da importância do uso da cannabis medicinal para certos tratamentos. Eu sei que tem relevâncias para autistas, esquizofrênicos, pessoas com alguns outros tipos de
1: epilepsia,
0: aspectos.
1: Epilepsia, né? Ansiedade, então, insônia, vários fins, né?
2: Sim.
0: Qual é essa importância? O que pode melhorar na vida dessa pessoa?
2: Uhum. O que acontece, Yasmin? O óleo, ele vai agir no nosso sistema endocannabinoide. Então, a gente tem um sistema no corpo que é da comunicação dos nossos órgãos. Quando ele fica desregulado, a gente começa a gerar sintoma ou sobrecarga de algum órgão. Então, por isso que a cannabis ela é tão ampla para diversos tipos de tratamento. Ela não vai resolver o sintoma, a dor de cabeça, enfim, a insônia imediatamente. Ela vai ajudar a regular o corpo, essa comunicação, as sinapses neuronais também, que vão dando uma relaxada, uma acalmada. Por isso que diminui as crises epiléticas, até zero essas crises. A questão da inflexibilidade do autista, né, naquele pensamento muito rígido, isso também vai aliviando, melhora a fala. Então, para você ter ideia, a gente tem receptores de canabinoides no corpo. Então, a planta, a cannabis, ela é a planta mais rica de canabinoides. Então, a gente pode ter vários tipos do óleo, né? O CBG, o CBD, o CBR, o CBN. São tipos de canabinoides que vão atuar melhor para determinada função. Isso é tão maravilhoso que no leite materno existe canabinoide, igual tem na planta. Então, é algo que a gente está falando da natureza. É uma planta que realmente ela serve como medicinal para a gente. E eu tenho ouvido, porque eu gosto de ouvir a voz do Brasil, né? Eu não sei vocês, mas eu gosto.
1: É bom, eu ouço.
2: É bom. E eles estão incentivando muito, dentro da agricultura familiar, as plantas medicinais. Uhum. Então, a cannabis ela está com essa visibilidade. E acho que é um grande momento para incentivar isso.
1: E além de tudo, né? Se você... Para quem acha que é uma planta do diabo, do capeta, tem aquela coisa, né? Indústria têxtil também, né, usa.
2: Exatamente.
1: Pode ser feito tecido, né? Com...
2: Tecido.
1: Outra coisa, tipo madeirite, né? Essas placas de compensado. Existem placas de compensado.

0: assado feitas com a planta.
1: Sim.
2: Dá pra construir casa com cânhamo. Existe lancha feita de cânhamo.
0: E detalhe,
2: helicópteros já fizeram de cânhamo.
0: Não pega fogo.
2: Tanta resistência. Impressionante.
0: O cara acende o isqueiro. Eu vi um vídeo, ele acendeu o isqueiro. Fez uma placa dessas de... Tipo de MDF, né?
1: Sim.
0: Só que... Feita com a maconha. E aí você... Ele acendeu o isqueiro, ficou preto e tal. Mas não queima.
1: Olha só.
0: Tem todo uma vantagem, né? Sobre o uso de regrado, por exemplo, de madeira. É muito bom, né? É uma planta que tem muitas coisas legais, né? Não é só o uso medicinal.
2: Exatamente.
0: Talvez por isso que ela foi tão... Ela foi tão...
2: Perseguida
0: durante todo esse tempo. Quantas indústrias sofreriam com ela? Principalmente a indústria dos medicamentos, né? A indústria farmacêutica.
1: Que é isso uma aí. Das que controlam...
0: E aí, muitas vezes, a pessoa que acha assim, isso é droga, papá. A pessoa faz uso diário de remédios sem prescrição médica. Um exemplo, Rivotril, né? Tem até umas brincadeiras na internet. Rivotril, litrão... Pô, gente... Rivotril pode à vontade, né? O canabinoide, né? O THC, aí já não pode.
2: Sim, é um preconceito.
0: É um preconceito.
2: É uma ignorância
1: mas
2: mesmo.
1: Eu acho que cada dia mais a gente está conseguindo avançar, né? As leis estão conseguindo avançar. Agora faltam as fiscalizações, né?
2: Sim.
1: E é um pouco disso que você está conversando aqui com a gente. E também ter pessoas capacitadas para defender esses interesses e fiscalizar isso de uma forma correta dentro dos lugares, dentro da Alerj, dentro dos parlamentos. Eu fiz uma pesquisa rápida aqui, Vini, não sei se você sabe, das 55 cadeiras que tem na Alerj, apenas 16 são de mulheres, 15 são de mulheres.
0: Inclusive o Fábio Porchat, esses dias, fez um vídeo. E eu até repostei o vídeo dele, dizendo que, galera, vamos fazer o seguinte... Vão votar em mulher dessa vez?
1: Pois é.
0: Porque o pessoal reclama que os políticos são corruptos, que só faz besteira e tal, e a maioria é homem.
1: Verdade.
0: Vamos tentar agora votar mais mulher do que homem, inclusive as mulheres, né? Vamos votar em mulheres?
1: Pois é.
0: Eu sou muito a favor disso também. Eu acho que temos que votar em mais mulheres mesmo. E as mulheres têm que predominar, porque a mulher também tem um pensamento mais progressista.
1: Pois é.
0: Imparcialidade também, né?
1: Consegue,
0: não é que todas as mulheres são boas, né? Mas eu acho que há mais mulheres boas do que homens. Essa é uma opinião minha.
1: Eu tenho que assinar isso embaixo também, então é uma opinião minha. Hoje, na Alerj, 21% só são mulheres.
0: Olha isso.
1: Então,
0: pelo menos 50% aí, ó.
1: Pelo menos, né? Meia-meio, né? Acho que a gente já chegou num patamar que meia-meio... É bom, né?
0: É.
1: Tá de bom tamanho, né?
0: Exatamente.
1: Então, assim, você vindo pela primeira vez como uma candidata, mulher, qual você acha que é a importância da mulher ocupar também esses espaços, né? Até porque em tantos anos de democracia a gente só teve uma presidenta que foi tirada.
0: Exatamente.
1: Também, né?
0: Só não conseguiu completar o mandato dela. Teve um impeachment por um motivo que nunca aconteceu, que ninguém nunca falou daquilo até então, né?
1: Pois é.
0: Inventaram a tal de pedalada fiscal aí.
1: Umas coisas doidas. Mas, Mari, qual é a importância para você de ter, de se candidatar como mulher e de querer ocupar essa vaga também?
2: Então, o que mais me motiva, Yasmin, é poder ter um cuidado com a sociedade, com a família. A gente vê um nível de adoecimento em saúde mental que é um número absurdo. O Brasil é o país mais ansioso do mundo. Então, a gente vive isso como se fosse algo normal. Estou ansioso, estou tomando um remedinho aqui, como você disse, né? Para conseguir
0: dormir.
2: Toma um
0: Rivotril,
2: como se fosse normal, a gente se acostumou. Mas isso é um adoecimento. Além de toda essa situação das famílias atípicas, que precisam ser acolhidas. Porque a gente falando do cuidado da sociedade, a gente está falando de todas as outras situações. Segurança pública, de turismo, de saúde em geral, dos índices. Então, isso não dá para ser evitado. Tanto que esse ano, né, o governo federal ele exigiu a fiscalização do cuidado de saúde mental no ambiente corporativo. Porque o número de afastamento do trabalho por adoecimento mental, que é o burnout, né, também está em número muito elevado. Então, é algo que até então era visto assim, não, a pessoa está em depressão, isso é uma frescura.
1: É uma
2: ela
1: fase.
2: Precisa levantar,
1: tá
2: é uma
1: tristinha.
2: Fase, ela precisa levantar e a luta, precisa trabalhar, mas não é. Então,
0: isso é frescura,
2: precisa ser cuidado.
0: Né?
2: Isso é urgente.
0: Tá precisando levar uma chicotada. Tem uma história assim, né? Ah, o cara não sai do quarto. Vai trabalhar, pô. Eu, hein?
2: Sim.
0: Sai do quarto, cara.
2: Como se fosse assim, né? Um querer só. É. Mas não é isso.
0: É, não é bem assim. É, tem que ter essa conscientização, né? Até a questão do... É, da consulta com o psicólogo, né? Tá achando que eu tô maluco, pô?
2: É, sim. Uns pensamentos preconceituosos.
0: Tem que tá maluco, pô? Não entendi. Não,
1: eu posso até ser maluca, que eu sou mesmo. Eu não largo a mão de fazer psicólogo. Realmente me ajudou muito, assim. Mudou um pouco como eu consigo organizar meus pensamentos. Porque eu sou meio doida, né? Vamos falar a verdade. Quem faz comunicação e marketing... Certo da cabeça não é, entendeu? Então eu tive que realmente fazer. E
0: radialista também, raramente.
1: Isso aí já era pra mim.
0: Eu já conheci alguns, posso dizer, né? Eu não tenho visto muita gente assim que bate 100%.
1: Não, eu não tem como,
0: começar por mim, principalmente. Posso julgar pelos meus colegas. Mas olha só, tem um recado aqui rapidinho, aproveitar que já estamos aqui falando sobre saúde. Tem um recado sobre o banco de sangue, o Hemolagos. O Hemolago está com estoque crítico e por conta disso, excepcionalmente esse sábado, ele vai funcionar de 8 às 12 horas para receber doadores de sangue. A abertura vai acontecer no sábado especialmente por conta disso, dessa necessidade especial aí. Quais são os requisitos? Tem entre 16 e 69 anos. Menores de idade precisam de autorização dos responsáveis. É preciso pesar mais de 50 quilos, estar em boas condições de saúde, ter dormido pelo menos 6 horas na última noite, estar alimentado, evitando alimentos gordurosos antes da doação, não consumir bebida alcoólica nas 12 horas anteriores. Então, se você for no Festival da Cachaça, não pode ir amanhã. E apresentar um documento oficial com identificação e foto. E olha a vantagem. Vantagem é que quando você vai fazer a doação de sangue, você faz os exames para identificar se você tem várias doenças.
1: É,
0: então,
1: verdade.
0: É muito legal. Sim. Você não só está beneficiando as pessoas que você estará salvando a vida com esse sangue, mas também você será um beneficiado, né?
1: Pois é, então, gente, eu sou, acho que uma das maiores, sim, né, eu falo muito disso no meio dos meus amigos. Ano passado, inclusive, eu montei uma campanha pra doar sangue, na época que o Fluminense estava avançando.
0: Você montou uma campanha?
1: Montei, na época que o Fluminense estava avançando no campeonato, na Copa de Mundo do Clubes, eu fazia promessas, né? Ah, se o Fluminense passar, eu vou cantar no shopping.
0: Caraca!
1: Se o Fluminense passar, eu pulo no mar de madrugada. E o Fluminense foi passando. Uma dessas, alguém me pediu pra eu doar sangue.
0: Vou doar sangue, pronto.
1: Pediu pra eu doar sangue. Porque o meu é O negativo, é o doador universal. E aí eu falei, cara, eu vou montar. Na época, eu tava muito hypada. Montei, não foi muita gente, mas foi umas 15 pessoas.
0: Olha isso.
1: Ao total, né? Então, assim, se eu que não sou ninguém... Consegui 15, né? A gente consegue, cara.
0: Claro.
1: Devagarzinho a gente consegue.
0: De grão em grão que a galinha enche o papo.
1: Então, gente, doa sangue, é muito importante. Às vezes, algum dia, a gente espera que não, mas pode ser você que precise desse sangue.
0: Exatamente.
1: Então, hoje tem um familiar de alguém lá, a mãe, o pai, o tio, o filho, o primo, o amor de alguém, talvez precisando do seu sangue.
0: Mariana, então fala agora um pouco das suas propostas, pede o seu voto para os ouvintes. Fica à vontade.
2: O meu cuidado realmente é desenvolvimento da sociedade. Eu acho que, assim, precisa dar uma reorganizada na questão da saúde e da educação, que caminham juntos. Uma criança, um aluno, ele com algum adoecimento mental ou alguma deficiência, ele nem sempre vai conseguir acompanhar aquele aprendizado. Eu ouço de muitas famílias, eu levo o meu filho para a escola para ele participar da inclusão, ele tem até um mediador, mas ele não aprende. Então, assim, a gente está fazendo errado, não está funcionando. E há pouco tempo, o vice-presidente, ele já liberou que todos os estados possam ter escolas de desenvolvimento de altas habilidades.
0: Olha,
2: então, para superdotados.
0: Muito
2: e aí
0: bom.
2: São escolas adaptadas para trabalho em equipe, assim, mesa grande, onde são feitas pesquisas, e aquele trabalho que cada um vai criando. Então, assim, é muito além daquele formato
0: incrível,
2: de escola,
0: hein?
2: Que o professor fica se esgoelando, porque os professores já estão também, né, no limite do cansaço para controlar crianças, uma com déficit de atenção e hiperatividade, a outra com autismo, a outra com inquietação, a outra está depressiva. São várias situações emocionais envolvidas ali que o professor não tem como dar conta, por mais
0: aquele
2: preparado.
0: Modelo da escola padrão, ele está completamente ultrapassado. Nosso amigo Cláudio Mendonça vive falando disso
1: vive
0: também.
1: Vive falando disso,
0: que, grande Cláudio. Pô, essa escola, ele foi secretário de educação de um monte de lugares. Acho que inclusive
2: ele foi
0: de Búzios.
2: Sim.
0: É, Búzios, São Gonçalo. Ele diz que, cara... Fala sério, não funciona, não é isso.
1: Não é mais isso, gente. já passou bastante do tempo da gente mudar aí. Mari,
0: muito
1: se
0: boa
1: quiser,
0: visão, gostei.
1: E se quiser acompanhar um pouco mais do seu dia a dia, das suas propostas...
0: Fala suas redes sociais.
2: Então, meu Instagram é @dra.mariana_moraes, com E, tudo junto.
1: Mariana Underline Bezê, acabei de ver aqui no Instagram.
0: Ah, vai lá. É, então fala de novo aí, vamos lá.
2: @dra.marianamoraes_bezê.
0: Pronto. Isso aí. Agora pede voto pros seus ouvintes, vai lá. Pô.
2: Eu preciso realmente desse voto de confiança, né? O voto ele vem naquele dia da eleição. Então, assim, leve o meu número com você, 40567, acompanha na rede social, dê sua sugestão. Eu falo muito que o eleitor, ele não precisa ser plateia, ele votar num candidato e nunca mais ele ouvir falar. Ele precisa ter acesso e ele ser participativo daquele mandato real, que é exatamente isso. Isso, o legislador poder ouvir e entender, será que essa lei está funcionando? O que, que está faltando para conseguir mediar, fiscalizar e colocar em prática? Então, eu preciso da confiança do seu voto para conseguir fazer essa diferença do olhar de uma mulher e desse olhar da saúde mental na Alerj.
0: Muito bom.
1: Muito bom. E agora a gente tem um quadro, né, Vini?
0: Like e dislike.
1: Que você vai dar o joinha, uma nota 10 pra alguém ou pra alguma coisa, pra alguma situação. E o dislike é o oposto. Vai ter que falar.
2: Certo.
0: É nota 0 e nota 10.
1: É isso aí.
0: Você é articulada, inteligente pra caramba.
1: Mulher, né, Vini?
0: Mulher, né?
1: Pô.
0: Mais mulheres, por favor. Vamos lá.
1: Por favor. Vai.
3: Like e dislike.
1: Mari, olhando para essa câmerazinha aqui, eu quero saber qual é o seu like no dia de hoje.
2: O meu like do dia de hoje é para a turma da pesca e para as mulheres caiçaras, porque a gente hoje está com um evento em Búzios do Festival de Sardinha, e essa é uma categoria, uma classe que eu acho que é muito importante ser valorizada em toda a região, né? E não tem o olhar que deveria ter.
1: Muito bom. Mas é aquilo, Vini.
0: Onde tem like...
1: Tem dislike também, eu quero saber qual é o seu.
2: O meu dislike vai para a falta de cuidado para as pessoas com deficiência. Tem pessoas incríveis que conseguiriam desenvolver um trabalho maravilhoso para a sociedade, dentro da cultura, da arte, da criação, do ensino, e eles acabam não tendo uma acessibilidade que não é um acesso só de rampas, né? Mas uma acessibilidade geral de comunicação, da linguagem Libra, em Braille, enfim, que a gente pudesse inserir de verdade as pessoas com deficiência na sociedade.
1: Muito bom! Gente, essa foi Mariana Moraes pela primeira vez. Vini, muda essa vinheta, esse BG. Pronto, agora sim. Gente, essa foi Mariana Moraes. Não, pô, tava triste aqui falando, pô, essa aqui é Mariana Moraes. Não, tem como.
0: Tava botando aqui o comercial dos nossos patrocinadores.
1: Essa foi Mariana Moraes pela primeira vez aqui na Cobertura da Arte, né? Candidata a deputada estadual. E agora a gente vai entrar no intervalo comercial. 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
0: Sim Telecom.
1: E também
0: La Pastaria, que ainda não está pronto. O Paulinho Cazê tá fazendo
1: um jingle,
0: que eles vão botar um jingle aqui moderno. Mas que também tem, ó, Toque de Amor, que...
1: Acarajé do Jô.
0: E mais quem? Acho que só, né? Acho que fechou.
1: E você, empresário
0: que quer
1: tá
0: ser
1: ouvindo
0: nosso
1: a gente,
0: patrocinador, apoia a cobertura da arte.
1: Olha
0: a gente
1: só.
0: Apoia a arte e vocês apoiam a gente.
1: É isso.
0: A gente leva a arte pra vocês. Olha que interessante.
1: Olha que lindo.
0: Olha que negócio
1: não
0: bom.
1: Não é uma boa relação?
0: É uma excelente relação. Estamos aqui, é só entrar em contato pelo WhatsApp 22 999 746687. 999 746687. E se você quiser participar da cobertura da arte, se você faz arte, se você é artista, você pinta quadro, você desenha, você canta, você borda, você pinta, Você conta mentira muito bem.
1: Pô, é uma arte.
0: Vem pra cá falar com a gente. E entra em contato pelo mesmo número.
1: Ou pelo
0: 999-74-6687.
1: Ou pelo Instagram, arroba...
0: @cobertura da arte.
1: Já a gente tá de volta, viu?
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1: Estamos de volta!
2: Ei, Vini!
1: Que beleza, hein?
2: Olha só, tá quase chegando.
1: Tá moderno demais.
2: Tão moderno. Vini, hoje eu tava nostálgica.
1: Por quê? Fala pra
2: hoje
1: mim.
2: Hoje eu comecei a rolar o feed do Cobertura da Arte lá pra baixo. Fui ver nosso iníciozinho.
1: Os vídeos antigos, né?
2: Os vídeos antigos. Primeiro que eu tava muito mais feia. Eu melhorei, tá?
1: É, você ficou mais bonita.
2: Eu fiquei mais bonita, né? É. Não, que agora eu tenho uma mulher muito da bonita também, me deixa mais bonita.
1: Mas você
2: bonita.
1: Amadureceu. Você parece um...
2: Não é.
1: Uma mulher mais vivida, mais experiente.
2: É.
1: Parece não, né?
2: É. Há um ano atrás...
1: Agora dizem que Cabo Frio... Tem uma coisa aqui que é o seguinte, é o encontro, né? Vem as águas quentes de cima com as águas frias de baixo, que vem da Patagônia ali, né? Aí aqui é o encontro das águas, pá! E aí isso gera uma energia e uma maresia, uma parada, que faz com que as pessoas fiquem mais bonitas.
2: Eu acho que eu...
1: Essa é a minha tese.
2: Eu acho que eu...
1: A ressurgência faz a beleza ressurgir. Ou surgir, né? Quando ela não existe.
2: Eu acho que eu sou a prova viva. Eu vou mostrar depois. Eu vou montar um antes e depois meu. Gente, eu tava feia, tá? E as pessoas me achavam bonita.
1: Não
2: tá?
1: Tava
2: agora...
1: tão feia assim também, né, Yasmin?
2: Não, mas eu tava estragada. Tava
1: cê,
2: diferente.
1: Você tava um pouquinho...
2: Depressiva.
1: Tava meio cambeta. Tava meio, meio sofrida,
2: tava
1: né?
2: Tava sofrida. Agora eu tô bonita.
1: Tá bonita. Tô, tá né? Feliz,
2: mas,
1: né?
2: Pô, tô muito. Aí, mas
1: a tal de Eichel aí, cria a sua felicidade.
2: Eita,
1: de uma forma...
2: É braba. Mas não só isso, a vida tá melhor, a vida tá legal também.
1: A vida melhorou. O Serginho sempre dizia que a vida ia melhorar, né?
2: É,
1: a vida
2: Serginho,
1: melhorou pra você, pelo menos. Né?
2: É, melhorou pra todos nós, eu acho. Agora, olha só, nesse negócio nostálgico aí, eu vi o nosso início, eu vi que a gente era super desajeitado com o microfone.
1: A gente vai pegando o ritmo.
2: Estamos pegando o ritmo.
1: Tá quase.
2: Posso falar que eu...
1: Mais uns 150 anos no máximo,
2: a gente
1: vai ficar profissional.
2: É, entendeu? Enquanto a gente não fica tão profissional, eu trouxe hoje uma cantora profissional.
1: Profissional, aqui. Fera demais.
2: Fera demais, que tá se lançando agora no mercado.
1: Olha, vou te falar um negócio.
2: Aqui nos bastidores a gente já estava comentando
1: que
2: é Mica no palco mundo do
1: Exatamente.
2: Rock in Rio, hein?
3: 2027.
2: Olha
3: pronto.
2: Só.
3: É pronto. Pra ano que vem, não é pra depois,
1: tá
3: gente.
1: Tá profetizado.
2: Exatamente. Estamos aqui com ela,
1: Profecias
2: Mica.
1: Da cobertura da arte.
2: Profecias da cobertura da arte. Vamos lançar isso.
1: Vamos.
2: Estamos aqui com ela, Mica.
3: Boa tarde a todas as pessoas, a você, Yasmin, ao Vini.
1: A todas, todos e todes.
3: Que beleza.
1: Que beleza.
2: Sabe o que é o mais legal do que beleza? Ninguém fala com a sua própria voz. É, sempre... imita dele.
1: Uhum. É verdade.
3: Já vem com que beleza.
1: Que beleza.
2: Agora.
3: Gente, mas esse lance é muito sério.
1: É
3: 2027,
1: sério.
3: Rock in Rio. Vocês me aguardem lá, que se eu não tiver lá, eu me chamo Yasmin.
2: Eita.
1: É, desculpa aí.
2: Desculpa aí. Vai mudar de nome. Pelo menos é um nome bonito, né? Vamos combinar que
3: o
2: é
3: o nome.
2: O nome,
3: a pessoa é bonita, ai, é tá... chiquíssima.
2: Ei.
3: Que beleza.
1: Que beleza.
2: Agora, olha só. Vini, eu quero que você faça essa pergunta filosófica, cara.
1: É, aqui a gente tem uma pergunta, assim, que é um tanto filosófica. Que é, quem é a Mica?
3: Quem é a Mica? Boa pergunta, que nem eu sei, gente. Né? Tô brincando.
1: Bem, eu não vou te julgar, não. Porque se me fizer essa pergunta, eu também não vou saber
3: quem
1: responder.
3: É a Mica? A Mica, ela nasceu das várias características que eu fui adquirindo ao longo dos anos da vida, vendo pessoas, e eu falei assim, caraca, por que não desenvolver uma entidade? Que eu falo que a Mica é uma entidade,
1: é
3: né?
1: Uma entidade.
3: É, sou eu aqui, eu sou uma entidade, eu tô aqui,
1: pronto.
3: Mas sou uma entidade. Porque a Michelle...
1: A Michelle já veio no programa,
3: já.
1: Mas
3: é
1: você é a Mica, primeira vez. Por isso que a gente tá te perguntando quem é a Mica, porque...
3: A Mica nasceu dessa vontade de querer cantar, de querer botar os sonhos pra fora, escrever e cantar o que ela vê no seu cotidiano, no dia a dia, com os machos que ela já sofreu, com as praias que ela já foi. Então eu acho que é isso, é essa expressão de poder ser um pouco de todo mundo em uma só, entregar o pouco
1: da Yasmin.
3: E uma
1: mulher empoderada, né?
3: Bom, a gente tenta ser, né? Se a gente
2: Eu tenho certeza.
1: Eu percebo, eu vejo isso.
3: A gente já não sei, né, amor? Mas assim, eu pego um pouquinho da Yasmin, porra, vou trazer pra mim. Pego um pouquinho do Vini, vou trazer. E a gente vai fazendo essa miscigenação porque eu quero falar pra todo mundo. Eu quero conversar com todo mundo.
1: Agora tem um ouvinte aqui que escreveu o seguinte. Mica é cria de Madureira. KKKKK. Manda beijo pra ela. Então, é de Madureira,
3: São
1: Mica.
3: José. É de Madureira. É de Madureira, São José.
2: Não, Madureira. Lá, lá, lá.
1: Então eu. Olha, mandou beijo. Sabe quem foi?
3: Não.
1: Quem Andréia foi? Reis.
3: Andréia, minha amiga, eu
1: Fera
3: amo.
1: Fera demais.
3: Andréia aqui, né? Andréia, um beijo. Você mora no meu coração. Então, eu nasci em Madureira, Honório Gurgel, sendo mais
2: Cara, ó, você sabe que ali tem uma energia.
3: Tem, né? Ali tem um negócio.
2: Ali tem um negócio.
1: É Madame Satã?
2: Madame Satã, Anitta, todo mundo de
1: todo mundo ali.
2: Todo mundo
1: ali.
3: Tem, eu falo que é água. A água de Honório Gurgel. Assim, eu morei lá muitos anos na minha vida, né? E eu falei, gente, caraca, Honório Gurgel, Mercadão de Madureira, meu amor.
1: Que beleza, né?
3: Sou de lá, com muito orgulho.
1: Mercadão de Madureira é legal, já fui algumas vezes.
3: Eu amo o Mercadão.
1: Tudo é barato lá, tem de tudo.
3: Eu sinto, pô, gente, vamos fazer uma baixa assinada pra trazer o Mercadão de Madureira pra Cabo Frio.
1: Do alfinete ao avião.
3: Tem tudo. Até outro dia eu vi minha mãe sendo vendida lá, que loucura é essa?
1: Que é isso, gente?
3: Tava lá, minha mãe sendo vendida, R$3,50 lá, eu falei, ah, tá ótimo.
1: Sacanagem.
3: Enfim, eu vim de lá com muito orgulho. Não, eu sempre digo isso pra todo mundo, que eu tenho orgulho de onde eu saí. Vai que eu vire uma nova Anitta da vida, Larissa, que inclusive...
1: Vai não, pô, tá profetizado.
3: Larissinha.
1: Vai virar.
3: Amém, amém.
2: Já
3: Axé.
2: Virou, é isso aí.
1: É
3: vamos
1: isso.
3: Bora, que, vamos que vamos.
2: Agora, Mica que...
1: Deu um show na parada LGBTI+, de Cabo Frio, não foi?
2: Deu um showzaço.
1: Foi a 21ª?
2: 21ª
1: parada LGBTI+.
2: Primeira vez no palco, assim, da parada LGBT, né?
3: Oh.
2: É, meteu o gay. Não,
1: e aí,
2: gente,
1: como é que foi?
3: A parada gay.
1: Como é que foi?
2: Eu ia falar
1: a
2: parada gay.
1: Ela falou que o pessoal brigou com ela.
2: Brigaram comigo.
1: A parada não é gay, não. A parada LGBTI+. É. Mas ela é gay, ela é LGBTI+, ela pode falar do jeito que ela quiser.
3: LGBTQIAPNB+, gente, vai andando e vai indo.
1: Essa é a parada nossa, galera.
3: É nossa.
1: Nossa, aí, ó, acabou, pô.
3: Eu, já naquele palco, gente, eu me tremia toda, fiquei toda cagada.
1: Que isso, gente?
3: Porque dias antes, eu inclusive, a minha coach de palco foi a Railane Mendes.
2: Mentira, olha
3: e
2: só.
3: Aí? Ela foi minha coach, ela foi minha preparadora
1: legal,
3: artística.
1: Hein?
3: Eu acho que ela até falou isso mais Railane cedo
1: Mendes
3: aqui.
1: A Railane Mendes tava aqui hoje, né?
3: Ela falou que queria ser coach, que ela tem essa vontade. Eu
1: olha
3: acho que ela
1: isso,
3: tava assistindo
1: gente.
3: O programa.
1: Que bacana.
3: E ela foi minha preparadora. E ela falou assim, Mica, o palco é a sua extensão. Quando eu olhei aquele palco de 10, de 12 metros por 10, eu falei, porra.
1: Treme na base na hora.
3: O palco,
1: né,
3: vai me engolir, um palco desse tamanho,
1: o
3: desse
1: público
3: tamanho.
1: Público embaixo ali, na expectativa.
3: Exatamente. Eu falei, não, calma aí, que eu vou subir, vou mostrar pro que eu vim e vou dar meu melhor show, que aqui é a extensão da minha casa. A Helene sempre falou isso pra mim. O palco é a extensão da sua casa. Então você vai lá e, pum, domina. Eu falei, gente, nasci pra isso. Fui.
2: Nasceu pra isso.
3: As minhas dançarinas, inclusive, estavam mais nervosas do que
1: mais
3: eu.
1: Mais nervosas que você.
2: Caramba.
3: Elas estavam mais nervosas do que eu. E eu pensei assim, porra, a Maria Gadu tinha passado...
2: Som.
3: Poucos minutos antes. Eu falei, caraca, a discrepância. Maria Gadu tá aqui passando som.
1: Agora é a emoção de ver que você tava abrindo o show da Maria Gadu.
3: Abri a parada, abri aquela celebração inteira.
1: Sim, exatamente.
3: Né? Então foi mais ainda um peso emocional. Falei, porra, a Maria Gadu desceu. Tocou duas músicas, ela subiu. Eu falei, porra, é discrepante, né? Maria Gadu aqui.
1: Caraca.
3: E vem eu, pá. Mas assim, foi uma experiência incrível. Fiquei toda cagada, como eu falei, me tremia toda. Mas eu levei de boa, sabe? Eu acho que é você se concentrar. Peguei tudo que Railane tinha falado pra mim. Olha, assim,
1: e você sabe... está ruiva como a Railane.
3: Estou... Era pra ser loura, né, amor?
1: Foi uma inspiração da Railane?
3: Não, então era pra ser loira, só que
1: então
3: aí...
1: então não foi.
3: Não foi, eu mirei no loiro, acertei no ruivo.
2: Tá bom também.
1: Mas
2: tá
1: é assim que é.
2: É assim que é. Tem gente...
1: Mira na lua, às vezes acerta nas estrelas.
2: Tá tudo certo. Agora, Mica que tem dois sucessos aí, vai lançar um agora.
1: Quais
2: dia 29.
1: Quais são os
2: sucessos?
3: 29 de setembro, essa música, Café pra Dois. Se a noite trouxe a gente... Deixa amanhã decidir por nós dois.
1: Essa é a música da mulher empoderada também, né? Não. A letra dela é da mulher poderosa.
3: Então é também, mas ela fala de amor.
1: Fala
3: de
1: relacionamento,
3: amor, é daquela pessoa que... Vocês já tiveram aquela pessoa que você dormiu e não quis mais que fosse embora no dia seguinte? Que tu olhou assim, cacetada.
1: Fica por aí, ó.
3: Fica
2: vai
3: mais
2: ficando.
3: Um pouco. Vai tomando, vai ficando. Eu vou fazer um cafezinho. O cafezinho virou almoço.
1: Pronto.
3: Pronto, acabou. Quando viu, não tá lá.
1: Tá casado daqui a pouco.
3: Aí já meu amor, trouxe a certidão de nascimento pra dentro de casa, acabou.
1: Já era.
3: Já, né? Era.
2: Já era.
3: Trouxe os documentos,
1: acabou. Eu achava que era escova de dente.
3: Só, não, trouxe o documento, a carteira de trabalho, identidade, pronto, já tá casada.
1: Caraca, eu não tenho nem carteira de trabalho, nem certidão de nascimento, eu tô enrolado.
2: Não vai casar nunca.
1: Nunca acabou. Vou casar.
3: Não,
1: vai,
3: não, a gente dá um jeito.
2: A gente pede segunda vez no cartório, Vini. Não seja por isso, Vini. Agora, você só precisa arrumar alguém pra casar.
1: É, tá difícil.
3: Tá ruim pra todo mundo.
1: Ninguém me ama, ninguém me quer, ninguém me chama de meu amor.
2: Pronto.
3: Vini, olha aqui, eu tô solteira, tá? Então vamos conversar depois.
1: Quem sabe? Vamos conversar. Tá vendo?
2: Vai que... Agora, olha só. Café pro dois, que lança dia 29, mas tem No Mar.
3: No Mar, gente.
1: Vamos... Essa também é posso, boa. Vem comigo navegar no mar.
3: Hoje a gente vai se jogar.
2: Cara, essa aí, eu fico
1: que assim, beleza, toda vez que, né, eu
3: escuto. Gente, não liga se minha voz estiver um pouquinho ruim, é que eu estou doente. Tá, estou toda lascada de... Pulmão tá carregadíssimo.
1: Tá moderno.
2: Agora.
3: No mar.
2: Vamos no mar, lá. Qual foi a ideia de No Mar? Essa música dançante.
1: Você estava no mar quando escreveu essa música?
3: Então, gente, eu quem escrevo minhas músicas também, inclusive, tá? Sou eu quem compõe.
1: Ainda é compositora. Cantora, compositora, videomaker, promoter. É tem mais diversos tipos de profissão.
3: A queixuda, já viu? Queixuda você tá vendendo? Tô vendendo. Queixuda você tá no... Tô também. Então, eu quem escrevo minhas músicas, eu vou surgindo a ideia. E a versão do No Mar não era essa.
2: Era como?
3: Era um funk que eu olhei assim, caraca, isso não tá legal. Isso não tá bom. Porque assim, eu trabalho pé na areia, onde eu trabalho.
1: Pé na areia. A caipirinha.
3: Exatamente.
1: Água de coco. E eu... Cerveja não pode, não.
3: Não, cerveja não
1: no
3: pode.
1: No trabalho não pode.
3: Não, não dá. Aí a gente...
1: Meu Deus, tem... Água de coco pode.
2: Água de coco
3: a gente pode toda hora, pode, né? Eu lavo cabelo com água de coco, inclusive, gente.
1: Que é isso, mara, gente. É olha muito só, chique muito essa menina. Chique.
3: É mara, mas também o cabelo tá detonado, né? Então tem que não...
2: Cara, ela acabou de falar todos os motivos pra você não lavar o cabelo com água de coco. Ela falou que ela lava, mas o dela tá detonado.
3: Então... Não, eu tô tentando recuperar, sabe? Aí a água de coco é
1: boa. Dizer que é bom, sabe o quê? Eu vou te dar de presente uma muda de babosa.
3: Vai me dar? Boa. Eu tô precisando, vou botar lá em casa.
1: A babosa é ótima pro cabelo.
3: Eu quero, eu aceito de bom coração.
1: Então, já está predefinido. Vou então, tá bom. Separar tá uma ar, mudinha, gente, pra você.
3: Tá no ar, vocês cobrem aí depois.
2: É. Agora, No Mar. Era funk?
3: Era um funk. Então, eu escrevi a letra, só que eu vou escrever na letra, que eu vou, como eu falei, alto mar ali, alto mar não, desculpa, pé na areia, eu tava vendo aqueles barquinhos passeando, eu começo a escrever. Porra, No Mar, vem comigo, sei lá, eu comecei a bolar, tal...
1: Vem aí, comigo desenhar, vem comigo brincar.
3: Não, não era nem vem comigo
1: cantar.
3: Não era nem navegar, nem essas coisas. Vem comigo, que eu vou me jogar. Que
1: vou
3: eu
1: me
3: vou,
1: jogar no mar.
3: Sabe? Aí eu falei, não, não tá legal. Pum, comecei a construir. E aí eu conheci um amigo meu que sempre teve essa vontade de me produzir. Ele, porra, vamos produzir, que não sei o que, fazer essa música. Fizemos. Aí eu mandei, porque assim, mandei a letra pra ele. Ele gerou ali um beat, fez um negocinho e tal. Me devolveu. Quando eu ouvi, eu falei... Putz, grila, não é isso não, Charlene.
2: Não é isso aí que eu
3: não
2: me
3: gostei. Não gostei não, Charlene.
1: Gostei não, Charlene.
3: Não gostei não, isso não tá legal. E aí eu falei, porra, se a gente pegar, além de tudo, ainda sou produtora musical.
2: Você tá entendendo?
1: Desculpa aí.
3: Porque eu peguei aqui
1: ali... Tem mais desse tipo de profissão.
3: Eu peguei o No Mar inicial, falei, não, gente, eu tenho que botar um violino aqui, um violoncelo. Tira isso aqui, sobe aquilo ali.
2: Gente, eu tô vendo a Anitta aqui na minha frente, tá?
1: Tô te falando. Sabe que ela é a Anitta assim, né? Também é assim.
3: Eu fui influenciada por ela,
1: mais
3: né?
1: Mais diversos tipos de profissão.
3: Né? Eu cresci com ela, né? Então eu já vim com esse olhar assim, mas... Na época que ela fazia furacão ali, em Madureira, eu tomava um choque cantando, um negócio doido. E aí eu peguei e comecei a mudar. Eu falei, não, não tá legal não. Vou mudar, vou subir aqui, descer ali. E eu canto em sol menor. Né? Então as músicas que eu criei foram todas compostas em sol menor. Porra, e o ritmo tava aqui, ó. Pum, pum, pum, batendo. Eu falei, não é a mesma coisa. Peguei, quando eu mudei, a gente fez os ajustes, ele me devolveu, eu falei, é isso.
2: Tá vendo? É isso aqui que tava aqui.
3: É isso, é essa mensagem.
1: Ah, não vai poder cantar no verão, né?
2: Por quê?
1: Porque o verão o sol tá maior.
2: Ai, cara. É por isso que tá chovendo tantos dias.
3: Por isso.
2: Você tá cantando no sol menor, por favor, vamos
3: sol
2: subir.
3: Menor. Vamos cantar no sol maior.
2: Isso aí. Cantar no sol maior, por favor.
1: E na lua maior? E na lua menor?
3: Joga pra lua, vai. Joga essa bunda, vai. Enfim. E aí eu peguei, fiz essa construção. Caraca, eu falei, é isso, gente. E teve mais um detalhe do No Mar que eu ainda não contei pra ninguém.
2: Ah, conta pra gente. Vamos ser os primeiros a saber.
3: Bom, vamos aqui, olhando pra câmera, olhando pra Yasmin e pro Vini. Eu fechei um contrato com a distribuidora, que é a Rock Nation, a mesma da Beyoncé e do Jay-Z. Que
2: olha
3: eles são.
1: Rock Nation!
3: Eu fechei o contrato de um ano com a Rock Nation na distribuidora. Elas
1: desculpa aí, hein?
3: Eles que distribuem minha música, eles quem fazem o marketing, eles que fazem como eu vou fazer, o que eu vou fazer e que música eu vou subir.
2: Que legal! Foi quando isso?
3: Tem um mês, gente, que eu virei cantora. Caramba, um mês e meio.
2: Que legal! Ai, gente, cara.
3: Eles são meus distribuidores oficiais da Rock Nation.
2: Olha só, deixa ela. Tá achando o quê, Vini?
3: Tá achando que eu tô fraca? Tô não.
1: Não, amor. É mole,
2: tá
1: não,
2: fraca,
1: hein?
2: Não, tô não. Tá fraca, não.
3: Aí o que acontece? Aí a gente, eu conversando com o menino da Rock Nation, eu falei, cara, vai subir a música que não era pra ser no mar, era pra ser a Alabanca. A música Alabanca que ia ser a.
1: Como é que é Alabanca?
3: E eu esqueci minha letra, gente.
1: Acontece, nas melhores famílias.
3: Cantem vocês aí que estão em casa me acompanhando. Gosto quando esquece a letra, canta. Acabou. Era pra ser Alabanca. E aí, subiu errado, subiu no mar. No dia que era pra subir. Eu falei, cacetada, e agora? E subiu as duas juntas. Eu falei, não. Já que subiu as duas juntas, eu vou fazer a no mar pegar. E foi, mas não era pra ser no mar. A no mar seria agora que vai sair no Café Pra Dois. Olha que loucura tudo isso.
2: Olha muito que legal. Loucura.
3: Não
2: e
3: era pra ser no mar.
2: Veio estourando, né?
3: Veio.
2: Uma opção de gente dançando.
3: Cantando. Menina,
2: cantando.
3: Na parada gay, na parada do orgulho LGBTQIAPN+, quando eu cantei no mar, depois falando pra mim, tava todo mundo cantando na plateia. Eu falei, mentira, Brasil, eu não
2: Cê
3: tô acreditando.
2: Tá então, assim, gente, numa.
3: Numa, vem comigo navegar. Numa, no mar, hoje a gente vai se jogar. E vem comigo que é só sucesso, gente.
2: Vai com ela que é sucesso. Agora, Mica, deixa suas redes sociais aqui pros nossos ouvintes. Porque a gente tem que te acompanhar, quem escuta a gente também, né?
3: Gente, eu tenho uma pessoa, uma. Que eu tenho muito apreço por ela, que falou assim: Mica, você tem que fazer isso nas redes sociais, eu tô fazendo, então. Você tem que fazer assim, fazer assado, mudar isso aqui, fazer isso aqui, eu... Claro. Mas então, vocês me sigam lá. Michele, com dois L's e um I, Fernandes Oficial.
2: É isso aí.
3: Né? Tem o mica.oficial, mas a gente tá migrando esse
2: Instagram. Estamos migrando, estamos mudando.
3: Tá ficando moderno.
1: Moderno demais.
2: Tá ficando
3: tá moderno.
2: Vini, o que você tá aprontando aí?
1: É o seguinte, a gente tem a enquete musical da Cobertura da Arte. Então nós vamos agora descobrir qual foi a música vencedora e vamos tocar a música vencedora e logo daqui a pouquinho a gente volta pra poder continuar com a Mica e ela também vai ter que dar o like e dislike dela, né? E outra coisa, ó, tem uma informação aqui muito interessante para aqueles que estão precisando trabalhar, estão procurando emprego. Então temos uma oportunidade de emprego no Burger King, que pra quem não sabe vai ter um Burger King em Cabo Frio, né? Em frente à rodoviária, ali onde tem um ponto de ônibus, aquele ponto de ônibus grande, eles colocaram um monte de tapume ali em volta, a praça onde tinha aquela tipo uma feirinha ali, né? Então ali tá travado ali o computador, né? Mas a gente vai continuar falando aqui que a gente tá no rádio. E é o seguinte, eu acho que deu uma pequena queda de luz por conta disso. Mas no rádio estamos online. E é o seguinte, então você que está procurando emprego, Burger King, que vai abrir ali em frente à rodoviária, está contratando. Então é vaga para atendente no período noturno e madrugada. Quais são os requisitos? Ter mais de 18 anos, ensino médio completo, disponibilidade de horário, benefícios, plano de saúde, plano odontológico, seguro de vida, total pass para ônibus, psicoterapia, participação nos lucros, alimentação no local, opa, vai comer hambúrguer, hein? Vale transporte e trilha de carreira. Responsabilidades, limpeza e higienização, preparação e montagem de alimentos, atendimento ao cliente, operação de caixa e demais atividades pertinentes ao cargo. Como é que você faz para se inscrever? Vai mandar um e-mail para burgerkingcabofrio@gmail.com. Repetindo, burgerkingcabofrio@gmail.com. Oportunidade de trabalho aí para quem está em busca do emprego. Primeiro emprego, quem sabe, né?
2: Vamos trabalhar.
1: É hora boa aí, ó. E agora vamos ver aqui o ganhador da enquete musical onde participou Jorge Aragão com a música Identidade e Xande de Pilares com a música Clareou. Então estamos assim num clima de samba, porque Cobertura da Arte é o programa mais eclético da rádio RCFM. E vamos
2: ver
1: quem ganhador aqui, ó. é o Jorge Aragão com a música Identidade, que ficou com 75% dos votos, enquanto Xande de Pilares com Clariô ficou com 25% dos votos. Então vamos preparar aqui, ó, deixa eu tirar esse BG e vamos ouvir a música do Jorge Aragão, Identidade.
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0: Caraca aí, essa música. Eu vou te falar um negócio, assim. Eu nunca tinha parado pra observar a letra dessa música. E ela é profunda, né?
1: Ela é profunda, né, Vi?
0: Caramba, meu.
1: Qual é a mensagem dessa letra?
0: A mensagem. Ele fala do elevador de serviço. Que você sabe que recentemente que acabaram com essa história de elevador de serviço.
1: É,
0: né?
1: Verdade.
0: Qualquer elevador pode ser usado por qualquer pessoa, não tem essa parada. Agora, durante muito tempo, além de todos os preconceitos, todos os racismos que existiam, o elevador era um deles. E o Jorge Aragão fez essa música aí muito bonita, muito bacana mesmo.
1: Bom
0: agora,
1: demais.
0: Voltando aqui com a Mika. A Mika. Mika já tá abrindo pra fazer shows, né? Você fez um show no. Você fez um show também lá no. Na Mostra de Arte de Tamoios, não foi?
2: Foi meu primeiro show, inclusive.
0: Tamoios,
2: primeira,
0: como é que era o nome?
2: Foi primeira nome? Expo Artes em Tamoios.
0: Expo Arte Tamoios, que inclusive o Maxwell
2: esteve aqui.
0: Também foi o organizador dessa...
1: Esse Maxwell,
0: Maxwell é,
1: tá
0: mole, né?
2: Todas. É moderno.
0: É moderno demais esse homem.
1: Frente.
0: Ali foi e aí, como
2: palco.
0: É que foi lá?
2: Ali foi meu primeiro palco, eu ensaiei muito. Ali eu me tremia, teve um momento do show ali que eu fui fazer um negócio pra andar com a perna, eu quase caí, porque eu tava tremendo tanto... Que me faltou pernas, de verdade.
1: Deus.
2: Só que eu dei aquela disfarçada.
1: Disfarçada,
2: hein? Ninguém percebeu. Mas ali foi incrível ter esse primeiro palco. São dois palcos já, né? Pra quem começou tem uma semana, não, desculpa, um mês e pouquinho.
0: E vou fazer dois palcos cheios, né?
2: E vou fazer agora a oportunidade aí de fazer algumas músicas na Parada Gay de Arraial também.
0: Olha que beleza.
1: Olha só.
0: Aí Arraial vai ser o xamã, né?
1: Vai ser o xamã.
0: Caraca, esse show um beijo... tá prometendo aí.
2: Arraial Free, pro Théo Silveira, pra Bárbara
0: Toma
2: Barroso,
0: boa
2: pra
0: esse caramba,
2: pessoal maravilhoso, eu queria deixar
0: só um... Só tem gente boa.
1: E, Mika, então, deixa suas redes sociais de novo e como
0: Exatamente.
1: É que faz pra te contratar?
0: Quem quiser contratar pra um show...
2: Me chama lá no Michele Fernandes, Michele com dois L's e um I, Fernandes Oficial, no Instagram. Ou pelo telefone, 22 992677807. Vocês me acham lá e vamos fazer um show aí. Quebrar tudo, que eu tenho dançarina, vocês viram? Eu tenho dançarina.
1: É um
2: pop funk babadeiro, um negócio assim, ó, pum, que joga o...
1: A energia
0: que
1: lá
0: beleza,
1: em cima.
0: Né?
2: É isso que eu quero que
1: e
2: o povo
1: bora
2: saia.
1: Que bora, bora com tudo agora.
0: Passou você... pela cobertura da arte, tem que dar o like e dislike.
1: A gente sabe que você já tá cascudo, então solta a vinheta.
0: Já deu vários like e dislike aqui na Rádio RCFM, inclusive, né? A Mika, acho que é a primeira vez.
2: A Mika vai ser a primeira vez.
0: A Mika é a primeira vez. Quem deu foi a Michelle.
1: Hoje vai ser a Mika.
0: Me enganei.
1: Hoje é a Mika.
0: É, vamos lá.
3: Like e dislike.
1: Mika, olhando pra essa câmera aqui, eu quero saber qual é o seu like no dia de hoje.
2: Meu like vai pra as pessoas que acreditam, né, nessa minha carreira, que estão dando apoio. Minha mãe, principalmente, que é a pessoa fundamental, que minha mãe, meu amor, se eu estiver ali, debaixo do viaduto, ela tá gritando, minha filha. Então vai ser essa pessoa que eu tenho essa gratidão eterna, que é minha mãe. É
0: muito bom.
2: Que...
1: Muito bom. Mas, Vini...
0: Onde tem like...
1: Também tem dislike, a gente quer saber qual é o seu.
2: Meu dislike vai pra esses produtores musicais que se acham acima do bem e do mal. Né? Eu recebi uma mensagem que eu não faço esse tipo de música... Pra esses produtores musicais, pra esse povo que torce contra a gente, que tem essa inveja, esse negócio pesado, meu dislike é pra vocês, amores, que vocês não produzam mais nada.
1: Ih, deu papo.
0: Desculpa aí, hein?
1: Desculpa aí, ó. Tá bom, querido?
0: Mandou o papo reto.
1: Mandou o papo reto. É isso, né, Vini?
0: É, mais um Cobertura da Arte. Sextou oficialmente, né?
1: Oficialmente.
0: É, eu agora vou partir pro Rio, que eu tenho que visitar um amigo que tá hospitalizado. Vou pedir a todos os nossos ouvintes e amigos que incluam o meu amigo Cláudio Carvalho em suas orações. Está hospitalizado e eu tenho fé na recuperação dele, então eu tô indo para lá, vou visitar ele, ver como é que ele tá.
1: E vamos tudo certo.
0: Quem estiver aqui vai curtir a Feira da Cachaça.
1: Ou a Feira
0: Literária. A segunda Feira da Cachaça.
1: Também
0: Ou a Feira Literária.
1: É, a Feira Literária. Também temos o Encontro Internacional de Corais no sábado.
0: Exatamente. Em Búzios.
1: Festival da Sardinha.
0: Que beleza, né? Sardinha é bom demais.
1: Em São Pedro, exposição de clássicos na praça.
0: Pronto.
1: A partir agora das 17 horas, 19 horas.
0: Arraial vai ter a Corrida da Baleia.
1: Maratona. Final da temporada da baleia no dia 19 a 20 de setembro.
0: Que beleza, né?
1: E a Corrida da Baleia, gente, muita coisa legal,
0: muita coisa
1: bacana.
0: Boa rolando na região dos lagos.
1: Sextou. Segunda-feira a Vini tá de volta, né, Vini?
0: Segunda-feira eu tô de volta aqui com Renata Cristiane, tá trazendo as principais notícias da região dos lagos, Cabo Frio, do Brasil e do mundo. E também entrevistando pessoas muito importantes aqui na rádio RCFM. E sexta-feira, cobertura,
1: né,
0: da arte de novo.
1: A gente tá aí.
0: Espera vocês aqui também. Sejam todos bem-vindos, estão todos contratados para a próxima cobertura da arte.
1: Exatamente. Cobertura da arte semana que vem tem que ser especial, né, Vini?
0: É especial.
1: Meu aniversário, né?
0: É especial.
1: Semana do meu aniversário.
0: Aniversário da Yasmin.
1: Então é isso aí.
2: Vai
1: estar
2: com anos em festa?
1: Vou estar com os anos em festa. 24
0: ainda. A partir de domingo já tá com anos em festa.
2: Que delícia. Exatamente.
0: Feijoada.
1: Pode assombrar a velhinha.
0: Tem mais diversos tipos de comemoração.
1: É isso aí.
2: Aí me chama, gente,
1: beijo,
2: por favor.
1: Um queijo. Se beber, não dirija, mas me chame.
0: Exatamente. Se dirigir, não beba. Se for beber, chame
1: a
0: Yasmin, que eu não tô bebendo.
1: É isso aí.
0: Vamos que vamos. Obrigado, galera. Tamo junto.
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